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0: E é sempre boa altura para estar ligado na Antena Livre, não acha? Por aqui, por exemplo, passam todas as músicas como você gosta, se não, ouça com atenção.
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0: Olá, boa noite. Eu sou o Miguel Gonçalves e estou aqui consigo na rádio como você gosta. Seja muito bem-vindo. Boa noite.
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2: Continuação de uma muito boa noite ao som da rádio Como Você Gosta.

0: E assim vão acontecendo estas noites fantásticas da Antena Livre, sempre lado a lado com a melhor música. Miguel Gonçalves, consigo aqui mesmo e já de seguida, não perca. Esta é espetacular.
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2: E onde quer que esteja nesta altura a ouvir a Antena Livre, espero que a sua noite esteja a ser perfeita. Mais música ao som da rádio, como você gosta, já de seguida.

0: Olá, boa noite. É bom saber que você está desse lado sempre ligado com a Antena Livre.
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4: Grandes canções, sempre a tocar aqui na rádio como você gosta. Eu sou o Miguel Gonçalves e desejo-lhe uma grande noite.
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0: aqui na rádio Como Você Gosta, músicas intemporais, sempre pela madrugada fora. Obrigado por estar aí desse lado. Eu sou o Miguel Gonçalves e, se acaba de chegar, seja muito bem-vindo.
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0: E na rádio Como Você Gosta, grandes canções a tocar 24 horas por dia só para si. Continuação de uma boa noite e, se por acaso acaba de chegar, seja muito bem-vindo.
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0: Esta é a rádio como você gosta, com grandes canções, sempre pela madrugada fora. Muito boa noite, seja muito bem-vindo.
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2: A palavra hoje em destaque no Em Português nos Desentendemos é adiafa. Inicialmente ligada aos meios rurais, esta palavra bem conhecida do interior do Algarve saltou para as bocas do mundo há alguns anos com o sucesso musical As Meninas da Ribeira do Sado, interpretado por um conjunto alentejano com esse nome, os adiafa. Se a maior parte dos portugueses repetia a palavra sem sequer saber o significado, os mais curiosos trataram de saber o que queria dizer. Para tal, bastava perguntar a um algarvio com mais de 50 anos, pois a diafa era a refeição dada aos trabalhadores depois de concluída a vindima ou a jorna agrícola. Era quase uma obrigação tradicional seguida por todos os intervenientes e por isso também sinónimo de gorjeta ou gratificação. No que diz respeito à sua origem, vem do árabe adiafa, que assume o significado primitivo de hospitalidade ou festim, banquete, e poderá ter tido origem no vocábulo diefa, ainda mais antigo, que originou diafa.
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4: E é com músicas como esta que passamos juntos mais uma grande madrugada. Esta é a sua rádio, eu sou o Miguel Gonçalves e desejo-lhe a continuação de uma excelente madrugada.

0: E é sempre lado a lado com a melhor música que vão acontecendo estas madrugadas na Antena Livre. Se acaba de chegar, seja muito bem-vindo, tenha uma boa noite.
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0: Olá, boa noite. Você está com a Antena Livre, a rádio como você gosta.

0: E é ao som de grandes, grandes canções que vão acontecendo estas noites fantásticas aqui na Antena Livre. Se acaba de chegar, seja muito bem-vindo.
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0: E se você, por acaso, tem uma música preferida, olha, acredita em mim, ela mais tarde ou mais cedo vai passar por aqui. Boa noite, é muito bom saber que você está desse lado com a Antena Livre.

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1: E nesta manhã, se passar pelo Facebook da Antena Livre, aproveite para deixar uma mensagem. É sempre um prazer saber de si. Muito bom dia. As suas músicas preferidas passam por aqui comigo, Lourdes Gonçalves, entre as 4 e as 8 da manhã, de segunda a sexta-feira.

0: espaço.
1: E por aqui a música não para. Tenha uma ótima manhã.
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1: 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Olá, bom dia. Seja muito bem-vindo.
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1: Muito bom dia. Há músicas que, quanto mais ouvimos, mais gostamos, não acha? E estão todas aqui, na rádio como você gosta.
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2: A palavra hoje em destaque nesta rúbrica em português nos desentendemos é chimeco. Há palavras que, não sendo muito antigas, têm uma bela história para contar. Chimeco é uma delas. Não consta de dicionário algum e dificilmente integrará uma obra de léxico tradicional, pois está circunscrita a um grupo muito reduzido de falantes. Com efeito, os funchalenses serão os únicos a decifrar o código, porque foram eles que o criaram com base numa circunstância específica. A palavra tem origem no inglês shoemaker, aquele que faz sapatos, ou em português mais corrente, sapateiro. Foi um artífice de sapatos que teria, há várias décadas, colocado essa inscrição no seu estabelecimento no Funchal. Como o indivíduo em questão era muito pequeno, os madeirenses terão começado a chamar chimeco às pessoas de baixa estatura, aportuguesando o som showmaker e aproveitando o termo meco, que também remete para um objeto ou pessoa de pequena dimensão. Como curiosidade, também existe xaramaneco, que também quer dizer pessoa baixa.
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7: Antena Livre, a rádio como você gosta. Bom dia. É bom saber que está por aí. Como está? De viagem? Então, obrigado por levar consigo a Antena Livre. Espero que as músicas que estou a tocar sejam do seu inteiro agrado. Boa viagem com a sua rádio.

0: realmente, ao som destas grandes canções, o tempo passa mais depressa e tem outro sabor. Espero que esteja a gostar da seleção musical que preparei para hoje. E se vai sair às 8 da manhã como eu, vá lá, anime-se, já faltou mais. Seja muito bem-vindo à sua rádio favorita.
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0: E as músicas que fazem parte da nossa vida estão todas aqui, na rádio como você gosta. Ainda bem que escolheu ficar ligado com a Antena Livre.
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0: Antena Livre, a rádio como você gosta. Muito bom dia, estamos juntos, sempre a ouvir grandes canções.
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0: Muito bom dia, aqui na Rádio Como Você Gosta. Ficamos juntos até às 8 da manhã. É bom saber que está por aí.
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2: E assim vão acontecendo as primeiras horas desta manhã, sempre com grandes canções. Bom dia, espero que continue bem ligado com a sua rádio.

0: 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É este o site que liga a Antena Livre ao mundo. A rádio como você gosta, com emissão online para todo o planeta. Bom dia, obrigado por estar por aí. Eu sou a Lourdes Gonçalves e estou na Antena Livre até às 8 da manhã.
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2: E assim é especial que está na estrada, desejo uma boa viagem. E espero sinceramente que não esteja com sono. Obrigado por dar boleia à Antena Livre. Em troca dessa boleia, dou-lhe com todo o gosto as melhores músicas.

0: bom dia. Eu sou a Lourdes Gonçalves e estou consigo na Antena Livre para lhe dar grandes canções. Onde quer que esteja, com a sua rádio. O importante é que esteja sempre bem. Bom trabalho. Ou se estiver de viagem, obrigado pela boleia. E cuidado, não adormeça. Se tiver sono, o melhor mesmo é parar e descansar um pouco. Seja muito bem-vindo.
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0: E na rádio, como você gosta, continuam a tocar todas aquelas músicas que você tanto gosta de ouvir. Bom trabalho, onde quer que esteja, com a sua rádio.

0: Espero que esteja tudo bem consigo ao som destas grandes canções aqui na Antena Livre. Comigo, Lourdes Gonçalves, até às 8. Seja muito bem-vindo.
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2: A palavra hoje em destaque no espaço Em português nos desentendemos é abicar-se. Pois é, na Madeira ninguém se atira de lado nenhum. Quando é para o fazer, o madeirense abica-se. Abicar é apelotar, ou, usando uma linguagem mais náutica, fazer chegar com a proa à praia ou ao cais. Mas na ilha é atirar, deixar cair ou deitar ao chão. Para tentarmos perceber melhor como é que surge esta definição insular, temos de recorrer a outra palavra, que é abicadouro. Ora, abicadouro é o lugar na margem onde a embarcação pode abicar ou aportar. Só que na Madeira o relevo é acidentado em grande parte do território, sendo a zona costeira constituída maioritariamente por falésias majestosas, ou seja, a terra acaba repentinamente e à frente é o precipício para o mar. Assim, na ilha, abicadouro, também se diz abicaburros, é um termo utilizado para designar despenhadeiro ou precipício, e abicar-se passou a querer dizer precipitar-se, atirar-se.
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7: Muito bom dia, aqui na Rádio Como Você Gosta. Ficamos juntos até às 8 da manhã. É bom saber que está por aí.

0: na rádio, como você gosta, continuam a tocar todas aquelas músicas que você tanto gosta de ouvir. Bom trabalho, onde quer que esteja, com a sua rádio.
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3: Grandes canções a tocar aqui mesmo na rádio como você gosta.

0: pela sua rádio, as melhores músicas não param de tocar. Bom dia.
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0: Não sei se partilha da minha opinião, mas há músicas que quanto mais ouvimos, mais gostamos, não acha? Estão todas aqui, na rádio, como você gosta.

0: 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Também online para todo o mundo em antenalivre.pt. Sempre com grandes canções, 24 horas por dia. Eu sou a Lourdes Gonçalves e fico até às 8. Bom dia.
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1: E vamos agora atualizar toda a informação importante desta manhã.
2: Informação com a jornalista Patrícia Seixas.
3: Muito bom dia. Os deputados do Parlamento vão discutir hoje duas propostas de lei que alteram os regimes de concessão de asilo e de controle de fronteiras, alinhando-se com o Pacto Europeu em matérias de migração e asilo. Os diplomas foram aprovados em maio em Conselho de Ministros e alinham com o Pacto Europeu, que define um conjunto de políticas migratórias autorizadas para os Estados-membros, endurecendo as regras em relação ao que já existia, mas permitindo liberdade a cada país para definir as suas próprias regras. Em relação ao asilo, a proposta de lei pretende reformular os procedimentos de apreciação dos pedidos de proteção internacional, assim como a alteração de prazos procedimentais. Já sobre o controlo de fronteiras, a proposta de lei apresentada pelo Governo pretende criar um procedimento obrigatório de triagem de cidadãos de países terceiros, assim como reforçar os mecanismos de decisão sobre pedidos de proteção internacional apresentados na fronteira e criar ainda um regime específico de regresso para quem tenha os pedidos recusados. Cerca de 100 concelhos de 12 distritos de Portugal continental apresentam hoje um perigo máximo de incêndio rural, segundo o Instituto Português do Mar e da Atmosfera. Em perigo máximo de incêndio estão cerca de 100 concelhos dos distritos de Bragança, Guarda, Viseu, Coimbra, Castelo Branco, Porto Alegre, Santarém, Lisboa, Setúbal, Évora, Beja e Faro. Na região estão em perigo máximo de incêndio todos os concelhos da sub-região do Médio Tejo, da Lesíria do Tejo, bem como Vila de Rei e Sertã e Gavião e Ponte de Sor. O perigo de incêndio rural vai agravar-se e manter-se muito elevado, pelo menos até segunda-feira. E todos os distritos de Portugal continental estão a partir de hoje e até sábado sob aviso amarelo devido à previsão de tempo quente, segundo o IPMA. De acordo com o Instituto, o aviso amarelo vai estar em vigor entre as 9 horas de hoje e as 18 horas de sábado devido à persistência de valores elevados da temperatura máxima. Portugal continental vai registar temperaturas elevadas até sábado, com a máxima a variar hoje entre os 27 e os 38 graus e na sexta-feira entre os 35 e os 40 graus Celsius. Para hoje está prevista uma subida mais acentuada da temperatura máxima, podendo subir cerca de 10 graus Celsius em alguns locais. Segundo o IPMA, sexta-feira será o dia mais quente, com a temperatura máxima a variar entre os 35 e os 40 graus na generalidade do território. A temperatura mínima também deverá subir em todo o território, prevendo-se que em alguns locais do país sejam registados valores próximos ou acima de 20 graus até à noite de sábado para domingo. Na reunião de Câmara de 9 de junho foi aprovada por unanimidade em Abrantes a minuta de protocolo de colaboração a celebrar entre o município de Abrantes e a Polícia Judiciária para a instalação de 7 câmaras de videovigilância em incêndios rurais. Trata-se de um investimento em equipamentos na ordem dos 6 mil euros. Os sistemas de vigilância representam um instrumento complementar para a detecção precoce de ignições, como explicou o Presidente da Câmara de Abrantes, Manuel Jorge Valamatos.
4: Como sabem, infelizmente, Abrantes, no contexto do Médio Tejo, a par de Vila Nova de Orém, são os concelhos com maior número de ignições nos últimos anos, e com a polícia, com a PSP, com a GNR, com a Polícia Judiciária, temos vindo a fazer um trabalho de monitorização dessas mesmas ignições. A Polícia Judiciária e o seu departamento especializado nestas áreas entendeu que era importante colocar câmaras de vigilância em determinados pontos estratégicos da floresta e com isso, obviamente, ter aqui estruturas de apoio à própria fiscalização, à própria monitorização daquilo que acontece no território. Nós, de pronto, acedemos a este desafio e a Câmara Municipal, no fundo, adquiriu estes equipamentos. Neste momento está a protocolar e a transferir estas câmaras de vigilância móveis para o seio da Polícia Judiciária, e será a Polícia Judiciária que irá conduzir todos os trabalhos de aplicação das câmaras e de transferência das câmaras de local para local.
3: O município adquire assim os equipamentos e a Polícia Judiciária ficará responsável pela definição dos locais que considerem críticos e por assegurar a instalação e a manutenção dos equipamentos, bem como dar cumprimento a todas as imposições legais relativas à captação, tratamento, utilização, conservação e registro das imagens captadas. O deputado José Dotti recandidata-se à presidência da Distrital de Santarém do Chega com uma lista que diz pretender reforçar a organização interna e preparar o partido para vencer todas as eleições futuras no distrito, segundo um comunicado. A candidatura liderada por José Dotti, atual presidente da Distrital e deputado, pretende inaugurar uma nova fase de organização, mobilização e formação de quadros, assumindo como prioridade consolidar a estrutura partidária no território, refere-se no comunicado. A lista integra vários autarcas e responsáveis políticos do distrito, destacando-se Nelson Cunha, o presidente da Câmara do Entroncamento, Frederico Colasso Antunes, vereador em Benavente, Tatiana Horta, vereadora em Vila Nova da Barquinha, e Samuel Germano, vereador em Salvaterra de Magos, entre outros nomes. Para a mesa da Assembleia Distrital, a candidatura propõe Pedro Correia, deputado e vereador em Santarém, como presidente, e Nuno Serra, vereador em Abrantes, para vice-presidente, enquanto Catarina Salgueiro, deputada e vereadora em Almeirim, é indicada para liderar o Conselho de Jurisdição Distrital. Segundo o comunicado, a candidatura pretende transformar a Distrital numa estrutura mais organizada e mais próxima dos militantes, apostando na valorização das concelhias, na formação política, na comunicação e na ligação à sociedade civil. O co-anfitrião México e a África do Sul dão hoje o pontapé de saída na 23ª edição do Campeonato do Mundo de Futebol, num encontro da primeira jornada do Grupo A, agendado para a Cidade do México. A partir das 20 horas em Portugal, terá início o maior Mundial de sempre em três países, Estados Unidos, México e Canadá, durante 39 dias, com 48 seleções e um total de 104 jogos, mais 40 do que os realizados em 2022. O encontro será antecedido da cerimónia de abertura, uma das três previstas, as outras a anteceder na sexta-feira os jogos do Canadá com a Bósnia-Herzegovina do Grupo B e nos Estados Unidos com o Paraguai do Grupo D. Depois do embate entre mexicanos e sul-africanos, o primeiro dia do Mundial 2026 contempla outro encontro do Grupo A entre a Coreia do Sul e a República Checa, que se defrontam em Zapopan, no México, a partir das 3 horas, já de sexta-feira em Lisboa. A primeira fase, com as 48 seleções divididas por 12 grupos, terá um total de 72 jogos, com os dois primeiros classificados a qualificarem-se para a fase eliminar, juntamente com os 8 melhores terceiros. Entre os 48 participantes do Mundial 2026 está Portugal, presente pela 9ª vez e a 7ª consecutiva. A seleção lusa estreia-se na quarta-feira, já no 7º dia da edição 23, defrontando a República Democrática do Congo no estádio NRG em Houston, a partir das 18 horas, hora em Portugal continental, no encontro da primeira jornada do Grupo K. E para já é tudo quanto a notícias. Fique connosco, tenha um bom dia, boa quinta-feira.
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0: Já são 8:10. Muito bom dia. Espero que esteja tudo bem consigo.
1: Agora estão 19 graus. Uma informação da Meteo Brandes.
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0: O tempo passa a correr, bom dia, agora passam 12 minutos das 8 da manhã, continuação de um excelente dia, sempre com a Antena Livre por perto. Por aqui não vão faltar todas as músicas como você gosta.
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0: E lembro que estão a acontecer as festas da cidade de Abrantes até ao próximo domingo, o dia da cidade, dia 14, e a Antena Livre está em direto todos os dias a partir das 5 da tarde, a partir dos estúdios no edifício Condorcet, na cidade de Abrantes, mesmo no coração das festas. Por isso, contamos consigo mais logo a partir das 5 da tarde, em direto das festas.

0: 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Continuação de uma ótima quinta-feira, 11 de junho. Hoje pode contar com um dia com céu pouco nublado ou limpo, vento fraco a moderado até 30 km/h e subida das temperaturas, com subida acentuada da máxima no norte e no centro. Os termómetros hoje vão chegar aos 31 graus no Porto, 32 em Faro, 35 em Vila de Rei, 36 em Coimbra, Lisboa e Mação, 37 em Abrantes, Sardual, Tomar, Torres Novas e Barquinha, e 38 graus em Santarém, Constância e Entroncamento. Agora estão 19 graus, uma informação da Meteobrandes.
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0: Estamos a cruzar as 8:30 da manhã. Bom dia, boa quinta-feira e anime-se. O fim de semana está quase a chegar.
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2: Bom dia. Comemoramos ontem o Dia de Portugal. Um dia em que habitualmente enaltecemos a nossa pátria, em que sentimos orgulho no nosso país. E é bom que assim seja. Só conseguiremos ter um Portugal melhor se antes de mais gostarmos daquilo que já somos e como somos, apesar das enormes virtudes que temos e, também naturalmente, dos defeitos que bem sabemos este país à beira-mar plantado tem. O 10 de junho é por isso mesmo um dia próprio à reflexão sobre a situação do país, à retrospectiva do passado e principalmente aos desafios do futuro e a forma como os devemos enfrentar e ultrapassar com êxito, tendo como fim último um maior desenvolvimento do país. Por aquilo que me foi dado a perceber e ao contrário daquilo que já aconteceu no passado, não terá sido dado muito ênfase à necessidade de uma maior coesão territorial, tão premente, do meu ponto de vista, a um desenvolvimento equilibrado de Portugal, mas que estamos tão longe de alcançar. Como bem referiu o Sr. Presidente da República, temos de gerir a diversidade interna para enfrentar os desafios que temos. Pois bem, essa diversidade interna está bem patente no dia-a-dia de milhares de pessoas, de milhares de portugueses que vivem em 2/3 do território despovoado. A questão desta realidade é complexa e tende a agravar-se cada vez mais. Esperemos que neste verão não nos venham a recordar uma vez mais desta realidade, deste Portugal tão esquecido. Bem sabemos que o Sr. Presidente da República é muito sensível a este assunto, bem como o Governo tem dado sinais no sentido de promover políticas públicas que possam ajudar para já a mitigar o problema e, quiçá, estancar a hemorragia demográfica que há décadas atinge uma parte substancial de Portugal continental. Este desígnio deve estar bem presente na mente e principalmente nas decisões daqueles que têm, de facto, o poder de decidir. Se bem que o Portugal inteiro, tão falado, deverá ter também presente e esta consciência para o bem de todos. A coesão deverá ser mesmo um objetivo a alcançar. Vamos acreditar que, apesar de não ter sido um tema central nos discursos oficiais, será uma preocupação efetiva, com consequências práticas relevantes na cabeça e nas ações daqueles que têm poder de decisão. Afinal de contas, depois de tantas proclamações, talvez seja mesmo melhor mais ação e menos palavras, a bem de Portugal.
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3: 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Bom dia.
0: Bem,
4: Mais uma vez, muito bom dia. Vamos agora olhar os títulos nos jornais, nas bancas, esta quinta-feira, dia 11 de junho. Começamos pela capa do Correio da Manhã. Irmãos abandonados, retirados à avó, vivem como bolas de ping-pong. Padeiro de Alcácer do Sal quer ficar com as crianças. Uber da droga com vida de luxo, graças a clientes VIP. Em Sintra, mata prima à facada durante a discussão. 10 de junho, seguro pede aumento de salários no público. Governo prevê gastar mais 40 milhões com incentivo ao trabalho na PSU. 10 de junho, seguro pede pontes e resistência ao populismo. Médio Oriente, cessar fogo em risco com avisos de Trump e resposta do Irão. BCE decide hoje, passados quase 3 anos, nova subida de juros está a caminho. No Jornal de Notícias, nova prestação obriga jovens deficientes ou com cancro a trabalho social. Primavera Sound, parque da cidade do Porto à espera de 40 mil por dia. 10 de junho é o tempo de fazer escolhas difíceis. António José Seguro pede coragem sem ceder ao populismo. Gestor condenado por gravar sexo com mulheres às escondidas no quarto. No Diário de Notícias, municípios já encerraram mais de 10 mil alojamentos locais. Dia de Portugal, Seguro pede políticas ao governo e antídoto contra o populismo. Literatura, Desmond J. Green, o irlandês que criou uma coleção sobre James Joyce e que fez do Estoril a sua casa. Hospitais, médicos e administradores antecipam encerramento de urgências no verão. Na imprensa económica especializada, na capa do Negócios, o Mundial, que vale 11 mil milhões, receita será maior do que o PIB de 50 pequenos países. Live Mode TV entra em jogo como o novo modelo de negócio. França é a seleção mais valiosa, Portugal entre os 5 favoritos nas casas de apostas, Panini, os cromos que marcaram gerações. Concursos públicos deixam de ter preço base obrigatório, BCE Lagarde vai subir juros para conter inflação. No Jornal Económico, Moedas quer concursos para cargos dirigentes. Presidente pede coragem para tomar medidas difíceis. SpaceX está a um dia de fazer história na Bolsa. A maior parte da poupança reforma europeia já está a financiar inovação nos Estados Unidos. E na imprensa desportiva, na capa do jogo, Portugal 2, Nigéria 1. Vamos a isto. Golos de Pedro Neto e Francisco Conceição carimbam triunfo no último ensaio antes da viagem para os Estados Unidos. Adepto morre antes do jogo e Federação Portuguesa de Futebol quer dedicar vitória na estreia. Futebol Clube do Porto, só 7 voaram tão alto. Champions é território desconhecido do plantel. No Benfica, Marco Silva já trabalha no Seixal, prioridade aos reforços para o eixo defensivo. Rui Costa explica-se hoje aos adeptos. No Sporting, Atlético insiste em Ullmann, alvo número 1 para o meio-campo. No ciclismo, o Grande Prémio JTN, Cadena Rei em Viana, sprint decisivo para o espanhol. Na bola, Portugal 2, Nigéria 1, estamos prontos. Portugal vence o último teste antes do Campeonato do Mundo. Pedro Neto e Francisco Conceição marcaram os golos da seleção. Diogo Costa jogou os 90 minutos e Ronaldo saiu aos 65. Mundial 2026, vamos lá então aos jogos. México, África do Sul. No Benfica, Marco Silva já trabalha no Seixal. Novo treinador deve ser apresentado amanhã. Mourinho despede-se e Rui Costa fala hoje. No Sporting, Pote agrada a clubes das Big Five. Arábia não é a única hipótese para o inevitável novo ciclo. No Futebol Clube do Porto, Pipric à espera de oportunidade, central croata firme no plantel. Júlio Vieira de Castro, candidato à presidência do Vitória de Guimarães pela lista B. Ainda no futebol, Leça conquista campeonato de Portugal. No Record, Portugal 2, Nigéria 1, Chico de Kid, seleção pronta para o Mundial dos Cowboys. Diz Roberto Martínez, sinto que a equipa está preparada. Adepto de 77 anos morreu no estádio antes do jogo. No Benfica, Marco já trabalha no Seixal, esteve ontem no centro de treinos. No Futebol Clube do Porto, Froholt joia longe da montra, médio mais valioso fora do Campeonato do Mundo. No Sporting, tudo para assegurar Maxi, conversa com representantes do Uruguaio na pré-época.
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0: E faltam agora 23 minutos para as 9 da manhã. Bom dia, continuação de uma grande manhã, sempre ao som das boas músicas da sua rádio.
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5: 16 são os minutos que nos separam das 9 da manhã. Bom dia.
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9: A palavra hoje em destaque no Em Português nos Desentendemos é tringo. É dos termos mais tripeiros utilizado por pessoas de todas as idades ou classes. Em princípio, é insultuoso e recriminatório, acusando alguém de ser lento, lerdo, palerma ou desastrado. Mas o diminutivo tringuinho também denota carinho e tolerância em relação à inabilidade de outrem. Trata-se da abreviatura de mostrengo, que por sua vez provém de monstro, com recurso à desnasalização e truncação, que pode ser um indivíduo mal feito de corpo, mas sobretudo muito trambalazana, para utilizar outro termo muito querido dos portuenses, isto é, uma pessoa desastrada, de pouco préstimo, com muita tringuice. Um tringo, claro.
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5: Em português nos desentendemos com o Daniel Vieira e eu adoro este espaço aqui na Antena Livre. Estamos a caminho das 9, altura em que atualizamos todas as notícias com a Patrícia Seixas. Bom dia, boa quinta-feira. Obrigado por estar desse lado com a Antena Livre.
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0: Edição da manhã, bom dia, faltam 2 minutos para as 9.
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1: E agora é tempo de notícias nesta manhã com a informação Antena Livre.
2: Informação com a jornalista Patrícia Seixas.
3: Muito bom dia. A Assembleia da República debate hoje uma proposta de lei do Governo que isenta de tributação em sede de IRS as compensações financeiras às vítimas de abusos sexuais na Igreja Católica. A proposta, cujos pormenores foram apresentados pelo Ministério das Finanças em abril, prevê que a isenção fiscal será igualmente aplicável às compensações financeiras atribuídas por abusos sexuais a menores e adultos vulneráveis em outras situações similares. No texto da iniciativa, o Governo explica que o código do IRS já isenta as indemnizações por danos não patrimoniais quando fixadas pelo Tribunal, reconhecendo que não representam um efetivo acréscimo patrimonial. Entendendo tratar-se de uma reparação por danos causados por atos ilícitos cujos direitos indenizatórios das vítimas já prescreveram, o Executivo argumenta que, por isso, também essas compensações financeiras devem ser excluídas da tributação. O Governo anunciou a intenção de isentar em sede de IRS as compensações financeiras às vítimas de abusos sexuais na Igreja Católica, depois da revista Sábado ter noticiado em abril que o valor pago como reparação pelos abusos não está isento de pagar impostos. A Conferência Episcopal Portuguesa anunciou em março que cada uma das 57 vítimas de abuso sexual com pedido de compensação aprovado vai receber entre 9 e 45 mil euros, num total de mais de 1 milhão e meio de euros. A proposta do Governo, se aprovada pela Assembleia da República, produz efeitos desde 1 de janeiro deste ano. A Comissão de Utentes do Médio Tejo reafirmou a oposição à unidade de biometano em Argia, Torres Novas, após uma reunião que mobilizou cerca de 150 pessoas, tendo anunciado a criação de uma plataforma alargada de mobilização cívica. O porta-voz da Comissão de Utentes dos Serviços Públicos do Médio Tejo, Manuel José Soares, afirmou que a reunião mostrou uma rejeição generalizada ao projeto por parte dos participantes, incluindo residentes das zonas limítrofes do Conselho de Torres Novas e de municípios e os vizinhos. A Comissão de Utentes defende que a localização de uma infraestrutura desta natureza levanta preocupações relacionadas com impactos ambientais e na qualidade de vida, incluindo o consumo de água, tráfego pesado e potenciais efeitos sobre o ar e linhas de água. Segundo os documentos associados a uma petição pública em circulação, a infraestrutura poderá implicar a recepção de cerca de 270 toneladas diárias de resíduos orgânicos como estrume, chorume, efluentes pecuários e gorduras, bem como a circulação de dezenas de caminhões em vias locais consideradas inadequadas. Entre os argumentos apresentados, os promotores da contestação alertam ainda para a possível desvalorização do património e para riscos associados à degradação da qualidade de vida da população. O ministro da Reforma do Estado, Gonçalo Matias, admitiu em Maputo que os portugueses no estrangeiro têm sido tratados à margem do sistema público, assumindo que é preciso mudança concreta e urgente. O ministro, que participou nas cerimónias oficiais do Dia de Portugal em Maputo, Moçambique, apontou que durante anos os cidadãos portugueses no estrangeiro foram tratados como uma realidade à margem e como se a cidadania tivesse um desconto geográfico.
4: Há um ano assumi funções como Ministro Adjunto e da Reforma do Estado. E desde o primeiro dia que carrego comigo uma convicção que não é técnica, é política. O Estado português tem de chegar a todos os portugueses, independentemente do lugar onde vivem. Parece óbvio, mas não tem sido a realidade. Durante anos, os cidadãos portugueses no estrangeiro foram tratados como uma realidade à margem do sistema, como se a cidadania tivesse um desconto geográfico. Como se quem vive longe merecesse menos atenção, processos mais lentos, serviços mais difíceis de aceder e, no limite, a sensação persistente de que o Estado chegava a toda a gente, menos a eles. Isto apesar, naturalmente, do esforço notável e muitas vezes inglório dos nossos serviços consulares. Isso é inaceitável e é isso que temos e estamos a mudar. A reforma do Estado que este Governo está a construir não é um exercício de gestão pública. É uma mudança de paradigma na forma como concebemos a relação entre o Estado e o cidadão. Um Estado que parte das necessidades das pessoas e não das suas próprias conveniências administrativas. Um Estado que não exige ao cidadão que prove o que já provou, que não o obriga a deslocar-se quando a deslocação não tem sentido, que usa a tecnologia, a inteligência artificial, a interoperabilidade dos sistemas, não para substituir o julgamento humano, mas para servir melhor as pessoas.
3: Para o ministro Gonçalo Matias, é preciso que a reforma permita levar o Estado aonde estão os portugueses. Continuam hoje as festas de Abrantes e é dia de marchas populares. A partir das 18 horas, na Esplanada 1º de Maio, começam por desfilar as marchas infantis. A partir das 21 horas, desfilam as marchas dos adultos. No palco Tasquinhas, a partir das 21h30, a animação é feita ao som de Toy Cascão e DJ IRS. Quanto à animação de rua, Joel Pinto, saxofonista, estará a partir das 21h30 na rua Nossa Senhora da Conceição e Moses Christopher no Largo Ramiro Guedes. Hoje no palco principal atuam os Metro. Já em Vila Nova da Barquinha, esta tarde há ateliê aberto de desenho e pintura com Cristina Garcia no Centro de Estudos de Arte Contemporânea. Às 16 horas, o palco Santo António na Feira do Tejo recebe o espetáculo Como é Bela a Visão da Minha Janela, pelo Agrupamento de Escolas de Constância. O auditório no Centro Cultural vai ser o palco da atuação dos alunos da Escola de Música de Vila Nova da Barquinha, a partir das 19h30. Hoje à noite, no palco principal, atua Papillon, a partir das 22h30. A noite segue no espaço Tasquinhas, ao som do DJ Adeline. Portugal venceu ontem a Nigéria por 2-1 no Estádio Municipal Dr. Magalhães Pessoa em Leiria, no último particular antes da fase final do Campeonato do Mundo de Futebol, que arranca esta quinta-feira. Pedro Neto aos 23 minutos e Francisco Conceição aos 75 apontaram os golos da formação das Quinas, enquanto Akor Adams aos 37 faturou para os nigerianos, que falharam o apuramento para o Mundial. A seleção lusa, que vai disputar o 9º Mundial e 7º consecutivo, estreia-se na prova a 17 de junho face à República Democrática do Congo, em jogo do Grupo K em Houston. E a Federação Portuguesa de Futebol lamentou a morte de um adepto que sofreu uma paragem cardiorrespiratória quando se preparava para assistir ao Portugal-Nigéria. Apesar da pronta intervenção das forças de emergência médica presentes no local, o óbito acabou por ser declarado no hospital, informou a Federação. Em comunicado, a Federação Portuguesa de Futebol e a Seleção Nacional sublinharam que se associam à consternação da família e amigos deste adepto. A Seleção Nacional tudo fará para, durante o Mundial 2026, dedicar a primeira vitória à sua memória, acrescentou ainda a nota da Federação. Mais notícias daqui a uma hora. Continuo desse lado. Tenha um bom dia.
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0: 9 horas 7 minutos, bom dia, não se atrase. Agora estão 24 graus, uma informação gentilmente cedida pela Meteo Abrantes.
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0: O tempo não para, o relógio também não, e já passam 12 minutos das 9. Bom dia, continuação de uma grande manhã com a sua rádio preferida, Antena Livre, edição da manhã no ar desde as 8 e ainda até às 11.
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0: Bom dia, lembro agora as temperaturas máximas previstas para hoje, que vão subir e chegar aos 31 graus no Porto, 32 em Faro, 35 em Vila de Rei, 36 em Coimbra, Lisboa e Mação, 37 em Abrantes, Sardual, Tomar, Torres Novas e Vila Nova da Barquinha e 38 graus em Santarém, Constância e Entroncamento. Continuação de uma ótima manhã de quinta-feira, proteja-se da subida das temperaturas.

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1: Continuação de uma ótima quinta-feira, 11 de junho. Hoje pode contar com um dia com céu pouco nublado ou limpo, vento fraco a moderado até 30 km/h e subida das temperaturas com subida acentuada da máxima no norte e no centro. Os termómetros hoje vão chegar aos 31 graus no Porto, 32 em Faro, 35 em Vila de Rei, 36 em Coimbra, Lisboa e Mação, 37 em Abrantes, Setúbal, Tomar, Torres Novas e Barquinhos, e 38 graus em Santarém, Constância e Entroncamento.
2: Lá fora os termómetros marcam agora 25 graus, uma informação oferecida pela Meteo Brandes.
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0: E está na hora de ouvirmos factos históricos, acontecimentos importantes no dia de hoje, há muitos anos atrás. É o Daniel Vieira, nesta manhã de quinta-feira.
3: Os dias da história, um acontecimento histórico por cada um dos 365 dias do ano. Os dias da história, uma compilação de Paulo Jorge de Sousa Pinto, com edição de Daniel Vieira. 11 de junho, 1184 a.C., queda de Troia. Segundo os cálculos do geógrafo grego Eratóstenes, foi neste dia que a cidade de Troia caiu nas mãos dos gregos, após um longo cerco e a utilização de um estratagema, o cavalo de Troia, que lhes permitiu penetrar na cidade. Trata-se, evidentemente, de uma data sem qualquer fundamento histórico e apenas uma das várias tentativas de determinação, por parte dos autores clássicos, da cronologia do célebre conflito que, segundo as tradições e a mitologia do mundo helénico, opôs os exércitos de vários reinos gregos à cidade de Troia. A Guerra de Troia é, possivelmente, o mais famoso conflito da Antiguidade, cuja história foi reproduzida e ilustrada ao longo dos séculos, até aos nossos dias. Foi desencadeada, segundo a lenda, pela fuga de Helena, casada com o rei de Esparta, Menelau, com o príncipe troiano Paris, o que levou à formação de um poderoso exército que atravessou o mar Egeu para recuperá-la. Do longo conflito, no qual intervieram diversos heróis e deuses da mitologia grega, resultou a destruição e saque da cidade. Existem várias versões da guerra, a mais famosa das quais é a descrita na Ilíada, uma das sagas do também lendário poeta Homero, que não chega, contudo, a descrever a derrota e destruição de Troia. Estes episódios finais, incluindo a construção e o sucesso do cavalo de Troia, são mencionados e descritos em obras posteriores da autoria de autores gregos e romanos. Até meados do século XIX, a história da Guerra de Troia era considerada uma mera tradição lendária. Foram as escavações de Frank Calvert e Heinrich Schliemann em Isarlik, na atual Turquia, que, por essa altura, reabriram o debate acerca da possibilidade de Troia ter realmente existido. Trabalhos posteriores confirmaram a existência de várias ocupações do local e é hoje aceite que o sítio arqueológico conhecido como Troia 7 corresponde à cronologia da saga de Homero, mas a sua identificação com os eventos descritos na lenda permanece uma questão obscura e controversa. Os dias da história.
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5: Mais uma vez, muito bom dia. Vamos agora olhar os títulos nos jornais nas bancas, esta quinta-feira, dia 11 de junho. Começamos pela capa do Correio da Manhã. Irmãos abandonados, retirados à avó, vivem como bolas de ping-pong. Padeiro de Alcácer do Sal quer ficar com as crianças. Uber da droga, com vida de luxo, graças a clientes VIP. Em Sintra, mata-prima à facada durante discussão. 10 de junho, seguro pede aumento de salários no público. Governo prevê gastar mais 40 milhões com incentivo ao trabalho na PSU. 10 de junho, seguro pede pontas e resistência ao populismo. Médio Oriente, cessar-fogo em risco com avisos de Trump e resposta do Irão. BCE decide hoje, passados quase 3 anos, nova subida de juros está a caminho. No Jornal de Notícias, nova prestação obriga jovens deficientes ou com cancro a trabalho social. Primavera Sound, parque da cidade do Porto à espera de 40 mil por dia. 10 de junho é o tempo de fazer escolhas difíceis. António José Seguro pede coragem sem ceder ao populismo. Gestor condenado por gravar sexo com mulheres às escondidas no quarto. No Diário de Notícias, municípios já encerraram mais de 10 mil alojamentos locais. Dia de Portugal, Seguro pede políticas ao governo e antídoto contra o populismo. Literatura, Desmond J. Green, o irlandês que criou uma coleção sobre James Joyce e que fez do Estoril a sua casa. Hospitais, médicos e administradores antecipam encerramentos de urgências no verão. Na imprensa económica especializada na capa do negócios, o Mundial, que vale 11 mil milhões, receita será maior do que o PIB de 50 pequenos países. Live Mode TV entra em jogo como o novo modelo de negócio. França é a seleção mais valiosa, Portugal entre os 5 favoritos nas casas de apostas. Panini, os cromos que marcaram gerações. Concursos públicos deixam de ter preço base obrigatório. BCE, Lagarde vai subir juros para conter inflação. No Jornal Económico, Moedas quer concursos para cargos dirigentes. Presidente pede coragem para tomar medidas difíceis. SpaceX está a um dia de fazer história na Bolsa. A maior parte da poupança reforma europeia já está a financiar inovação nos Estados Unidos. E na imprensa desportiva, na capa do jogo, Portugal 2, Nigéria 1. Vamos a isto. Golos de Pedro Neto e Francisco Conceição carimbam triunfo no último ensaio antes da viagem para os Estados Unidos. Adepto morre antes do jogo e a Federação Portuguesa de Futebol quer dedicar vitória na estreia. Futebol Clube do Porto, só 7 voaram tão alto. Champions é território desconhecido do plantel. No Benfica, Marco Silva já trabalha no Seixal, prioridade aos reforços para o eixo defensivo. Rui Costa explica-se hoje aos adeptos. No Sporting, Atlético insiste em Ullmann, alvo número 1 para o meio-campo. No ciclismo, o Grande Prémio JTN, Cadena Rei em Viana, sprint decisivo para o espanhol. Na bola, Portugal 2, Nigéria 1, estamos prontos. Portugal vence o último teste antes do Campeonato do Mundo. Pedro Neto e Francisco Conceição marcaram os golos da seleção. Diogo Costa jogou os 90 minutos e Ronaldo saiu aos 65. Mundial 2026, vamos lá então aos jogos. México, África do Sul. No Benfica, Marco Silva já trabalha no Seixal. Novo treinador deve ser apresentado amanhã. Mourinho despede-se e Rui Costa fala hoje. No Sporting, pode agradar a clubes das Big Five. Arábia não é a única hipótese para o inevitável novo ciclo. No Futebol Clube do Porto, Pipric à espera de oportunidade. Central croata firme no plantel. Júlio Vieira de Castro, candidato à presidência do Vitória de Guimarães pela lista B. Ainda no futebol, Leça conquista campeonato de Portugal. No Record, Portugal 2, Nigéria 1, Chico de Kid, seleção pronta para o Mundial dos Cowboys. Diz Roberto Martínez, sinto que a equipa está preparada. Adepto de 77 anos morreu no estádio antes do jogo. No Benfica, Marco já trabalha no Seixal, esteve ontem no centro de treinos. No Futebol Clube do Porto, Froholt, joia longe da montra, médio mais valioso fora do Campeonato do Mundo. No Sporting, tudo para assegurar Maxi, conversa com representantes do uruguaio na pré-época.
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0: Atenção às horas, faltam agora 23 minutos para as 10. Bom dia.
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4: Muito bom dia com a sua rádio preferida. Agora faltam 19 minutos para as 10 da manhã.
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6: O mundo é como é, as coisas são como são e os processos acontecem segundo as leis do acontecer. A relação dos seres humanos com as coisas do mundo começa pelo conhecimento e pelo grau de satisfação com o estado de coisas e continua pela forma como respondem à insatisfação que sempre encontram em si mesmos. O conhecimento tem diversas modalidades que vão desde o senso comum, isto é, o conhecimento que se vai obtendo através dos processos da vida comum, até ao conhecimento científico, aquele que se sujeita ao teste e à verificação pelos factos do que é tido como verdadeiro ou válido. A relação com os factos do mundo acontece do modo como a pessoa se sente no estado de coisas do mundo. Quem se sente bem assim, não quer mudar. Quem se sente mal, quer mudar para melhor. O pensamento sobre o que fazer no mundo tem, portanto, muito que ver com a capacidade humana de imaginar um mundo diferente daquele que existe. Esta capacidade criadora dos seres humanos decorre do facto de serem dotados de um certo tipo de cérebro. O cérebro humano funciona, é claro, de acordo com as leis da natureza. Em virtude de funcionar de acordo com as leis da natureza, da sua natureza, o cérebro humano é naturalmente narrativo, animista, antropomórfico, emocional e criativo, e trabalha em função das suas próprias exigências. E essas exigências incluem as exigências do corpo, que é o seu, e em boa medida as exigências dos outros seres humanos com quem vive, pois o cérebro humano é, por natureza, social. O funcionamento do cérebro humano permite-lhe conhecer e interpretar, a seu modo, o mundo e, em consequência, imaginar um mundo outro que lhe seja mais favorável. Esta imaginação criadora de novos e melhores mundos opera através da religião, da arte e da filosofia. E é assim que o mundo pula e avança quando a imaginação se torna ação no mundo. A ação é mobilizada ao mesmo tempo pelo conhecimento do mundo e pela imaginação de novos modos de ser no mundo, logo, de um novo mundo. A imaginação e o desejo não têm limites, mas a ação no mundo está limitada pelas possibilidades das leis do acontecer no mundo. Por isso, Muitas vezes a ação motivada apenas pelo desejo dá um resultado inverso do desejado. É a lei da vida, com tudo o que tem de bom e de menos bom.
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0: Atenção às horas, bom dia, faltam 4 minutos para as 10.
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3: Muito bom dia. Os deputados do Parlamento vão discutir hoje duas propostas de lei que alteram os regimes de concessão de asilo e de controle de fronteiras, alinhando-se com o Pacto Europeu em matérias de migração e asilo. Os diplomas foram aprovados em maio em Conselho de Ministros e alinham com o Pacto Europeu, que define um conjunto de políticas migratórias autorizadas para os Estados-membros, endurecendo as regras em relação ao que já existia, mas permitindo liberdade a cada país para definir as suas próprias regras. Em relação ao asilo, a proposta de lei pretende reformular os procedimentos de apreciação dos pedidos de proteção internacional, assim como a alteração de prazos procedimentais. Já sobre o controlo de fronteiras, a proposta de lei apresentada pelo Governo pretende criar um procedimento obrigatório de triagem de cidadãos de países terceiros, assim como reforçar os mecanismos de decisão sobre pedidos de proteção internacional apresentados na fronteira e criar ainda um regime específico de regresso para quem tenha os pedidos recusados. Cerca de 100 concelhos de 12 distritos de Portugal continental apresentam hoje um perigo máximo de incêndio rural, segundo o Instituto Português do Mar e da Atmosfera. Em perigo máximo de incêndio estão cerca de 100 concelhos dos distritos de Bragança, Guarda, Viseu, Coimbra, Castelo Branco, Porto Alegre, Santarém, Lisboa, Setúbal, Évora, Beja e Faro. Na região estão em perigo máximo de incêndio todos os concelhos da sub-região do Médio Tejo, da Lesíria do Tejo, bem como Vila de Rei e Sertã e Gavião e Ponte de Sor. O perigo de incêndio rural vai agravar-se e manter-se muito elevado, pelo menos até segunda-feira. E todos os distritos de Portugal continental estão a partir de hoje e até sábado sob aviso amarelo devido à previsão de tempo quente, segundo o IPMA. De acordo com o Instituto, o aviso amarelo vai estar em vigor entre as 9 horas de hoje e as 18 horas de sábado devido à persistência de valores elevados da temperatura máxima. Portugal continental vai registar temperaturas elevadas até sábado, com a máxima a variar hoje entre os 27 e os 38 graus e na sexta-feira entre os 35 e os 40 graus Celsius. Para hoje está prevista uma subida mais acentuada da temperatura máxima, podendo subir cerca de 10 graus Celsius em alguns locais. Segundo o IPMA, sexta-feira será o dia mais quente, com a temperatura máxima a variar entre os 35 e os 40 graus na generalidade do território. A temperatura mínima também deverá subir em todo o território, prevendo-se que em alguns locais do país sejam registados valores próximos ou acima de 20 graus até à noite de sábado para domingo. Na reunião de Câmara de 9 de junho foi aprovada por unanimidade em Abrantes a minuta de protocolo de colaboração a celebrar entre o município de Abrantes e a Polícia Judiciária para a instalação de 7 câmaras de videovigilância em incêndios rurais. Trata-se de um investimento em equipamentos na ordem dos 6 mil euros. Os sistemas de vigilância representam um instrumento complementar para a detecção precoce de ignições, como explicou o presidente da Câmara de Abrantes, Manuel Jorge Valamatos.
4: Como sabem, infelizmente, Abrantes, no contexto do Médio Tejo, a par de Vila Nova de Orém, são os concelhos com maior número de ignições nos últimos anos, e com a polícia, com a PSP, com a GNR, com a Polícia Judiciária, temos vindo a fazer um trabalho de monitorização dessas mesmas ignições. A Polícia Judiciária e o seu departamento especializado nestas áreas entendeu que era importante colocar câmaras de vigilância em determinados pontos estratégicos da floresta e com isso, obviamente, ter aqui estruturas de apoio à própria fiscalização, à própria monitorização daquilo que acontece no território. Nós, de pronto, acedemos a este desafio e a Câmara Municipal, no fundo, adquiriu estes equipamentos. Neste momento está a protocolar e a transferir estas câmaras de vigilância móveis para o seio da Polícia Judiciária, e será a Polícia Judiciária que irá conduzir todos os trabalhos de aplicação das câmaras e de transferência das câmaras de local para local.
3: O município adquire assim os equipamentos e a Polícia Judiciária ficará responsável pela definição dos locais que considerem críticos e por assegurar a instalação e a manutenção dos equipamentos, bem como dar cumprimento a todas as imposições legais relativas à captação, tratamento, utilização, conservação e registro das imagens captadas. O deputado José Dotti recandidata-se à presidência da Distrital de Santarém do Chega com uma lista que diz pretender reforçar a organização interna e preparar o partido para vencer todas as eleições futuras no distrito, segundo um comunicado. A candidatura liderada por José Dotti, atual presidente da Distrital e deputado, pretende inaugurar uma nova fase de organização, mobilização e formação de quadros, assumindo como prioridade consolidar a estrutura partidária no território, refere-se no comunicado. A lista integra vários autarcas e responsáveis políticos do distrito, destacando-se Nelson Cunha, o presidente da Câmara do Entroncamento, Frederico Colasso Antunes, vereador em Benavente, Tatiana Horta, vereadora em Vila Nova da Barquinha, e Samuel Germano, vereador em Salvaterra de Magos, entre outros nomes. Para a mesa da Assembleia Distrital, a candidatura propõe Pedro Correia, deputado e vereador em Santarém, como presidente, e Nuno Serra, vereador em Abrantes, para vice-presidente, enquanto Catarina Salgueiro, deputada e vereadora em Almeirim, é indicada para liderar o Conselho de Jurisdição Distrital. Segundo o comunicado, a candidatura pretende transformar a Distrital numa estrutura mais organizada e mais próxima dos militantes, apostando na valorização das concelhias, na formação política, na comunicação e na ligação à sociedade civil. O co-anfitrião México e a África do Sul dão hoje o pontapé de saída na 23ª edição do Campeonato do Mundo de Futebol, num encontro da primeira jornada do Grupo A, agendado para a Cidade do México. A partir das 20 horas em Portugal, terá início o maior mundial de sempre em três países, Estados Unidos, México e Canadá, durante 39 dias, com 48 seleções e um total de 104 jogos, mais 40 do que os realizados em 2022. O encontro será antecedido da cerimónia de abertura, uma das três previstas, as outras a anteceder na sexta-feira os jogos do Canadá com a Bósnia-Herzegovina do Grupo B e nos Estados Unidos com o Paraguai do Grupo D. Depois do embate entre mexicanos e sul-africanos, o primeiro dia do Mundial 2026 contempla outro encontro do Grupo A entre a Coreia do Sul e a República Checa, que se defrontam em Zapopan, no México, a partir das 3 horas, já de sexta-feira em Lisboa. A primeira fase, com as 48 seleções divididas por 12 grupos, terá um total de 72 jogos, com os dois primeiros classificados a qualificarem-se para a fase eliminar, juntamente com os 8 melhores terceiros. Entre os 48 participantes do Mundial 2026 está Portugal, presente pela 9ª vez e a 7ª consecutiva. A seleção lusa estreia-se na quarta-feira, já no 7º dia da edição 23, defrontando a República Democrática do Congo no estádio NRG em Houston, a partir das 18 horas, hora em Portugal continental, no encontro da primeira jornada do Grupo K. E para já é tudo quanto a notícias. Fique connosco, tenha um bom dia, boa quinta-feira.
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1: Agora passam 7 minutos das 10 da manhã. 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
14: Agora passam 11 minutos das 10.
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2: Continuação de uma ótima quinta-feira, 11 de junho. Hoje pode contar com um dia com céu pouco nublado ou limpo, vento fraco a moderado até 30 km/h e subida das temperaturas, com subida acentuada da máxima no norte e no centro. Os termómetros hoje vão chegar aos 31 graus no Porto, 32 em Faro, 35 em Vila de Rei, 36 em Coimbra, Lisboa e Mação, 37 em Abrantes, Chardoal, Tomar, Torres Novas e Barquinha, e 38 graus em Santarém, Constância e Entroncamento.

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1: Antena Livre, a rádio como você gosta, agora estão 28 graus. 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

0: Estamos a cerca de meia hora do final desta edição da manhã de hoje, manhã de quinta-feira, dia 11 do mês de junho. Bom dia, seja muito bem-vindo.
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2: Bom dia. Comemoramos ontem o Dia de Portugal. Um dia em que habitualmente enaltecemos a nossa pátria, em que sentimos orgulho no nosso país. E é bom que assim seja. Só conseguiremos ter um Portugal melhor se antes de mais gostarmos daquilo que já somos e como somos, apesar das enormes virtudes que temos e, também naturalmente, dos defeitos que bem sabemos este país à beira-mar plantado tem. O 10 de junho é por isso mesmo um dia próprio à reflexão sobre a situação do país, à retrospectiva do passado e principalmente aos desafios do futuro e a forma como os devemos enfrentar e ultrapassar com êxito, tendo como fim último um maior desenvolvimento do país. Por aquilo que me foi dado a perceber, e ao contrário daquilo que já aconteceu no passado, não terá sido dado muito ênfase à necessidade de uma maior coesão territorial, tão premente, do meu ponto de vista, a um desenvolvimento equilibrado de Portugal. Mas que estamos tão longe de alcançar. Como bem referiu o Sr. Presidente da República, temos de gerir a diversidade interna para enfrentar os desafios que temos. Pois bem, essa diversidade interna está bem patente no dia-a-dia de milhares de pessoas, de milhares de portugueses que vivem em dois terços do território despovoado. A questão desta realidade é complexa e tende a agravar-se cada vez mais. Esperemos que neste verão não nos venham a recordar uma vez mais desta realidade, deste Portugal tão esquecido. Bem sabemos que o Sr. Presidente da República é muito sensível a este assunto, bem como o Governo tem dado sinais no sentido de promover políticas públicas que possam ajudar para já a mitigar o problema e, quiçá, estancar a hemorragia demográfica que há décadas atinge uma parte substancial de Portugal continental. Este desígnio deve estar bem presente na mente e principalmente nas decisões daqueles que têm, de facto, o poder de decidir. Se bem que o Portugal inteiro, tão falado, deverá ter também presente e esta consciência para o bem de todos. A coesão deverá ser mesmo um objetivo a alcançar. Vamos acreditar que, apesar de não ter sido um tema central nos discursos oficiais, será uma preocupação efetiva, com consequências práticas relevantes na cabeça e nas ações daqueles que têm poder de decisão. Afinal de contas, depois de tantas proclamações, talvez seja mesmo melhor mais ação e menos palavras. A bem de Portugal.
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4: Mais uma vez, muito bom dia. Vamos agora olhar os títulos nos jornais nas bancas. Esta quinta-feira, dia 11 de junho, começamos pela capa do Correio da Manhã. Irmãos abandonados, retirados à avó, vivem como bolas de ping-pong. Padeiro de Alcácer do Sal quer ficar com as crianças. Uber da droga com vida de luxo, graças a clientes VIP. Em Sintra, mata prima à facada durante a discussão. 10 de junho, seguro pede aumento de salários no público. Governo prevê gastar mais 40 milhões com incentivo ao trabalho na PSU. 10 de junho, seguro pede pontes e resistência ao populismo. Médio Oriente, cessar fogo em risco com avisos de Trump e resposta do Irão. BCE decide hoje, passados quase 3 anos, nova subida de juros está a caminho. No Jornal de Notícias, nova prestação obriga jovens deficientes ou com cancro a trabalho social. Primavera Sound, parque da cidade do Porto à espera de 40 mil por dia. 10 de junho é o tempo de fazer escolhas difíceis. António José Seguro pede coragem sem ceder ao populismo. Gestor condenado por gravar sexo com mulheres às escondidas no quarto. No Diário de Notícias, municípios já encerraram mais de 10 mil alojamentos locais. Dia de Portugal, Seguro pede políticas ao governo e antídoto contra o populismo. Literatura, Desmond J. Green, o irlandês que criou uma coleção sobre James Joyce e que fez do Estoril a sua casa. Hospitais, médicos e administradores antecipam encerramentos de urgências no verão. Na imprensa económica especializada, na capa do Negócios, o Mundial, que vale 11 mil milhões, receita será maior do que o PIB de 50 pequenos países. Live Mode TV entra em jogo como o novo modelo de negócio. França é a seleção mais valiosa, Portugal entre os 5 favoritos nas casas de apostas, Panini, os cromos que marcaram gerações. Concursos públicos deixam de ter preço base obrigatório, BCE Lagarde vai subir juros para conter inflação. No Jornal Económico, Moedas quer concursos para cargos dirigentes. Presidente pede coragem para tomar medidas difíceis. SpaceX está a um dia de fazer história na Bolsa. A maior parte da poupança reforma europeia já está a financiar inovação nos Estados Unidos. E na imprensa desportiva, na capa do jogo, Portugal 2, Nigéria 1, vamos a isto. Golos de Pedro Neto e Francisco Conceição carimbam triunfo no último ensaio antes da viagem para os Estados Unidos. Adepto morre antes do jogo e Federação Portuguesa de Futebol quer dedicar vitória na estreia. Futebol Clube do Porto, só 7 voaram tão alto. Champions é território desconhecido do plantel. No Benfica, Marco Silva já trabalha no Seixal, prioridade aos reforços para o eixo defensivo. Rui Costa explica-se hoje aos adeptos. No Sporting, Atlético insiste em Ullmann, alvo número 1 para o meio-campo. No ciclismo, o Grande Prémio JTN, Cadena Rei em Viana, sprint decisivo para o espanhol. Na bola, Portugal 2, Nigéria 1, estamos prontos. Portugal vence o último teste antes do Campeonato do Mundo. Pedro Neto e Francisco Conceição marcaram os golos da seleção. Diogo Costa jogou os 90 minutos e Ronaldo saiu aos 65. Mundial 2026, vamos lá então aos jogos. México, África do Sul. No Benfica, Marco Silva já trabalha no Seixal. Novo treinador deve ser apresentado amanhã. Mourinho despede-se e Rui Costa fala hoje. No Sporting, Pote agrada a clubes das Big Five. Arábia não é a única hipótese para o inevitável novo ciclo. No Futebol Clube do Porto, Pipric à espera de oportunidade. Central croata firme no plantel. Júlio Vieira de Castro, candidato à presidência do Vitória de Guimarães pela lista B. Ainda no futebol, Leça conquista campeonato de Portugal. No Record, Portugal 2, Nigéria 1, Chico de Kid, seleção pronta para o Mundial dos Cowboys. Diz Roberto Martínez, sinto que a equipa está preparada. Adepto de 77 anos morreu no estádio antes do jogo. No Benfica, Marco já trabalha no Seixal, esteve ontem no centro de treinos. No Futebol Clube do Porto, Froholt, joia longe da montra, médio mais valioso fora do Campeonato do Mundo. No Sporting, tudo para assegurar Maxi, conversa com representantes do uruguaio na pré-época.
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0: E só já faltam 22 minutos para as 11.
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2: 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E assim vai acontecendo mais uma edição da manhã. Aqui na Rádio Como Você Gosta, estamos agora a 16 minutos das 11. Muito bom dia, é bom saber que está aí desse lado.
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4: Hoje venho partilhar consigo 5 princípios imutáveis do marketing. Fique por aí se quer conhecer algumas ideias valiosas e intemporais para criar produtos ou empresas de sucesso. Partindo de casos concretos, os autores partilham no livro As Leis do Marketing muitas décadas de aprendizagem e conhecimento que resumiram em 22 leis imutáveis, as 5 delas. Lei da Liderança. A base fundamental do marketing passa por criar uma categoria completamente nova. É a Lei da Liderança. É melhor ser o primeiro do que ser o melhor. A marca líder de qualquer categoria é quase sempre a que entrou primeiro na mente do consumidor. Hertz para aluguer de carros, Coca-Cola para refrigerantes. Lei da Mente. Se o marketing é uma batalha de percepção e não de produto, então a mente prevalece sobre o mercado. Todos os anos, milhares de pretensos empreendedores são ludibriados por esta lei. Alguém surge com uma ideia ou um conceito que acredita ir revolucionar uma indústria, e até pode acontecer, mas o problema é conseguir que essa ideia ou conceito entre na mente do consumidor. A decisão mais esbanjadora que podem fazer em marketing é tentar mudar a mente de alguém. Lei do sacrifício. Se queremos ser bem-sucedidos, temos de desistir de alguma coisa, afirmam os autores. Há 3 coisas que podem ser sacrificadas: linha de produtos, mercado-alvo e mudança constante. Se tentarmos seguir as voltas e reviravoltas do mercado, acabaremos fora da corrida. A melhor forma de manter uma posição consistente é não mudar nada. Lei dos atributos. O marketing é uma batalha de ideias. Por isso, se quisermos ser bem-sucedidos, teremos de direcionar os nossos esforços para a nossa própria ideia ou atributo. Se tal não acontecer, só nos restará ter preços reduzidos, bastante reduzidos. Lei da sinceridade. Quando admitimos um ponto negativo, o consumidor dá-nos um ponto positivo. Uma das formas mais eficazes de entrar na mente do consumidor é admitir um ponto negativo primeiro e depois transformá-lo num ponto positivo. O propósito da sinceridade não é pedir desculpa, mas abrir caminho para um benefício que convencerá o consumidor. Para conhecer as restantes leis e dezenas de exemplos reais, só tem de ler As Leis do Marketing. Até breve e boas leituras.
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5: 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Estamos a caminho das 11. Bom dia.
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1: E agora há notícias para ouvir nesta manhã.
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3: Muito bom dia. A Assembleia da República debate hoje uma proposta de lei do Governo que isenta de tributação em sede de IRS as compensações financeiras às vítimas de abusos sexuais na Igreja Católica. A proposta, cujos pormenores foram apresentados pelo Ministério das Finanças em abril, prevê que a isenção fiscal será igualmente aplicável às compensações financeiras atribuídas por abusos sexuais a menores e adultos vulneráveis em outras situações similares. No texto da iniciativa, o Governo explica que o código do IRS já isenta as indemnizações por danos não patrimoniais quando fixadas pelo Tribunal, reconhecendo que não representam um efetivo acréscimo patrimonial. Entendendo tratar-se de uma reparação por danos causados por atos ilícitos cujos direitos indemnizatórios das vítimas já prescreveram, o Executivo argumenta que, por isso, também essas compensações financeiras devem ser excluídas da tributação. O Governo anunciou a intenção de isentar em sede de IRS as compensações financeiras às vítimas de abusos sexuais na Igreja Católica, depois da revista Sábado ter noticiado em abril que o valor pago como reparação pelos abusos não está isento de pagar impostos. A Conferência Episcopal Portuguesa anunciou em março que cada uma das 57 vítimas de abuso sexual com pedido de compensação aprovado vai receber entre 9 e 45 mil euros, num total de mais de 1 milhão e meio de euros. A proposta do Governo, se aprovada pela Assembleia da República, produz efeitos desde 1 de janeiro deste ano. A Comissão de Utentes do Médio Tejo reafirmou a oposição à unidade de biometano em Argia, Torres Novas, após uma reunião que mobilizou cerca de 150 pessoas, tendo anunciado a criação de uma plataforma alargada de mobilização cívica. O porta-voz da Comissão de Utentes dos Serviços Públicos do Médio Tejo, Manuel José Soares, afirmou que a reunião mostrou uma rejeição generalizada ao projeto por parte dos participantes, incluindo residentes das zonas limítrofes do Conselho de Torres Novas e de município e os vizinhos. A Comissão de Utentes defende que a localização de uma infraestrutura desta natureza levanta preocupações relacionadas com impactos ambientais e na qualidade de vida, incluindo o consumo de água, tráfego pesado e potenciais efeitos sobre o ar e linhas de água. Segundo os documentos associados a uma petição pública em circulação, a infraestrutura poderá implicar a recepção de cerca de 270 toneladas diárias de resíduos orgânicos como estrume, chorume e efluentes pecuários e gorduras, bem como a circulação de dezenas de caminhões em vias locais consideradas inadequadas. Entre os argumentos apresentados, os promotores da contestação alertam ainda para a possível desvalorização de património e para riscos associados à degradação da qualidade de vida da população. O ministro da Reforma do Estado, Gonçalo Matias, admitiu em Maputo que os portugueses no estrangeiro têm sido tratados à margem do sistema público, assumindo que é preciso mudança concreta e urgente. O ministro, que participou nas cerimónias oficiais do Dia de Portugal em Maputo, Moçambique, apontou que durante anos os cidadãos portugueses no estrangeiro foram tratados como uma realidade à margem e como se a cidadania tivesse um desconto geográfico.
4: Há um ano assumi funções como Ministro Adjunto e da Reforma do Estado. E desde o primeiro dia que carrego comigo uma convicção que não é técnica, é política. O Estado português tem de chegar a todos os portugueses, independentemente do lugar onde vivem. Parece óbvio, mas não tem sido a realidade. Durante anos, os cidadãos portugueses no estrangeiro foram tratados como uma realidade à margem do sistema, como se a cidadania tivesse um desconto geográfico. Como se quem vive longe merecesse menos atenção, processos mais lentos, serviços mais difíceis de aceder e, no limite, a sensação persistente de que o Estado chegava a toda a gente, menos a eles. Isto apesar, naturalmente, do esforço notável e muitas vezes inglório dos nossos serviços consulares. Isso é inaceitável e é isso que temos e estamos a mudar. A reforma do Estado que este Governo está a construir não é um exercício de gestão pública. É uma mudança de paradigma na forma como concebemos a relação entre o Estado e o cidadão. Um Estado que parte das necessidades das pessoas e não das suas próprias conveniências administrativas. Um Estado que não exija ao cidadão que prove o que já provou, que não o obriga a deslocar-se quando a deslocação não tem sentido, que usa a tecnologia, a inteligência artificial, a interoperabilidade dos sistemas, não para substituir o julgamento humano, mas para servir melhor as pessoas.
3: Para o ministro Gonçalo Matias, é preciso que a reforma permita levar o Estado aonde estão os portugueses. Continuam hoje as festas de Abrantes e é dia de marchas populares. A partir das 18 horas, na Esplanada 1º de Maio, começam por desfilar as marchas infantis. A partir das 21 horas, desfilam as marchas dos adultos. No palco Tasquinhas, a partir das 21h30, a animação é feita ao som de Toy Cascão e DJ IRS. Quanto à animação de rua, Joel Pinto, saxofonista, estará a partir das 21h30 na rua Nossa Senhora da Conceição e Moses Christopher no Largo Ramiro Guedes. Hoje no palco principal atuam os Metro. Já em Vila Nova da Barquinha, esta tarde há ateliê aberto de desenho e pintura com Cristina Garcia no Centro de Estudos de Arte Contemporânea. Às 16 horas, o palco Santo António na Feira do Tejo recebe o espetáculo Como é Bela a Visão da Minha Janela pelo Agrupamento de Escolas de Constância. O auditório no Centro Cultural vai ser o palco da atuação dos alunos da Escola de Música de Vila Nova da Barquinha, a partir das 19h30. Hoje à noite, no palco principal, atua Papillon, a partir das 22h30. A noite segue no espaço Tasquinhas, ao som do DJ Adeline. Portugal venceu ontem a Nigéria por 2-1 no Estádio Municipal Dr. Magalhães Pessoa em Leiria, no último particular antes da fase final do Campeonato do Mundo de Futebol, que arranca esta quinta-feira. Pedro Neto aos 23 minutos e Francisco Conceição aos 75 apontaram os golos da formação das Quinas, enquanto Akor Adams aos 37 faturou para os nigerianos, que falharam o apuramento para o Mundial. A seleção lusa, que vai disputar o 9º Mundial e 7º consecutivo, estreia-se na prova a 17 de junho face à República Democrática do Congo em jogo do Grupo K em Houston. E a Federação Portuguesa de Futebol lamentou a morte de um adepto que sofreu uma paragem cardiorrespiratória quando se preparava para assistir ao Portugal-Nigéria. Apesar da pronta intervenção das forças de emergência médica presentes no local, o óbito acabou por ser declarado no hospital, informou a Federação. Em comunicado, a Federação Portuguesa de Futebol e a Seleção Nacional sublinharam que se associam à consternação da família e amigos deste adepto. A Seleção Nacional tudo fará para, durante o Mundial 2026, dedicar a primeira vitória à sua memória, acrescentou ainda a nota da Federação. Mais notícias daqui a uma hora. Continuo desse lado. Tenha um bom dia.
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0: São 11 horas e 9 minutos.
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15: Estão 31 graus lá fora. Há que se refrescar.
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15: Muito bom dia, com a Antena Livre passam agora 13 minutos das 11.
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15: Pois é, depois das 11 e das notícias é sempre tempo de grandes recordações na Antena Livre. Na era do vinil, de segunda a sexta, entre as 11 e o meio-dia, comigo, Lena Gomes. Seja muito bem-vindo.

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0: músicas intemporais na sua rádio até ao meio-dia. Seja muito bem-vindo.
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0: E durante toda a manhã, o Jerónimo Belo Jorge e a Patrícia Seixas asseguram a informação e preparam a edição das 12, que chega já a seguir, para atualizar toda a informação importante. Eu sou Lena Gomes e estou de saída. Continuação de um grande dia.
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1: E nesta quinta-feira é agora a altura de ligar ao Departamento de Informação da Antena Livre. Vamos às notícias.

0: Muito boa tarde. Foi aprovado o protocolo de colaboração entre o município de Abrantes e a Polícia Judiciária para a instalação de 7 câmaras de vigilância a incêndios rurais. A região está em alerta amarelo devido ao calor e em perigo máximo de incêndio. Vereadores do PSD de Abrantes iniciaram uma volta às freguesias do concelho. Continuam hoje as festas de Abrantes e a Feira do Tejo em Vila Nova da Barquinha. Esta quinta-feira, na Informação Antena Livre, a opinião é de Vasco Estrela. Estes são temas em destaque na edição, que começa agora.
1: Informação com a jornalista Patrícia Seixas.

0: A partir de hoje e até sábado, sob aviso amarelo devido à previsão de tempo quente, segundo o Instituto Português do Mar e da Atmosfera. De acordo com o IPMA, o aviso amarelo está em vigor desde as 9 horas de hoje e vai estar até às 18 horas de sábado, devido à persistência de valores elevados da temperatura máxima. Portugal continental vai registar temperaturas elevadas até sábado, com a máxima a variar hoje entre os 27 e os 38 graus e amanhã entre os 35 e os 40 graus Celsius. Para hoje está prevista uma subida mais acentuada da temperatura máxima, podendo subir cerca de 10 graus Celsius em alguns locais. Segundo o IPMA, sexta-feira será o dia mais quente, com a temperatura máxima a variar entre os 35 e os 40 graus na generalidade do território. A temperatura mínima deverá também subir em todo o território, prevendo-se que em alguns locais do país sejam registados valores próximos ou acima de 20 graus até à noite de sábado para domingo. O ministro da Reforma do Estado, Gonçalo Matias, admitiu em Maputo, Moçambique, que os portugueses no estrangeiro têm sido tratados à margem do sistema público, assumindo que é preciso uma mudança urgente. O ministro, que participou nas cerimónias oficiais do Dia de Portugal em Maputo, apontou que durante anos os cidadãos portugueses no estrangeiro foram tratados como uma realidade à margem e como se a cidadania tivesse um desconto geográfico.
1: Há um ano assumi funções como Ministro Adjunto e da Reforma do Estado. E desde o primeiro dia que carrego comigo uma convicção que não é técnica, é política. O Estado português tem de chegar a todos os portugueses, independentemente do lugar onde vivem. Parece óbvio, mas não tem sido a realidade. Durante anos, os cidadãos portugueses no estrangeiro foram tratados como uma realidade à margem do sistema, como se a cidadania tivesse um desconto geográfico. Como se quem vive longe merecesse menos atenção, processos mais lentos, serviços mais difíceis de aceder e, no limite, a sensação persistente de que o Estado chegava a toda a gente, menos a eles. Isto apesar, naturalmente, do esforço notável e muitas vezes inglório dos nossos serviços consulares. Isso é inaceitável e é isso que temos e estamos a mudar. A reforma do Estado que este Governo está a construir não é um exercício de gestão pública. É uma mudança de paradigma na forma como concebemos a relação entre o Estado e o cidadão. Um Estado que parte das necessidades das pessoas e não das suas próprias conveniências administrativas. Um Estado que não exige ao cidadão que prove o que já provou, que não o obriga a deslocar-se quando a deslocação não tem sentido, que usa a tecnologia, a inteligência artificial, a interoperabilidade dos sistemas, não para substituir o julgamento humano, mas para servir melhor as pessoas. Para as comunidades portuguesas no estrangeiro, esta transformação tem uma dimensão concreta e urgente. Queremos que um cidadão português em Maputo aceda aos serviços do Estado com a mesma facilidade que alguém no Porto ou em Lisboa. Que a distância geográfica deixe de ser uma distância administrativa. Que o Estado esteja onde estão os portugueses. Não apenas através da rede diplomática e consular, que é insubstituível, mas digitalmente, de forma integrada e acessível. Sabemos que há caminho a percorrer. Não fingimos que está feito, mas sabemos para onde vamos. E não vamos parar.
0: Para o ministro Gonçalo Matias, é preciso que a reforma permita levar o Estado aonde estão os portugueses. A necessidade de mão de obra estrangeira nos países da União Europeia não corresponde ao tratamento dispensado a esses trabalhadores que enfrentam elevados níveis de discriminação e exploração, segundo um relatório sobre direitos fundamentais publicado hoje. A Agência dos Direitos Fundamentais da União Europeia, no seu relatório anual divulgado hoje, foca com especial atenção a exploração laboral no espaço comunitário, classificando como um dos grandes problemas que enfrentam os 27 Estados-membros. A agência destaca que os trabalhadores de fora da União Europeia estão a ser cada vez mais utilizados para colmatar a escassez de mão de obra, muitas vezes em contradição com as rigorosas políticas comunitárias de migração e com as posições anti-imigração de alguns dos seus países membros. Uma vez na Europa, esses trabalhadores estão expostos ao risco de discriminação, racismo e exploração. A agência da União Europeia assinala, por exemplo, que as autorizações de residência concedidas em ligação a um determinado determinado posto de trabalho expõem esses trabalhadores ao perigo de exploração laboral. Em 2025, a União Europeia registava uma taxa de vagas de emprego de 2,1%, o que representa milhões de postos de trabalho por preencher, especialmente na construção, saúde, cuidados e na hotelaria. O relatório refere-se às tentativas de atrair trabalhadores, por exemplo, através de uma plataforma digital de ofertas de emprego acordada em novembro passado, e recorda que a regulamentação proposta oferece garantias e salvaguardas para os imigrantes. No entanto, as organizações sindicais europeias têm assinalado que existe o risco de práticas de contratação fraudulentas e de problemas no cumprimento dos direitos laborais. A Comissão de Utentes do Médio Tejo reafirmou a oposição à unidade de biometano em Argia, no Conselho de Torres Novas, após uma reunião que mobilizou cerca de 150 pessoas, tendo anunciado a criação de uma plataforma alargada de mobilização cívica. O porta-voz da Comissão de Utentes dos Serviços Públicos do Médio Tejo, Manuel José Soares, afirmou que a reunião mostrou uma rejeição generalizada ao projeto por parte dos participantes, incluindo residentes de zonas limítrofes do Conselho de Torres Novas e de municípios vizinhos. A Comissão de Utentes defende que a localização de uma infraestrutura desta natureza levanta preocupações relacionadas com impactos ambientais e na qualidade de vida, incluindo o consumo de água, tráfego pesado e potenciais efeitos sobre o ar e linhas de água. Segundo os documentos associados a uma petição pública em circulação, a infraestrutura poderá implicar a recepção de cerca de 270 toneladas diárias de resíduos orgânicos, como estrume, chorume, ou seja, efluentes pecuários e gorduras, bem como a circulação de dezenas de caminhões em vias locais consideradas inadequadas. Entre os argumentos apresentados, os promotores da contestação alertam ainda para a possível desvalorização de património e para riscos associados à degradação da qualidade de vida da população. Na reunião de Câmara de Abrantes de dia 9 de junho, foi aprovada por unanimidade a minuta de protocolo de colaboração a celebrar entre o município de Abrantes e a Polícia Judiciária para a instalação de 7 câmaras de vigilância a incêndios rurais. Trata-se de um investimento em equipamentos na ordem dos 6 mil euros. Os sistemas de videovigilância representam um instrumento complementar para a detecção precoce de ignições, como explicou o presidente da Câmara Municipal de Abrantes, Manuel Jorge Valamatos.
2: Como sabem, infelizmente, Abrantes, no contexto do Médio Tejo, a par de Vila Nova de Orém, são os concelhos com maior número de ignições nos últimos anos, e com a polícia, com a PSP, com a GNR, com a Polícia Judiciária, temos vindo a fazer um trabalho de monitorização dessas mesmas ignições. A Polícia Judiciária e o departamento especializado nestas áreas entendeu que era importante colocar câmaras de vigilância em determinados pontos estratégicos da floresta e com isso, obviamente, ter aqui estruturas de apoio à própria fiscalização, à própria monitorização daquilo que acontece no território. Nós, de pronto, acedemos a este desafio e a Câmara Municipal, no fundo, adquiriu estes equipamentos. Neste momento está a protocolar e a transferir estas câmaras de vigilância móveis para o seio da Polícia Judiciária, e será a Polícia Judiciária que irá conduzir todos os trabalhos de aplicação das câmaras e de transferência das câmaras de local para local.
3: Em função... A gestão será toda da PJ.
2: Exatamente. Toda a gestão e de operacionalização de funcionamento das câmaras será da competência da Polícia Judiciária, e para responder, digamos, também ao seu trabalho de apoio tão importante para tentarmos diminuir os números de ignições que existem no nosso território.
4: Ignições provocadas.
2: Aquilo que entendemos, e estas câmaras pretendem também isso, fazer essa fiscalização, essa monitorização do território, e o que entendemos é que, de facto, existem algumas situações de negligência, mas seguramente existem muitas situações que não conseguimos justificação, às 3 da manhã, 4 da manhã, vários pontos de incêndio em simultâneo e em zonas de proximidade, não existe, digamos, razões plausíveis para esses episódios, para esses acontecimentos. A Polícia Judiciária entende que tem que se verificar se existe ou não mão criminosa nessas diferentes ações e precisava muito destes equipamentos. Foi isso que adquirimos e passará para a gestão da Polícia Judiciária, a quem agradecemos muito este seu empenho, esta sua dedicação para tentarmos diminuir estas ignições.
0: O município adquire os equipamentos e a Polícia Judiciária ficará responsável pela definição dos locais que considerem críticos e por assegurar a instalação e manutenção dos equipamentos, bem como dar cumprimento a todas as imposições legais relativas à captação, tratamento, utilização, conservação e registro das imagens captadas. O deputado José Dotti recandidata-se à presidência da Distrital de Santarém do Chega com uma lista que diz pretender reforçar a organização interna e preparar o partido para vencer todas as eleições futuras no distrito, segundo um comunicado. A candidatura liderada por José Dotti, atual presidente da Distrital e deputado, pretende inaugurar uma nova fase de organização, mobilização e formação de quadros, assumindo como prioridade consolidar a estrutura partidária no território, refere-se no comunicado. A lista integra vários autarcas e responsáveis políticos do distrito, destacando-se Nelson Cunha, presidente da Câmara do Entroncamento, Frederico Colasso Antunes, vereador em Benavente, Tatiana Horta, vereadora em Vila Nova da Barquinha e Samuel Germano, vereador em Salvaterra de Magos, entre outros nomes. Para a mesa da Assembleia Distrital, a candidatura propõe Pedro Correia, deputado e vereador em Santarém, como presidente, e Nuno Serra, vereador em Abrantes, para vice-presidente, enquanto Catarina Salgueiro, deputada e vereadora em Almeirim, é indicada para liderar o Conselho de Jurisdição Distrital. Segundo o comunicado, a candidatura pretende transformar a Distrital numa estrutura mais organizada e mais próxima dos militantes, apostando na valorização das concelhias, na formação política, na comunicação e na ligação à sociedade civil. Os vereadores do PSD eleitos para a Câmara Municipal de Abrantes, João Morgado e Ana Oliveira, deram início à iniciativa Volta às Freguesias, um programa de visitas que percorrerá todas as freguesias do concelho, em estreita articulação com os eleitos locais e militantes do PSD. Segundo João Morgado, o objetivo é de ouvir diretamente as populações, conhecer os seus problemas e acompanhar de perto as necessidades de cada território.
5: O nosso objetivo principal é representar as pessoas sempre e, portanto, a melhor forma que temos para o fazer é estar junto delas, a ver no local os problemas que nos vão sinalizando, para que depois aqui na reunião de Câmara possamos dar voz àquilo que nos é apresentado e pedir soluções ou apresentar nós próprios as soluções para aquilo que vimos no local. Começámos agora na Zona Norte, mas o nosso objetivo é correr todo o concelho mais do que uma vez, porque o mandato são 4 anos e agora está a começar.
6: Uma vez por ano, ou seja, a ideia é uma vez por ano visitarem todos os territórios?
5: Sim. Sim, o objetivo será esse. Não consigo precisar já o timing, o momento certo, claro. Porque isto vai envolver muita gente, envolve militantes, envolve eleitos locais, envolve os membros da Assembleia Municipal, os vereadores, os dirigentes do PSD local e do próprio CDS também, e portanto é difícil agora já dar os timings, dizer quando é que vamos estar nas fontes.
6: Não,
5: outra vez, quando
6: é
5: que vamos
6: estar.
5: O objetivo é estar, sim, em todas, todos os anos.
6: Desta
5: mais do que uma vez.
6: Mais do que uma vez. Desta visita que já fizeram, que notas é que tiraram? Isto sem tirar o vosso trabalho que será apresentado na reunião de Câmara, digo eu, mas que notas é que ficaram?
5: Sim, posso já adiantar que ficámos preocupados com a situação da estrada de Sobral Basto, a estrada que já aqui falámos, a estrada que liga Sobral Basto a Carvalhal, diretamente, que houve, a estrada desabou com as tempestades. Sim. E neste momento a estrada está mesmo cortada de um lado ao outro e a sinalização que identificámos no local não é suficiente para dar nota da dimensão dos estragos que lá estão. E portanto é uma situação que vamos agora voltar a falar. Falei na última reunião de Câmara e vou agora voltar a ela. Também o antigo posto de saúde de Fontes, que foi afetado pela tempestade, está uma parte sem telhado. É um edifício que não é do município, mas é um edifício que é de uma instituição pública, do LIS, e portanto que precisa de uma atenção, e o município será certamente parte interessada em encontrar uma solução para aquele edifício, porque faz muita falta a Fontes ter aquele edifício a funcionar com uma outra valência, com um outro dinamismo, mas que seja o município também tomar a dianteira de encontrar uma solução para aquele edifício.
6: Portanto, encontraram as situações urgentes e depois, digo eu, uma série delas que vão ficar em carteira e em nota para poderem desenvolver ao longo dos próximos tempos, para não jogar todas as cartas agora.
5: Isso, sim. Mas há uma situação particular que eu também vou falar hoje, que é a situação do recinto de festas de Carvalhal. As tempestades também destruíram todas as infraestruturas que lá estavam, eram infraestruturas amovíveis, e neste momento estamos a cerca de 2 meses das festas e não há vislumbre de os lobos, que são quem organiza as festas.

0: receber as pessoas que vão a Carvalhal e para os lobos poderem organizar a festa.
1: Ou seja, vão ter aqui e o objetivo é ter uma maior proximidade com a população.
0: Exatamente.
1: Com os eleitores, com a população, com todas as freguesias e aldeias do Conselho de Abrantes.
0: Exatamente, todas. Precisamente, todas. Queremos ir, fomos à Água das Casas também, queremos ir a mais aldeias do concelho, estar com as pessoas junto delas, a ouvir aquilo que passam e perceber uma coisa particular. Eu muitas vezes tenho dito até aqui que quem resiste, porque às vezes trata-se mesmo de resistentes, pessoas que ficam nas nossas aldeias, merecem a nossa atenção, para que possamos fazer de tudo para que elas deixem de ser resistentes e passem a ser cidadãos como aqueles que vivem na nossa cidade.
2: A volta às freguesias pelos vereadores do PSD prosseguirá nos próximos meses, abrangendo todas as freguesias do Conselho de Abrantes. Continuam hoje as festas de Abrantes e é dia de marchas populares. A partir das 18 horas, na esplanada 1º de maio, começam por desfilar as marchas infantis. A partir das 21 horas, desfilam as marchas dos adultos. No palco Tasquinhas, a partir das 21h30, a animação é feita ao som de Toy Cascão e DJ IRS. Quanto à animação de rua, Joel Pinto, saxofonista, estará a partir das 21h30 na rua Nossa Senhora da Conceição e Moisés Christopher no Largo Ramiro Guedes. Já o palco principal hoje será composto pelos Metro. Já em Vila Nova da Barquinha, esta tarde há ateliê aberto de desenho e pintura com Cristina Garcia no Centro de Estudos de Arte Contemporânea. Às 16 horas, o palco Santo António recebe o espetáculo Como é Bela, a Visão da Minha Janela, pelo Agrupamento de Escolas de Constância. O auditório no Centro Cultural vai ser o palco da atuação dos alunos da Escola de Música de Vila Nova da Barquinha a partir das 19h30. Hoje à noite, no palco principal, atua Papillon. A partir das 22h30, a noite segue no espaço Tasquinhas, ao som do DJ Adeline. E este ano está de volta ao concurso das 7 Maravilhas de Portugal. De 13 de junho a 11 de julho, em cada região, 21 concorrentes competem por 14 lugares nas finais regionais. E ontem, na emissão especial, a partir da Feira do Tejo, em Vila Nova da Barquinha, numa questão sobre o turismo no concelho, a vereadora Paula Gomes da Silva revelou que o Castelo de Almorol integra a lista a concurso nas 7 Maravilhas de Portugal.
3: Eu acho que procuram uma oferta global, porque nós também temos o turismo religioso, temos o turismo gastronómico,
2: o militar,
3: e por isso é uma oferta conjunta, para além do turismo do Almorol, que antigamente era o Almorol, e deixe-me que diga que nós agora candidatámos às 7 Maravilhas, eu vou fazer aqui, sim,
2: e
3: fomos
2: bem
3: selecionados com o Castelo do Almorol. Vou dizer o número de telefone para ligarem.
2: Força, já está, força.
3: É o 761-207-022. Até 11 de julho, votem no Castelo de Almorol como uma das 7 maravilhas de Vila Nova da Barquinha.
2: Na lista, para além do Castelo de Almorol, estão ainda o Castelo Templário de Tomar, o Convento de Cristo, a barragem do Castelo de Bode, o Mirador do Zebro de Cisavieira em Oleiros, a Casa Estúdio Carlos Relvas na Gulgã, o Centro de Artes e Cultura de Ponte de Sor, o Mercado e também o Palácio da Justiça de Santarém, a Casa Museu dos Patudos em Alpiarça e as Salinas de Rio Maior.

México. A partir das 20 horas, hora de Portugal Continental, terá início o maior mundial de sempre em três países, Estados Unidos, México e Canadá, durante 39 dias, com 48 seleções e um total de 104 jogos, mais 40 do que os realizados em 2022. O encontro será antecedido da cerimónia de abertura, uma das três previstas, as outras anteceder na sexta-feira os jogos do Canadá com a Bósnia-Herzegovina do Grupo B e o dos Estados Unidos com o Paraguai no Grupo D. Depois do embate entre mexicanos e sul-africanos, o primeiro dia do Mundial 2026 contempla o outro encontro do Grupo A entre a Coreia do Sul e a República Checa, que se defrontam em Zapopan, no México, a partir das 3 horas já de amanhã, aqui em Portugal. A primeira fase, com as 48 seleções divididas por 12 grupos, terá um total de 72 jogos, com os dois primeiros classificados a qualificarem-se para a fase a eliminar, juntamente com os 8 melhores terceiros. Entre os 48 participantes no Mundial 2026 está Portugal, presente pela 9ª vez e a 7ª consecutiva. Portugal, que venceu ontem a Nigéria por 2-1 no Estádio Municipal Dr. Magalhães Pessoa em Leiria, no último particular

0: do Mundo, que arranca então esta quinta-feira. Pedro Neto aos 23 minutos e Francisco Conceição aos 75 apontaram os golos da formação das esquinas, enquanto Akor Adams aos 37 faturou para os nigerianos, que falharam o apuramento para o Mundial. A seleção lusa estreia-se na prova no dia 17 de junho, frente à República Democrática do Congo, em jogo do Grupo K em Houston. E a Federação Portuguesa de Futebol lamentou a morte de um adepto que sofreu uma paragem cardiorrespiratória quando se preparava para assistir ao Portugal-Nigéria. Apesar da pronta intervenção das forças de emergência médica presentes no local, o óbito acabou por ser declarado no hospital, informou. Em comunicado, a Federação Portuguesa de Futebol e a Seleção Nacional sublinharam que se associam à consternação da família e amigos deste adepto. A Seleção Nacional tudo fará para, durante o Mundial 2026, dedicar a primeira vitória à sua memória, acrescenta a nota. E o Leça conquistou ontem o Campeonato de Portugal, o quarto escalão do futebol português, ao vencer o Vitória Cernache nas grandes penalidades por 5-4 após igualdade a um golo no tempo regulamentar e no prolongamento, um jogo que teve lugar no Estádio Nacional. Um golo de David Zanza aos 45 mais 4 minutos para o Leça e um de Ekang Ondoa aos 70 para o Cernache empurraram a decisão para as grandes penalidades, nas quais Martim Fortes marcou o penalti que 5-4, enquanto Henrique Cavalcante falhou para a equipa de Cernache do Bom Jardim e deu o título aos leceiros. Além de Leça e Vitória de Cernache, sobem à Liga 3, o terceiro escalão, as equipas do Loletano e do Vianense. No espaço de opinião na Informação Antena Livre, esta quinta-feira, ouvimos a crónica de Vasco Estrela.
1: Bom dia. Comemoramos ontem o Dia de Portugal. Um dia em que habitualmente enaltecemos a nossa pátria, em que sentimos orgulho no nosso país. E é bom que assim seja. Só conseguiremos ter um Portugal melhor se antes de mais gostarmos daquilo que já somos e como somos, apesar das enormes virtudes que temos e, também naturalmente, dos defeitos que bem sabemos este país à beira-mar plantado tem. O 10 de junho é por isso mesmo um dia próprio à reflexão sobre a situação do país, à retrospectiva do passado e principalmente aos desafios do futuro e a forma como os devemos enfrentar e ultrapassar com êxito, tendo como fim último o maior desenvolvimento do país. Por aquilo que me foi dado a perceber, e ao contrário daquilo que já aconteceu no passado, não terá sido dado muito ênfase à necessidade de uma maior coesão territorial, tão premente, do meu ponto de vista, a um desenvolvimento equilibrado de Portugal, mas que estamos tão longe de alcançar. Como bem referiu o Sr. Presidente da República, temos de gerir a diversidade interna para enfrentar os desafios que temos. Pois bem, essa diversidade interna está bem patente no dia-a-dia de milhares de pessoas, de milhares de portugueses que vivem em 2/3 do território despovoado. A questão desta realidade é complexa e tende a agravar-se cada vez mais. Esperemos que neste verão não nos venham a recordar uma vez mais desta realidade, deste Portugal tão esquecido. Bem sabemos que o Sr. Presidente da República é muito sensível a este assunto, bem como o Governo que tem dado sinais no sentido de promover políticas públicas que possam ajudar para já a mitigar o problema e, quiçá, estancar a hemorragia demográfica que há décadas atinge uma parte substancial de Portugal continental. Este desígnio deve estar bem presente na mente e principalmente nas decisões daqueles que têm, de facto, o poder de decidir. Se bem que o Portugal inteiro, tão falado, deverá ter também presente e esta consciência para o bem de todos. A coesão deverá ser mesmo um objetivo a alcançar. Vamos acreditar que, apesar de não ter sido um tema central nos discursos oficiais, será uma preocupação efetiva, com consequências práticas relevantes na cabeça e nas ações daqueles que têm poder de decisão. Afinal de contas, depois de tantas proclamações, talvez seja mesmo melhor mais ação e menos palavras. A bem de Portugal.
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0: Cerca de 100 concelhos de 12 distritos de Portugal continental apresentam hoje o perigo máximo de incêndio rural, segundo o Instituto Português do Mar e da Atmosfera. Em perigo máximo de incêndio estão cerca de 100 concelhos dos distritos de Bragança, Guarda, Viseu, Coimbra, Castelo Branco, Porto Alegre, Santarém, Lisboa, Setúbal, Évora, Beja e Faro. Na região estão em perigo máximo de incêndio todos os concelhos da sub-região do Médio Tejo, da Lesíria do Tejo, bem como Vila de Rei e Sertã, e Gavião e Ponte de Sor. O perigo de incêndio rural vai agravar-se e manter-se muito elevado, pelo menos até segunda-feira. Quanto ao tempo que vai fazer hoje, conto com céu pouco nublado ou limpo, vento fraco a moderado, soprando por vezes forte nas terras altas até ao meio da manhã e a partir do final da tarde, há uma subida de temperatura, sendo acentuada nas regiões norte e centro. Máxima de 31 graus no Porto, 32 em Faro, 35 em Vila de Rei, 36 em Lisboa, Coimbra, Sardual e Mação, 37 em Abrantes e Gavião, 38 graus em Santarém, em Trocamento, Barquinho e Constância, 39 em Ponte de Sor. É tudo quanto à informação, continuo na companhia da Antena Livre. Tenha uma muito boa tarde.
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0: De segunda a sexta-feira, logo a seguir às notícias do meio-dia, sou eu, Anabela Maia, que lhe traz todas as músicas como você gosta. Boa tarde, seja muito bem-vindo.
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0: Espero que o seu dia esteja a ser bem tranquilo ao som das melhores músicas da Antena Livre. E já agora, bom almoço, se for o seu caso. Muito boa tarde.
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0: Aqui está a melhor seleção musical da sua hora de almoço. Seja muito bem-vindo. Boa tarde.
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0: Continuação de Muito Boa Tarde. E se só agora se ligou, seja muito bem-vindo à Antena Livre. O meu nome é Anabela Maia e estou aqui para lhe dar grandes canções.
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0: Muito boa tarde. E se for o seu caso, bom trabalho. Obrigado por estar por aí desse lado.
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9: Está quente? Está muito quente. Estão 34 graus lá fora.
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9: Passam 4 minutos das 14. Muito boa tarde com a Antena Livre.

0: Antena Livre, a rádio como você gosta, muito boa tarde. Convido a continuar desse lado, bem ligado com a sua rádio. É que por aqui vão passando todas as suas músicas preferidas.
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2: Agora, 24 minutos depois das duas.

0: Faltam agora 18 minutos para as 3.
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2: Faltam agora 14 minutos para a hora certa. 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
1: Bom dia. Comemoramos ontem o Dia de Portugal. Um dia em que habitualmente enaltecemos a nossa pátria, em que sentimos orgulho no nosso país. E é bom que assim seja. Só conseguiremos ter um Portugal melhor se antes de mais gostarmos daquilo que já somos e como somos, apesar das enormes virtudes que temos e, também naturalmente, dos defeitos que bem sabemos este país à beira-mar plantado tem. O 10 de junho é por isso mesmo um dia próprio à reflexão sobre a situação do país, à retrospectiva do passado e principalmente aos desafios do futuro e a forma como os devemos enfrentar e ultrapassar com êxito, tendo como fim último o maior desenvolvimento do país. Por aquilo que me foi dado a perceber, e ao contrário daquilo que já aconteceu no passado, não terá sido dado muito ênfase à necessidade de uma maior coesão territorial, tão premente, do meu ponto de vista, a um desenvolvimento equilibrado de Portugal. Mas que estamos tão longe de alcançar. Como bem referiu o Sr. Presidente da República, temos de gerir a diversidade interna para enfrentar os desafios que temos. Pois bem, essa diversidade interna está bem patente no dia-a-dia de milhares de pessoas, de milhares de portugueses que vivem em 2/3 do território despovoado. A questão desta realidade é complexa e tende a agravar-se cada vez mais. Esperemos que neste verão não nos venham a recordar uma vez mais desta realidade, deste Portugal tão esquecido. Pensamos que o Sr. Presidente da República é muito sensível a este assunto, bem como o Governo tem dado sinais no sentido de promover políticas públicas que possam ajudar para já a mitigar o problema e, quiçá, estancar a hemorragia demográfica que há décadas atinge uma parte substancial de Portugal continental. Este designo deve estar bem presente na mente e principalmente nas decisões daqueles que têm, de facto, o poder de decidir. Se bem que o Portugal inteiro, tão falado, deverá ter também presente e esta consciência para o bem de todos. A coesão deverá ser mesmo um objetivo a alcançar. Vamos acreditar que, apesar de não ter sido um tema central nos discursos oficiais, será uma preocupação efetiva, com consequências práticas relevantes na cabeça e nas ações daqueles que têm poder de decisão. Afinal de contas, depois de tantas proclamações, talvez seja mesmo melhor mais ação e menos palavras. A bem de Portugal.
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13: Neste momento, o termómetro da Antena Livre marca 35 graus.
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13: 9 minutos passados depois das 3, eu sou o Carlos Aparício e esta é a Antena Livre. Estou por aqui de segunda a sexta-feira entre as 2 e as 5 da tarde e a minha missão está bem definida: ajudá-lo a passar o melhor possível as suas tardes. Isto, claro está, só se consegue se a melhor música do mundo passar por aqui. E olhe que passa mesmo, vai uma aposta. Votos de uma excelente quinta-feira e venha à música.
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0: Esta tarde de quinta-feira passam já 21 minutos das 3. Música por aqui é coisa que não falta, por isso continuo por aí, porque mais tarde ou mais cedo vai mesmo poder ouvir aquela música que tanto gosta.
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0: Esta quinta-feira já vai longa, já passam 22 minutos das 3 da tarde e muita música, é o que lhe posso prometer, ainda até às 5 aqui na Antena Livre.

0: E agora já só faltam 19 minutos para a hora certa.
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0: Seis minutos para as quatro. Boa tarde. 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

0: Estamos a chegar já às 4 da tarde, já só faltam 4 minutos. Eu sou o Carlos Aparício e daqui a pouco, depois das 4, estou de volta para lhe dar muito mais música. Até já!
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1: E agora vamos atualizar toda a informação do dia com as notícias trazidas pelos jornalistas da Média One aqui na Antena Livre.
2: Informação com a jornalista Patrícia Seixas.
3: Muito boa tarde. Cerca de 100 concelhos de 12 distritos de Portugal continental apresentam hoje um perigo máximo de incêndio rural, segundo o Instituto Português do Mar e da Atmosfera. Em perigo máximo de incêndio estão cerca de 100 concelhos dos distritos de Bragança, Guarda, Viseu, Coimbra, Castelo Branco, Porto Alegre, Santarém, Lisboa, Setúbal, Évora, Beja e Faro. Na região estão em perigo máximo de incêndio todos os concelhos da sub-região do Médio Tejo, da Lesíria do Tejo, bem como Vila de Rei e Sertã e Gavião e Ponte de Sor. O perigo de incêndio rural vai agravar-se e manter-se muito elevado, pelo menos até segunda-feira. E todos os distritos de Portugal continental estão a partir de hoje e até sábado sob aviso amarelo devido à previsão de tempo quente, segundo o IPMA. De acordo com o Instituto, o aviso amarelo vai estar em vigor entre as 9 horas de hoje e as 18 horas de sábado, devido à persistência de valores elevados da temperatura máxima. Portugal continental vai registar temperaturas elevadas até sábado, com a máxima a variar hoje entre os 27 e os 38 graus e na sexta-feira entre os 35 e os 40 graus Celsius. Para hoje está prevista uma subida mais acentuada da temperatura máxima, podendo subir cerca de 10 graus Celsius em alguns locais. Segundo o IPMA, sexta-feira será o dia mais quente, com a temperatura máxima a variar entre os 35 e os 40 graus na generalidade do território. A temperatura mínima também deverá subir em todo o território, prevendo-se que em alguns locais do país sejam registados valores próximos ou acima de 20 graus até à noite de sábado para domingo. A Comissão de Utentes do Médio Tejo reafirmou a oposição à unidade de biometano em Argia, Torres Novas, após uma reunião que mobilizou cerca de 150 pessoas, tendo anunciado a criação de uma plataforma alargada de mobilização cívica. O porta-voz da Comissão de Utentes dos Serviços Públicos do Médio Tejo, Manuel José Soares, afirmou que a reunião mostrou uma rejeição generalizada ao projeto por parte dos participantes, incluindo residentes das zonas limítrofes do Conselho de Torres Novas e de municípios e os vizinhos. A Comissão de Utentes defende que a localização de uma infraestrutura desta natureza levanta preocupações relacionadas com impactos ambientais e na qualidade de vida, incluindo o consumo de água, tráfego pesado e potenciais efeitos sobre o ar e linhas de água. Segundo os documentos associados a uma petição pública em circulação, a infraestrutura poderá implicar a recepção de cerca de 270 toneladas diárias de resíduos orgânicos como estrume, chorume e efluentes pecuários e gorduras, bem como a circulação de dezenas de caminhões em vias locais consideradas inadequadas. Entre os argumentos apresentados, os promotores da contestação alertam ainda para a possível desvalorização de património e para riscos associados à degradação da qualidade de vida da população. Na reunião de Câmara de 9 de junho, foi aprovada por unanimidade em Abrantes a minuta de protocolo de colaboração a celebrar entre o município de Abrantes e a Polícia Judiciária para a instalação de 7 câmaras de videovigilância em incêndios rurais. Trata-se de um investimento em equipamentos na ordem dos 6 mil euros. Os sistemas de vigilância representam um instrumento complementar para a detecção precoce de ignições, como explicou o presidente da Câmara de Abrantes, Manuel Jorge Valamatos.
4: Como sabem, infelizmente, Abrantes, no contexto do Médio Tejo, a par de Vila Nova de Orém, são os concelhos com maior número de ignições nos últimos anos, e com a polícia, com a PSP, com a GNR, com a Polícia Judiciária, temos vindo a fazer um trabalho de monitorização dessas mesmas ignições. A Polícia Judiciária e o seu departamento especializado nestas áreas entendeu que era importante colocar câmaras de vigilância em determinados pontos estratégicos da floresta, E com isso, obviamente, ter aqui estruturas de apoio à própria fiscalização, à própria monitorização daquilo que acontece no território. Nós, de pronto, acedemos a este desafio e a Câmara Municipal, no fundo, adquiriu estes equipamentos. Neste momento está a protocolar e a transferir estas câmaras de vigilância móveis para o seio da Polícia Judiciária, e será a Polícia Judiciária que irá conduzir todos os trabalhos de aplicação das câmaras e de transferência das câmaras de local para local.
3: O município adquire assim os equipamentos e a Polícia Judiciária ficará responsável pela definição dos locais que considerem críticos e por assegurar a instalação e a manutenção dos equipamentos, bem como dar cumprimento a todas as imposições legais relativas à captação, tratamento, utilização, conservação e registro das imagens captadas. Continuam hoje as festas de Abrantes e é dia de marchas populares. A partir das 18 horas, na Esplanada 1º de Maio, começam por desfilar as marchas infantis. A partir das 21 horas, desfilam as marchas dos adultos. No palco Tasquinhas, a partir das 21h30, a animação é feita ao som de Toy Cascão e DJ IRS. Quanto à animação de rua, Joel Pinto, saxofonista, estará a partir das 21h30 na rua Nossa Senhora da Conceição e Moses Christopher no Largo Ramiro Guedes. Hoje no palco principal atuam os Metro. Já em Vila Nova da Barquinha, esta tarde há ateliê aberto de desenho e pintura com Cristina Garcia no Centro de Estudos de Arte Contemporânea. Às 16 horas, o palco Santo António na Feira do Tejo recebe o espetáculo Como é Bela a Visão da Minha Janela, pelo Agrupamento de Escolas de Constância. O auditório no Centro Cultural vai ser o palco da atuação dos alunos da Escola de Música de Vila Nova da Barquinha, a partir das 19h30. Hoje à noite, no palco principal, atua Papilon, a partir das 22h30. A noite segue no espaço Tasquinhas, ao som do DJ Adline. O co-anfitrião México e a África do Sul dão hoje o pontapé de saída na 23ª edição do Campeonato do Mundo de Futebol, num encontro da primeira jornada do Grupo A, agendado para a Cidade do México. A partir das 20 horas em Portugal, terá início o maior Mundial de sempre em três países, Estados Unidos, México e Canadá, durante 39 dias, com 48 seleções e um total de 104 jogos, mais 40 do que os realizados em 2022. O encontro será antecedido da cerimónia de abertura, uma das três previstas, as outras anteceder na sexta-feira os jogos do Canadá com a Bósnia-Herzegovina do Grupo B e nos Estados Unidos com o Paraguai do Grupo D. Depois do embate entre mexicanos e sul-africanos, o primeiro dia do Mundial 2026 contempla outro encontro do Grupo A entre a Coreia do Sul e a República Checa, que se defrontam em Zapopan, no México, a partir das 3 horas, já de sexta-feira em Lisboa. A primeira fase, com as 48 seleções divididas por 12 grupos, terá um total de 72 jogos, com os dois primeiros classificados a qualificarem-se para a fase eliminar, juntamente com os 8 melhores terceiros. Entre os 48 participantes do Mundial 2026 está Portugal, presente pela 9ª vez e a 7ª consecutiva. A seleção lusa estreia-se na quarta-feira, já no 7º dia da edição 23, defrontando a República Democrática do Congo no estádio NRG em Houston, a partir das 18 horas, hora em Portugal Continental, no encontro da primeira jornada do Grupo K. E é tudo quanto a notícias. Continuo desse lado, fico na nossa companhia, desejo-lhe uma muito boa tarde.
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13: Atenção à temperatura alta. Neste momento, o nosso termómetro marca 36 graus.
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13: Olá, boa tarde. 4 horas, 11 minutos. Estou de regresso para a última hora de hoje a fazer-lhe companhia aqui na Antena Livre. Eu sou o Carlos Aparício. Estou todos os dias em antena consigo entre as 2 e as 5 da tarde.
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0: E diga lá que escolher a Antena Livre para passar esta tarde consigo não foi a melhor opção. É claro que foi. É que por aqui passam todas as suas músicas favoritas. 4 horas, 20 minutos.
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0: Vamos espreitar o Instituto Português do Mar e da Atmosfera para sabermos quais são as previsões do estado do tempo para sexta-feira, dia 12 de junho. O IPMA diz que devemos ter céu pouco nublado ou limpo, aumentando temporariamente de nebulosidade nas regiões do interior durante a tarde. Vento fraco a moderado até 25 km/h do quadrante leste, rodando temporariamente para noroeste na faixa costeira durante a tarde e soprando por vezes forte até aos 45 km/h nas terras altas, em especial até ao meio da manhã e também a partir do final da tarde. Prevê-se subida da temperatura, sendo mais acentuada nas regiões norte e centro. As temperaturas máximas previstas são de 29 graus para Faro, 35 para o Porto, 36 para Lisboa e Vila de Rei, 37 para Santarém, Abrantes, Mação, Sardual e Torres Novas e 38 para Coimbra, Constância, Entroncamento, Tomar e Vila Nova da Barquinha.
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5: Vinte e três minutos depois das quatro, boa tarde, bem-vindo à Antena Livre.
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0: 16h43. Muito boa tarde, excelente quinta-feira com a sua rádio.
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2: Dezesseis e quarenta e seis. Boa tarde.

0: E já só faltam 4 minutos para as 5, eu estou de saída por hoje. Já sabe que todos os dias, na Antena Livre, entre as 2 e as 5 da tarde, sou eu, Carlos Aparício, que está por aqui a fazer-lhe companhia. Muito boa tarde.
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1: Hoje venho partilhar consigo 5 princípios imutáveis do marketing. Fique por aí se quer conhecer algumas ideias valiosas e intemporais para criar produtos ou empresas de sucesso. Partindo de casos concretos, os autores partilham no livro As Leis do Marketing muitas décadas de aprendizagem e conhecimento que resumiram em 22 leis imutáveis. Eis 5 delas. Lei da Liderança. A base fundamental do marketing passa por criar uma categoria completamente nova. É a lei da liderança. É melhor ser o primeiro do que ser o melhor. A marca líder de qualquer categoria é quase sempre a que entrou primeiro na mente do consumidor. Hertz para aluguer de carros, Coca-Cola para refrigerantes. Lei da mente. Se o marketing é uma batalha de percepção e não de produto, então a mente prevalece sobre o mercado. Todos os anos, milhares de pertencentes empreendedores são ludibriados por esta lei. Alguém surge com uma ideia ou um conceito que acredita ir revolucionar uma indústria, e até pode acontecer, mas o problema é conseguir que essa ideia ou conceito entre na mente do consumidor. A decisão mais esbanjadora que podem fazer em marketing é tentar mudar a mente de alguém. Lei do sacrifício. Se queremos ser bem-sucedidos, temos de desistir de alguma coisa, afirmam os autores. Há 3 coisas que podem ser sacrificadas: linha de produtos, mercado-alvo e mudança constante. Se tentarmos seguir as voltas e reviravoltas do mercado, acabaremos fora da corrida. A melhor forma de manter uma posição consistente é não mudar nada. Lei dos atributos. O marketing é uma batalha de ideias. Por isso, se quisermos ser bem-sucedidos, teremos de direcionar os nossos esforços para a nossa própria ideia ou atributo. Se tal não acontecer, só nos restará ter preços reduzidos, bastante reduzidos. Lei da sinceridade. Quando admitimos um ponto negativo, o consumidor dá-nos um ponto positivo. Uma das formas mais eficazes de entrar na mente do consumidor é admitir um ponto negativo primeiro e depois transformá-lo num ponto positivo. O propósito da sinceridade não é pedir desculpa, mas abrir caminho para um benefício que convencerá o consumidor. Para conhecer as restantes leis e dezenas de exemplos reais, só tem de ler As Leis do Marketing. Até breve e boas leituras.
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1: E é para mais umas conversas de proximidade e duas horas cheias de música, além da conversa que já falamos, que estamos aqui hoje outra vez a partir das 5 da tarde em direto. Eu, Carlos Aparício. Olá, Carlos.
2: Olá, Paulinho, estás bom?
1: Estou bem, e tu também?
2: Eu estou ótimo, podia estar melhor. Ontem estávamos a queixar do calor, mas hoje está bem mais duro.
1: Sim, comentávamos em off que ontem a esta hora estavam 30 graus, no telemóvel pelo menos, hoje marcam 38.
2: 38.
1: Portanto, é qualquer coisinha. Bem-vindo então.
2: Tu também.
1: Hoje cá estamos sozinhos, salvo seja,
2: porque temos vamos muita ter gente muita à nossa companhia. Volta.
1: Já estamos aqui muito bem acompanhados com o Joel Pinto. Olá, Joel, muito boa tarde, bem-vindo.
3: Olá, Paulo, olá, Carlos, olá a todos e a todas.
2: Bem-vindo, Joel.
3: Obrigado por me receberem.
1: É um gosto. O Joel vai estar a tocar hoje e amanhã à noite em Abrantes, já vamos conversar sobre isso, mas para já, para quem não conhece o trabalho do Joel e para quem quiser ficar a conhecer um pouquinho melhor e logo à noite passar pela rua Nossa Senhora da Conceição, vai lá poder ouvir o Joel, o seu saxofone e não só. Mas já vamos descobrir isso. Para já, Carlitos, vamos à música?
2: Vamos embora.
1: Então o Joel traz-nos... Oh, Joel, sim. Mão direita é sempre penalti.
3: Mão direita é penalti.
1: E a esquerda?
3: Também.
1: Ok. Vamos então ouvir e já conversamos. Até já. Obrigado por teres vindo.

0: Ora, está então, Carlitos, mesmo a propósito do Mundial, está aí a chegar, não é verdade? É, temos verdade. Aqui umas ótimas músicas do Joel para nos inspirar, não é?
1: Que bela maneira de arrancarmos esta emissão especial com aqui dos estúdios do Centro Histórico da Cidade. Muita energia.
0: Joel, mais uma vez, boa tarde, olá. Bem-vindo. Espero que tenha corrido bem a viagem do Porto até aqui, que obrigado. Acabou de acabar, passa a expressão, não é? Ou seja, vieste do Porto diretamente até aqui para tocar esta noite ali na Rua Nossa Senhora da Conceição, mas também amanhã no Largo Ramiro Guedes, só um bocadinho mais acima, nem te vais cansar muito a subir a rua. Ora bem, mas primeiro gostava de perguntar, para quem não te conhece, afinal, quem é o Joel? Nós ouvimos aqui este mão direita é penalti, há voz, há música e depois há ali o teu saxofone, que é o encanto dos teus olhos, não é? Eu estava a reparar, desculpa, na tua expressão enquanto estavas a ouvir a música, enquanto entrava o microfone, e tu não enganas ninguém, tu gostas mesmo disto.
2: Os penaltis, sim, gosto de jogar. mão direita é penalti e a mão esquerda também é penalti. Eu sou um músico, sou saxofonista de profissão, sobretudo, E gosto de compor músicas e de fazer concertos e animações de rua, e é o que está a acontecer, o que vai acontecer aqui esta noite. Já o ano passado estive aqui e fiquei contente de ter sido convocado novamente para este jogo.
1: É sinal que correu bem.
2: É sinal que correu bem e que a fasquia está um pouco mais alta. E acho que no fundo é isso. Acho que é um pouco entre a música e o entertainer. E acho que cabe sempre às pessoas que estão a ouvir decidir como é que é o show. E a música é o cenário de fundo de tudo isso.
0: E como é que as pessoas podem decidir isso? De que forma é que podem interagir contigo neste espetáculo?
2: Munindo-se talvez de um bom copo de qualquer coisa que possa servir também de inspiração, e deixar as coisas fluir, no fundo é um pouco isso. Não, o espetáculo é um espetáculo no fundo de diverso, de variedades, que vai um pouco desde do jazz até mesmo à música eletrónica, e neste espírito de animação, conforme podemos verificar aqui nesta música do penalti. Uhum. Que é suspeito eu falar, mas pronto.
0: Nunca é suspeito. Fala quem sabe do que está a falar, não é, Carlitos? Olha, este conceito, Carlitos, não sei se tu conheces, não é muito habitual ver-se, digo eu, e é uma inovação das festas da cidade de Abrantes também, já o ano passado aconteceu, como o Joel já referiu, mas trazer música, ou seja, as pessoas estão-nos a ouvir, mas ainda não disseres que isto vai ser exatamente na rua Nossa Senhora da Conceição. Não é um palco, não é um sítio isolado, é mesmo estar ali no meio da rua a tocar para as pessoas que vão estar contigo e que vão a passar. Como é que surgiu a ideia? Deste conceito. Isto, Carlitos, porque o Joel faz parte, muito normalmente, do dia mais feliz, por exemplo, da vida de muita gente, que é o dia do casamento, não é? Este é um conceito novo. Novo, salvo seja.
2: Sim.
1: Não é o mais habitual, digamos assim.
0: Exato.
1: Não é o mais comum.
2: Sim, na verdade este conceito faz parte também da minha...
0: Do universo.
2: Sim. Muito embora a maior parte das situações são os casamentos e os eventos particulares, mas as performances de rua são uma constante, já foi mais, e agora acho que está noutro patamar mais organizado.
1: Exato.
2: Mas elas sempre fizeram parte, porque a espontaneidade ela é convidativa, é realmente uma experiência muito aliciante, porque nunca é a mesma coisa, mesmo toquemos as mesmas músicas.
1: Tudo depende do público que tens à tua frente.
2: Depende,
1: não é?
2: Do público.
1: Neste caso, à tua frente, à tua volta, porque estás no meio do público, não é? Isto é na rua, não é? Exato. Num palco, não é? E é aí que está a piada deste conceito.
2: Nem mais, é exatamente essa magia, é esse o propósito. Uhum. Não é? É esse o propósito. Nos outros dias, ou seja, em qualquer evento tudo é também importante, mas nestas situações a espontaneidade é muito maior.
1: Claro.
2: E é divertido.
1: Costumas seguir sempre o teu alinhamento, ou o público à tua volta influencia aquilo que vais tocar?
2: Sem dúvida, sim. Tenho já um repertório definido, mas depois o itinerário muda de acordo com as situações. Claro. E
1: a interação que recebes, o feedback que recebes do outro lado.
2: Nem mais, sim. Sem dúvida.
0: Oh, Joel, e esta proximidade com o público, como é que um músico sente? Será que, com certeza, uma sensação completamente diferente do que estar a tocar em cima do palco com outros músicos que também acompanhas, segundo julgo saber? É diferente, será bonito e bom na mesma, mas será com certeza muito diferente estar com mais músicos lá mais distante em cima do palco do que estar na rua ali no meio das pessoas, não é?
2: Sim, sem dúvida, são duas situações um pouco diferentes. Realmente as performances de rua têm um envolvimento maior em todos os níveis, a proximidade com as pessoas. E num palco as coisas estão um pouco mais distantes, as pessoas estão mais distantes, mas o volume de som também é maior.
1: Sim, claro.
2: São experiências distintas e fica difícil também estar
0: a escolher.
2: A sinergia é diferente, mas eu penso que do ponto de vista da proximidade, a animação de rua é muito mais empática, é muito mais envolvente e direta, uhum, do que aquela que acontece num palco.
1: Sim. E por acaso acho que a Câmara de Abrantes neste sentido acho que percebeu isso, que é importante esta dinâmica na rua, e começou a puxar há alguns anos para cá artistas para a rua, não é?
0: Sim, acaba por alimentar, digo eu, um bocadinho o próprio bairrismo, que também já é muito característico deste tipo, sim, de eventos. As pessoas também se sentem próximas do, exatamente, músico, do, sim, artista, e gostam de colaborar.
1: Há outra interação para o artista e também para quem está a assistir, claro. Sentir o artista ali ao pé.
0: Joel, vamos conhecer um bocadinho mais de ti, se não te importas. Okay. Nós gostávamos aqui de saber como é que tudo isto aparece na tua vida. Quem é o Joel, afinal? Como é que a música apareceu? O que é que tens feito? Isto é uma coisa recente? Já é uma coisa de criança? Sendo que tu tens 20, isto já é há muitos anos ou não?
2: Sim. Vou fazer 28.
1: Temos todos 28. E...
2: sim, realmente a idade é uma coisa mental, não é?
0: Claro.
2: Não é um clichê, mas, mas é verdade. Pronto, o importante é estarmos disponíveis para o encanto da vida e para as coisas que nos provocam a descoberta ou a redescoberta.
1: Sim.
2: Bom, e em relação à música, sempre fui, música desde miúdo, e ela sempre esteve comigo, embora nem sempre de forma profissional, mas depois houve ali, e por volta do meio-dia, vou chamar meio-dia.
1: Ok, sim.
2: Que foi uma coisa quase que imposta, ou seja, tem de ser isto assim, porque senão a vida em si perde um pouco o propósito. E então tornou-se, ou tem-se tornado de uma forma gradual, uma profissão, não é?
0: Uhum.
2: E tem sido gratificante. E é isso, a música sempre teve próxima, sempre teve presente, e a composição de canções também. E sempre também quis compor canções e fazer canções.
0: Fazes para ti ou também para outros artistas?
2: Realmente, só para mim.
1: Só para ti.
0: Fazes muito bem.
2: Mas dito assim, desta forma, só para mim parece uma coisa muito egocêntrica e muito espetacular. Mas escrevo canções e quem quiser, eu estou disponível para quem quiser,
1: claro,
2: se gostar,
1: claro.
2: Para poder interpretar. Mas compõe-me para mim porque, pronto, é uma questão de gosto pessoal, não é?
0: Claro.
1: Aquela, exatamente, música que ouvimos, és tu a cantar também?
2: Sou eu a cantar também.
1: Okay.
2: E da minha parte seria essa a identidade que eu gostaria de trazer agora para quem quiser e tiver disponível para ouvir. E que se queira juntar a mim também para cantar, pois, porque não, claro, ou para tocar.
1: Claro. Já te aconteceu, em alguma performance de rua, alguém chegar ao pé de ti e dizer: posso cantar alguma coisinha contigo?
2: Ou sim, já aconteceu. Sim, não vou dizer que é 100% habitual, mas acontece muitas vezes para juntarem, só para

0: agarrar no saxofone, quase de certeza.
1: E para quererem tocar também.
0: Exatamente.
2: E sim. Bem, geralmente o alinhamento eu começo de uma forma gradual, de uma forma mais calma, e depois depende das dinâmicas que surgirem, das pessoas que estiverem presentes ou forem passando.
1: Uhum.
2: Mas
1: o que eu quero dizer, o que eu queria saber na pergunta que fiz é: normalmente o público que tu agarras, aquele que vai ficando, que passa e apercebe, olha, está aqui uma coisa, sim, que eu estou a gostar, é mais ou menos sempre dentro da mesma faixa etária, ou depende muito do que estás a tocar no momento e...
2: É, depende do que está a acontecer no momento.
1: Okay.
2: Porque quando é um público um pouco volúvel,
1: sim,
2: ele vai passando, então a música que toquei há três músicas,
1: uhum,
2: o estilo já pode ser diferente do que está a acontecer no momento. Então é uma dinâmica.
1: Ok.
2: Depende sempre das circunstâncias. Mas eu tento sempre que sejam mais as pessoas e as que estão a ouvir,
1: okay,
2: a transmitir essa energia do que é que vai.
1: Tocas muito repertório teu ou só repertório teu, ou vais buscar outras coisas?
2: Na verdade toco mais repertório que as pessoas conhecem.
1: Sim.
2: Mas também toco algumas músicas minhas sem elas saberem, ninguém sabe.
1: Exato. Passam a conhecer naquele momento.
0: Não disse que agora vou tocar um original?
2: Não digo. Se calhar devia dizer,
1: mas calhar devias dizer, estavas a vender o teu peixe, a dar a conhecer às pessoas.
2: Sim, mas isto é uma coisa.
1: Calhar, imagina que toda a gente gostou imenso daquilo que acabaste de tocar e não sabem que é teu. Não é?
2: Pois, mas eu acho que mas é uma experiência também mais, um pouco tanto recente para mim,
1: pois,
2: estar a expor-me. Eu prefiro absorver a experiência e perceber,
1: sim, claro,
2: fazer a leitura
1: e perceber a reação daquilo que tu tocaste.
2: Sim, agora quem quiser
1: é também um teste àquilo que tu fazes,
2: é também
1: o teu
2: um
1: trabalho.
2: Teste. Sim. Eu encaro mais nesse sentido, uhum, de que, ok, eu fiz isto, eu gostei ou não gostei,
1: uhum,
2: mas agora cabe às pessoas que estão a ouvir decidirem se querem,
1: claro,
2: ou não querem.
1: Exato.
2: Eu tenho sempre, ou quase sempre, o meu Instagram e os meus contactos disponíveis, portanto quem quiser seguir e achar,
1: okay.
2: pode depois descobrir. Pronto, é um bocado por aí. Prefiro estar ali resguardado e tocar sem dizer.
1: E depois quem quiser vai à procura.
2: E quem quiser, okay, descobrir, pronto, que um homem de saxofone e de óculos escuros, pronto.
1: Pois.
0: Okay. Joel, e depois o tipo de repertório que escolhes é certamente diferente se for para um casamento, conforme o evento, é diferente. Certamente o que vais tocar hoje à noite, aqui em Abrantes, na rua, não será exatamente o mesmo que tocas num casamento, ou é?
1: Poderá haver coincidências, poderá haver coincidências, mas provavelmente algumas coisas
0: há
1: não tocarias.
0: Há uma escolha cuidada ou como é que fazes?
2: Sim, realmente há uma proximidade, um estilo... As músicas poderão não ser exatamente as mesmas, mas o estilo de performance,
1: exato,
2: eu tento que seja um pouco homogéneo, portanto, se calhar tem um pouco a ver com a experiência, realmente com a experiência que eu tenho, que é, as pessoas estão mais circunspectas no início de uma prestação e depois vão ficando mais
1: soltas.
2: E eu também,
1: sim,
2: eu também.
1: Vão-se soltando todos.
2: Então, poderei não tocar exatamente as mesmas músicas, mas o estilo de performance acaba por ser um pouco... semelhante, digamos, uhum, assim, mas é completamente distinto, porque no caso dos casamentos, digamos assim, eu toco muito, sobretudo na altura da recepção dos convidados,
1: exato,
2: do cocktail, que as pessoas estão a chegar e estão mais circunspectos, mas bebem um copo, ou não bebem um copo, ou bebem dois,
1: exato,
2: há mais um penalti. E aqui na rua pode não acontecer. Há malta que já vem com os penaltis e com os gols todos marcados.
0: Pois, exatamente.
2: E já vem para fazer a festa. E há outras pessoas que ainda estão a sair e estão ali. Mas o que é isto? Até este volume de som, esta hora.
0: Há sempre aqueles que já marcam um penalti à direita, não é?
2: Aqueles que marcam na própria baliza também. Isto também não pode ser.
0: Muito bem, vamos ouvir mais uma música, Joel. Trouxeste-me aqui três músicas. Okay. Temos ainda aqui o Por Portugal, Força Campeões, e o Amor à Camisola. Eu deixo à tua escolha.
2: Bom, eu sugeria. Portanto, eu ia para. Começamos aqui. Portugal, vamos para Portugal, Força Campeões.
0: Força Campeões.
1: Okay.
0: Vamos então ouvir o Joel Pinto, que está aqui connosco, e lembro que daqui a pouco vamos estar também à conversa com os Metro, que já estão aqui no estúdio, e já vamos conversar um pouquinho também. São os grandes protagonistas do palco no Largo 1º de Maio esta noite, e lembro que o Joel Pinto vai estar a tocar a partir das 21h30 na Rua Nossa Senhora da Conceição. Vamos então ouvir agora este Por Portugal, Força Campeões. É o Joel Pinto, nosso convidado esta tarde.

0: Ora bem, por Portugal, força campeões, o Joel Pinto, que é nosso convidado nesta
1: esta
0: tarde.
1: Esta música é um autêntico hino à nossa seleção para o Mundial, isto
0: vai
1: é
0: ganhar.
1: Brutal.
0: Já aqui mal está a dizer que Portugal vai ganhar,
1: claro,
0: outros
1: sim,
0: a dizer que não, o que tu achas, Joel?
2: Eu acho que vai ganhar, acho que vai, não há hipótese.
0: Temos de ter esperança, pelo menos, não é?
2: Esperança, sim, vai ganhar.
0: Muito bem. Amigo Joel, logo à noite, convém sempre lembrar, Rua Nossa Senhora da Conceição, nas festas da cidade de Abrantes, a partir das 9:30 da noite e amanhã, à mesma hora, no Largo Ramiro Guedes. Para fecharmos esta nossa conversa, temos ainda um bocadinho para nos contares como é que as pessoas te podem encontrar. Chama aqui a atenção, por exemplo, de futuros noivos que nos estejam a ouvir e ainda não tenham música, que hoje venham até ali à Rua Nossa Senhora da Conceição ou amanhã ao Ramiro Guedes. Porque ouvi dizer que os casamentos sem ti são bonitos na mesma, mas não é a mesma coisa.
2: Ou os pedidos de casamento.
0: Ou os pedidos de casamento.
2: Sim, ou os ensaios para isso.
0: Muito bem.
2: Sim, poderão encontrar-me no Instagram, no Joel Pinto Sax, ou Joel Pinto Music no YouTube, e no Spotify também. Mas os meus canais são esses, o Instagram, o Facebook também. Joel Pinto Sax, ou Joel Pinto Music, ou no Google Joel Pinto. E se encontrarem um Joel Pinto de óculos escuros e uma boina e um saxofone,
0: és tu.
2: Não terá sido de sósia, mas já a partir da
1: sexta.
2: Okay. E obrigado.
0: Olha, há bocadinho ia te perguntar uma coisa e depois passou-me. Fazer isto em Portugal é fácil?
2: Ser músico?
0: Fazer o que tu fazes, este tipo de espetáculo, este conceito, é fácil? É sempre bem aceito? Consegues lá chegar sempre? Ou há alguma resistência àquilo que não é a banda que está em cima do palco a tocar?
2: Eu acho que há alternativas e estes espetáculos são um pouco a prova disso, de que há uma descentralização da animação, digamos assim. Acho que é possível, a cultura de rua está presente, ao contrário, se calhar, de há 20 ou 30 anos atrás, de acordo com a minha perspectiva, era sempre um pouco mais, ou era tímido, ou as coisas não resultavam muito bem. Acho que hoje em dia há muito mais espontaneidade, os artistas vêm tocar, há também uma certa organização para esse efeito, muito embora às vezes, em termos burocráticos, isso seja às vezes mais moroso, mas acho que eu sinto isso, que há liberdade e há espaço para os músicos tocarem e conseguirem. É difícil, mas tudo é difícil, de viver da música. Pronto, acho que é um pouco isso, e pegando se calhar na conversa que estávamos a ter, de ser profissional, é possível. E esperemos que o céu seja
0: prova,
2: o limite.
0: És a prova disso, não é?
2: Eu e outros colegas, todos nós, não é? Eu acho que é como em todas as áreas, é importante ter paixão pelas coisas que se faz, atitude e bora lá.
1: É isso mesmo.
2: E hoje este ano é para ganhar.
0: Muito
1: nem
0: bem.
1: Mais, estamos
0: Portugal,
1: nessa.
0: Bora lá. Joel, um grande abraço.
2: Obrigado.
0: Gosto em conhecer-te. Muito obrigado por teres vindo até aqui aos estúdios da Antena Livre.
2: Obrigado por me receberem.
0: Logo à noite, desejo-te uma grande noite, muito animada, com muita emoção.
2: Muitos
0: e amanhã a dobrar.
1: E vamos passar por lá.
0: Penaltis só depois do espetáculo, faz favor.
2: Um abraço. Obrigado.
0: Um abraço, Joel. Muito obrigado. Vamos ouvir agora Amor à Camisola para fechar esta conversa.

0: O Joel Pinto foi nosso convidado depois das 5 da tarde para conversar aqui um pouquinho connosco e ouvir a música que nos vai trazer esta noite, eu lembro, à Rua Nossa Senhora da Conceição, em Abrantes, a partir das 9:30 da noite, e amanhã à mesma hora, no Largo Ramiro Guedes. Tu gostaste mesmo disto, Carlitos?
1: Eu gostei, é uma onda. Estavas brutal, aí. Sim. Ficamos logo no espírito do Mundial.
0: Portanto, quem puder subir até Abrantes mais logo à noite, acho que vai ser uma aposta ganha. Daqui a pouco vamos conversar com os Metro, que já estão aqui, mas para já temos o Jerónimo Belo Jorge, não é verdade?
1: Onde andará o Jerónimo?
0: Onde andará?
1: Nunca. Olá, Jerónimo.
2: Viva, boa tarde.
0: Olá, boa tarde.
2: Onde é que eu ando? Ando ao calor, como eu costumo dizer, no coração das festas, que é toda esta zona de artesanato, das quinhas de Arraial. É aqui que pulula, ainda não, mas mais à noite, aquilo que vai ser a enchente que se espera todas as noites nas festas de Abrantes. Depois temos o palco principal na Esplanada 1º de Maio e é para aí que se dirigem muitas pessoas, mas é aqui nesta zona do Jardim da República que há muita vida. Hoje é dia de trabalho e as pessoas vêm um bocadinho mais tarde, está muito calor, mas acredito que às 7:30 já está isto cheio de gente, principalmente sentados nas tasquinhas à espera de comer a sardinha assada, o frango assado ou então a bifana ou outros pratos que as associações do concelho que aqui estão representadas têm para mostrar. Não sei o que é que o Paulo gosta mais ou menos, mas temos a confraria do Bucho e Tripas do Pego, temos a Associação de Martins Shell de Barreiras do Tejo, os Patos, os Esparteiros de Moriscas, a Casa do Povo de Moriscas, a Casa do Povo do Pego, os Dragões de Alfegrede, enfim, e o Centro Social do Pessoal do Município de Abrantes. Portanto, há muito por onde escolher, Paulo Jorge.
0: Eu não sei porque é que ele, quando fala em comida e bebida, fala sempre em
1: mim. Eu também não sei, não faço ideia. Mas eu, o Paulo, não sei, mas eu vou para a sardinha hoje.
2: Oh Carlos, eu prodigo ao Paulo porque ele está menos tempo cá nas festas,
1: pois
2: porque
1: é,
2: nós estamos mais tempo nas festas, certo?
1: Então,
2: estou a fazer aqui, a vender-lhe a ideia de poder, quem sabe, jantar connosco amanhã ou no outro dia. Hoje não dá jeito porque há muito trabalho.
1: Hoje é complicado, até para nós.
0: Muito obrigado pela parte que me toca. Bem, Jerónimo Belo Jorge, já temos aqui os Metro para conversar, por isso conta-nos tudo,
2: então,
0: onde é que tu andas?
2: Estava a dizer, vamos falar com a Joana. Estou aqui num dos stands de artesanato. Agora tem estado muito calor e só agora é que começam a abrir, mas às 3 da tarde é a abertura oficial. Olá Joana, o stand chama-se Isto é da Joana. Portanto, quando passarem por aqui, vão vendo os nomes. Isto é da Joana. O que é isto da Joana?
3: Olá, boa tarde.
2: Boa tarde.
3: O que é o Isto é da Joana? O Isto é da Joana é uma marca que nasceu há 6 anos, com acessórios de moda feitos à mão, como bandeletes, pregadeiras, chapéus e no inverno os gorros de lã. Mais recentemente lancei uma área dedicada à decoração feita em resina sustentável, que tem tido uma grande aceitação por parte do público, as duas áreas de negócio do Isto é da Joana. Mais recentemente lancei um projeto muito pessoal, que são as Marias.
2: O que é que são as Marias? Eu já tinha visto aqui as Marias. Explica lá um bocadinho mais, já vamos, o que é que são as Marias. Quem vier aqui pode perguntar pelas... Não é a Maria Joana, aquela música do Escalê? Não, não é,
3: não,
2: pois não,
3: não. É.
2: Pronto.
3: As Marias é um projeto mais pessoal meu, mais personalizado. Nasce do meu sonho de ser mãe de uma Maria. Infelizmente não posso ser mãe e criei, entre aspas, como é óbvio, as minhas filhas. Lancei 5 Marias na Páscoa, a Maria Amor, a Sonhadora, a Força, a Liberdade e a Coragem. E agora para as festas da cidade, em honra da cidade, lancei a Maria Luz e a Maria Flor.
2: Portanto, duas Marias novas em honra de Abrantes. As pessoas fazem perguntas quando vêm aqui, porque há aqui de um lado toda a parte de decoração, bandeletes, chapéus, flores, fios, enfim, todo o tipo de acessórios femininos, mas depois aqui na área da decoração estão ali as Marias. Quem passa aqui faz perguntas mais daqui ou do lado dos acessórios?
3: Ambos os lados. Temos pessoas para todos os gostos, mas claro, as Marias estão a chamar muita atenção, tem sido um sucesso desde a Páscoa e agora nas festas da cidade. A Maria Flor tem estado com uma grande aceitação, por ser a Maria Flor, não é? Cidade florida, e as pessoas perguntam porquê é que se chamam Marias, o porquê, o significado... E depois estou a explicar a minha história.
2: Exatamente, porque a Maria está em cima de uma rodela de, em madeira, e que tem lá a explicação, tem lá uma frase, há lá a mensagem.
3: Exatamente, cada Maria tem uma cor representativa e tem uma frase representativa do que é a luz, do que é a flor, do que é a sonhadora. Por exemplo, a Maria Luz é cega sempre a luz do teu coração. A Maria Flor, tudo floresce quando é cuidado com o amor. Por isso, todas elas têm uma mensagem inspiradora para as outras mulheres que compram, para oferecer às amigas ou para elas próprias.
2: Oh, Joana, nós não temos muito tempo, porque dava aqui para conversar muito, muito tempo, mas gostava de saber porquê o artesanato, quando é que mudou o chip na tua vida para entrares nesta área do artesanato, teres carta de artesã e fazeres parte de uma associação de artesãos e fazeres a tua vida em feiras de artesanato?
3: A minha vida mudou quando eu precisei de desligar do marketing. Tenho experiência de 17 anos na área do marketing, na área da direção e da estratégia de marketing, mas chegou a um ponto em que já não estava completamente feliz e quis me dedicar a 100% ao meu projeto, que já tem 6 anos, e resolvi apostar forte, tornar-me artesã certificada e viver apenas disto. Corro de Portugal norte a sul, todos os fins de semana em mercados, e é isto que me dá a paixão e a força para continuar.
2: E corre bem do ponto de vista de dedicar-te a 100% a esta atividade?
3: Corre bem, tem tido uma boa aceitação e está a correr super bem, não me faz desistir.
2: Muito bem, as pessoas aqui vão fazendo muitas perguntas, está a correr bem a feira este ano, apesar do calor hoje à tarde, mas à noite as pessoas vêm, perguntam, compram?
3: Sim, à tarde temos sempre aquela hora aqui do calor, que é um bocadinho mais morta, é natural, mas à noite temos muita afluência aqui no stand e nos outros stands também.
2: Muito bem, Joana, muito obrigado.
3: Obrigada.
2: Isto é da Joana, é um espaço que está na Mostra de Artesanato, junto às Tasquinhas, naquele que é o coração das festas da cidade. Paulo e Carlos, duas notas muito rápidas para finalizar. Às 6 da tarde começa o desfile das marchas populares das associações de pais. Eles vão sair da Biblioteca António Boto e vão descer até à Esplanada 1º de Maio. São 6 marchas infantis. Às 8h30 da noite, sai o desfile das marchas adultas, que vão atuar também na Esplanada 1º de Maio, sai também da Biblioteca António Boto, vão fazer o percurso até ao largo, à Esplanada 1º de Maio, e vão atuar até à hora em que depois começam os convidados que vocês já têm aí no estúdio.
0: Temos sim, senhores, a Jerónimo Belo Jorge. Vamos conversar com ele já daqui a pouquinho. São os Metro, mas nos próximos 2 minutos e 45. Vamos ouvi-los.

0: Ao teu lado é o novo single dos Metro, acabadinho de sair, Carlos Aparício. Vai ser um grande concerto hoje à noite com esta energia toda, não achas?
1: Sem dúvida nenhuma, eu sou fã dos Metro desde o primeiro instante, portanto isto vai, esta noite vai arrebentar tudo.
0: Ora bem, os Metro, a banda de quem se fala, vai estar hoje no Largo 1º de Maio. E de quem se fala porquê? Porque vocês vão apresentar um projeto novo, são todos músicos com muita experiência. Hoje temos aqui connosco o Miguel, o Carlos e o Pedro. E eu gostava de vos perguntar, em primeiro lugar, como é que, sendo vocês músicos com muita experiência de outros projetos, se vêm encontrar nos Metro? Como é que isto nasceu?
2: Olá, boa tarde a todo o auditório, ao Paulo e ao Carlos, obrigado por nos receberem aqui.
0: Com muito gosto.
2: Hoje estamos aqui três, os outros dois tiveram que ficar a guardar o palco. Está muito calor.
0: E os instrumentos são caros?
2: São caros e estão muito quentes, estão muito quentes. É como logo à noite também vai estar tudo muito quente. Então nós os cinco já nos conhecemos há muitos anos, já tocámos em diferentes projetos juntos e resolvemos, porque não, em vez de andarmos aqui todos a tocar músicas de outros, porque é que não vamos fazer uma coisa nossa e tocar temas nossos? E foi assim que a coisa surgiu. Tanto o Pedro como o Carlos também já tocaram aqui em Abrantes em projetos diferentes, nos Outplay e também no tributo a Bruno Mars e Super Mars. Portanto, nós já tínhamos este contacto e eu desafiei-os para fazermos este projeto dos Metro. E o ano passado gravámos as músicas, produzimos as músicas. E este ano lançámos o Sempre Foste Tu na altura do Natal.
0: Setembro, outubro, para aí.
2: Foi mesmo no princípio de dezembro que lançámos o primeiro single, e depois, que era um, digamos assim, um aperitivozinho para o álbum que saía no princípio da primavera, como saiu em abril.
0: Em abril, no dia 2. E exatamente. O primeiro tema, Sempre Foste Tu, não é?
2: O primeiro tema foi Sempre Foste Tu. O tema que apresenta o álbum foi este que acabamos de ouvir. O Ao Teu Lado.
0: Ao Teu Lado, exatamente. Isto é um desejo comum da malta que vem das bandas de covers, digamos assim, acabar por concretizar o desejo de ter um projeto próprio com originais, ou simplesmente aconteceu?
3: Não, eu acho que, quer dizer, é um bocadinho das duas coisas, mas quem, pelo menos eu falo por mim, um músico gosta sempre de ter algo que seja a sua própria identidade, não é? E neste caso proporcionou-se, porque além da malta ser tudo bons músicos, somos amigos, já nos conhecíamos, ou seja, estão aqui os ingredientes todos para a coisa correr bem.
0: Para a coisa correr bem, exatamente. E vocês continuam ligados aos projetos de covers que tinham antes, ou dedicaram-se a tempo inteiro aos Metro?
3: Não, continuamos a ter os outros projetos, até porque pronto, isto é uma coisa recente, né? Estamos a fazer o nosso melhor para ver o que é que vai dar, mas continuamos com os projetos antigos também.
2: E deixa-me só acrescentar aqui que o Carlos tem um projeto em nome próprio, Carlos Poeiras, onde nós conhecemos uma faceta que é a sua faceta principal, digamos assim, porque o Carlos é um excelente acordeonista e tem o seu álbum que foi lançado também no princípio do ano, não foi?
3: Ainda não foi o álbum, foi só um single, mas pronto, o objetivo é esse.
2: Que então, é espetacular.
0: Temos que falar sobre isso também, noutra oportunidade.
3: Claro, obrigado.
0: E depois temos aqui o homem que dá a voz ao projeto, não é verdade? E não sei se tocas também algum instrumento lá, penso que
4: guitarra,
0: exatamente, que é o Pedro. Pedro, tu já andas nestas coisas desde pequenino também, não é? Como é que é chegar agora aos Metro e qual é a sensação de esperar pela noite de hoje? Que é a grande estreia ao vivo, não é?
4: É, sim senhor. Primeiro, eu espero bem que seja o início de algo que demore muito, muito, muito, muito tempo, porque é algo que desde o início temos tido contacto com a parte de fazer as músicas, a parte de gravar. Pá, foi tudo algo, sim, um pouco, como é que é dizer, mais complexo, porque é algo que não estava habituado. Normalmente quando fiz as minhas músicas era tudo sozinho, não tinha assim em conjunto com ninguém, e foi uma experiência muito, muito diferente do que estava habituado. E neste caso, se aqui tocar guitarra e cantar ao mesmo tempo, e agora fazendo realmente ao vivo, vai ser uma experiência, espero eu, incrível, porque, pá, ainda se o meu dia está bom, a noite espero que ainda esteja melhor, pá, e que apareçam toda a gente para verem o sucesso que vai ser, que espero que seja.
0: Que espero que seja. Ó Miguel, O álbum saiu no dia 2 de Abril, mas isto já anda a ser cozinhado há muito tempo, com certeza, na verdade. Como é que foi este processo de criação dos originais até chegarem à data de edição do álbum?
2: Nós começámos este processo de gravação do álbum e de criação, ocupou-nos o ano todo de 2025. Portanto, isto não nasceu de geração espontânea.
0: Uma banda não nasce de um dia para o outro, não é?
2: Nem os temas, claro. Apesar de que hoje em dia já há quase que ser possível carregar um botão e sair uma música, mas estamos a falar de uma coisa completamente diferente. Os temas são temas que eu... Portanto, o meu último projeto de originais já tem... Já foi quase há 20 anos atrás, eu abandonei os originais e tinha vindo a compor, tinha uma série de temas que tinha em carteira, que foram amadurecendo também, que foram se adaptando também às sonoridades mais contemporâneas. E depois tem um pouco de cada um de nós, lá está. Depois, quando nós nos juntamos, cada um coloca o seu sal, a sua pimenta, os seus temperos, e depois resultou no álbum que, apesar de ter saído só no dia 2 de Abril, ele não ficou pronto no dia 2 de Abril. Claro. O álbum já estava pronto há muitos meses, só que hoje em dia existe toda uma lógica de comunicação que tem que ser preparada e que tem que ser amadurecida. E existem timings. O facto de um álbum ser lançado numa certa altura do ano tem tudo a ver com a duração que ele vai ter e a altura em que ele vai, digamos assim, a viver no ano. E a nós interessávamos que o nosso álbum, com as sonoridades mais dançáveis, vivesse na altura do bom tempo, na altura do calor, na altura do verão. Portanto, lançar um álbum no Natal ou no outono, para este tipo de som que nós temos, não, era uma coisa que não fazia sentido,
0: claro,
2: nenhum.
0: Claro, que é mesmo muito animado e com muita energia, não é?
2: E contamos que logo à noite seja uma grande festa e temos a certeza que sim, que não só as pessoas de Abrantes, mas também muita gente que vai acompanhar, vou fazer a festa connosco, tenho certeza absoluta.
0: Carlos Aparício, tu gostas da música dos Metro, que ontem ouvíamos aqui e tu dizias, o que é que te faz sentir quando ouves esta música, por exemplo?
1: Verão.
0: Frescura.
1: Não é frescura mesmo, é calor de verão, sabes aquela sensação das músicas, os grandes hits de verão, que tu bate ouvires e sentes que estás no verão. É precisamente isso que me traz, é música de verão, música de descontração, de férias, de estar bem. É isso.
0: E depois estes meninos fizeram uma coisa que eu pessoalmente, esta é uma opinião muito pessoal, fizeram uma coisa que eu admirei muito. Vocês lançam-se, vocês todos têm ligações à cidade de Abrantes, alguns são de cá, mas lançam-se como sendo um projeto nacional e não, com todo o respeito, como é óbvio, como a banda de Abrantes que lançou um disco. Vocês lançam-se já à procura do país e a prova disso é que já tocam na Antena 1 e, se tudo correr bem, esperemos que venham tocar noutras rádios nacionais também. Isto, estou certo ou estou errado? É uma banda nacional, portanto, é um lançamento nacional.
2: Paulo, eu acho que hoje em dia é inevitável, qualquer projeto é automaticamente um projeto nacional ou um projeto internacional.
0: E do mundo até, não é?
2: Exatamente. Tem a ver com o próprio posicionamento. Não faz sentido, por exemplo, os vizinhos dizerem que são uma banda de Elvas ou que são uma banda nacional ou os 4 e meia dizerem que são daqui ou que são de acolá. A partir do momento em que a tua música está disponível, o nosso álbum é ouvido desde a Austrália ao Brasil, não é? Existem métricas que nós vemos onde é que as músicas são descarregadas, onde é que elas são tocadas, na Suíça, no Reino Unido, na Irlanda. E nós, hoje em dia, estarmos aqui a dizer que somos de Abrantes ou que somos de onde quer que seja, é uma coisa que não faz sentido. Não faz sentido, não por dizer que não vou dizer isto porque isto vai tornar o meu projeto pequeno, mas não, e nós assumimos com muito orgulho que somos de Abrantes, o Carlos que é de Aviso, o André que é do Vimieiro. Esse não é um problema, não é uma questão. O posicionamento é que é um bocado diferente, tem a ver com uma questão de comunicação, apenas e só, e não com o facto de ser local, porque nós temos aqui bandas, e o ano passado nas festas tocaram os Iubris, tocaram os Arco da Velha, e muito bem, e foram dois grandes concertos, e são bandas que também elas são bandas nacionais. Eu acho que o nós querermos rotular as coisas, muitas das vezes é um grande erro, e acaba por tornar também maiores ou mais pequenos, portanto, hoje em dia, então, é tudo uma questão de comunicação.
0: Claro, eu também acho isso. Carlos, como é que correu na Antena 1? Estou curioso para saber.
3: Na Antena 1, pronto, nós
0: a música esteve em destaque, não é?
3: Exato.
0: Como é que foi a receptividade?
3: Eu acho que foi muito bom. E para nós, pronto, para o primeiro single conseguirmos estar logo na Antena 1, que é uma rádio topo nacional, é do melhor que pode haver, né?
0: É um orgulho. E o que é que se espera a seguir, Miguel? O que é que aí vem? Onde é que vocês gostavam de chegar? Vão deixar acontecer, ver o que acontece? O que é que os Metro procuram, além do seu lugar no panorama musical português?
2: Sim, nós agora vamos viver este verão, o álbum vai crescer, vai espalhar-se, digamos assim, o airplay vai aumentar, temos todas as indicações disso, não só em podcasts que também já, onde a música já toca, porque hoje em dia a rádio, o airplay não se faz só da rádio em direto, faz também de tudo o que são podcasts nos streamings. E aí o nosso álbum está a ter muita aceitação, inclusivamente depois acontece uma coisa que é muito interessante, que é, nós selecionamos um single, e nós dizemos, epá, vamos meter este aqui em destaque, e depois, o que é que acontece? A reação do público às vezes vai buscar outro single, vai buscar outras músicas, e nós conseguimos ver nas métricas dos downloads e dos streamings que as pessoas até estão a gostar muito de outra música que nós até nem estávamos à espera.
0: Nem estavam a reparar tanto.
2: Exatamente,
0: nela, não é?
2: Sim.
0: Pedro, e tu, para fecharmos esta nossa conversa, o que é que gostavas de dizer aos teus colegas Metro?
4: O que é que eu gostava de dizer? Bem, o que eu gostava de dizer é que não gosto deles, pá. Eles são
0: é normal.
4: Não gosto nada deles.
1: Já tínhamos reparado, já tínhamos reparado.
4: Normalmente, eu não gosto deles. Normalmente, eu até estou afastado e tudo.
0: Normalmente, não gostas de ninguém.
4: Não. Pá, 5 estrelas. De, o Nicho e o Miguel já os conhecia há imenso tempo. Só o Carlos e o André é que não conhecia assim tão bem. Já os conhecia, mas não era assim tão bem. Pá, 5 estrelas. Pá, super brincalhões. Isso é uma coisa muito boa e que dá ainda mais ênfase ao. Animação à banda e no concerto ao vivo vão ver.
2: Damos-nos muito a mal.
4: É, no concerto ao vivo vão ver que nos damos mesmo muito mal e que vai correr muito bem por causa disso.
0: Então vá, uma palavra direta aos teus colegas da banda. A estes que estão aqui da banda? E aos que não estão aqui.
2: É pá, se calhar não podes dizer essa crítica.
4: Pois não. Pois.
3: Não, vá, escolha outra.
4: Escolha outra.
0: Uma mensagem para hoje à noite.
4: Pá, que isto vai correr muito bem. Para quem. E agora, não para eles, mas para toda a gente que me está a ouvir, por favor, venham que não se vão arrepender.
0: Muito bem. E Carlos, tu, o que é que gostavas de dizer aos teus colegas da banda no dia de hoje, que é o dia ao fim e ao cabo, não será a estreia dos Metro, mas sim ao vivo, qual era a mensagem que gostavas de deixar aos teus colegas?
3: Quer dizer que é um gosto enorme, para já, conhecê-los como pessoa, né? Primeiro que tudo, antes de serem todos bons músicos, são todos excelentes pessoas, e depois é sempre um gosto... ir para os ensaios, ir para um espetáculo quando o ambiente é assim, até dá gosto acordar às 7 da manhã para ir
0: ensaiar.
3: Não, estou a brincar, essa parte não. Mas pronto, e é isso, e acho que nos vamos todos, acima de tudo, divertir muito, e quem nos for ver, acho que também se vai divertir connosco, e realçar aqui que o Miguel teve um trabalho incrível, além da produção do todo o disco, mas também nos arranjos, porque nós vamos tocar, portanto, os temas, mas todos com versões diferentes daquelas que foram lançadas. Uhum. Portanto, acho que isso também é uma coisa que o pessoal vai gostar de ver, porque o que ouvem não vai ter nada a ver, quer dizer, vai ter a ver, mas vai ter uma roupagem completamente diferente.
4: É uma coisa que têm mesmo que ver. Vão gostar mesmo.
2: Versões em tango e valsa.
4: É, claro.
0: Miguel, andas com o sono atrasado ou está tudo em dia?
2: Não, está tudo em dia. E logo vamos estar muito, muito focados e, acima de tudo, muito felizes. Pela honra de estarmos a tocar nas festas de Abrantes e também por estarmos a fazer aquilo que mais gostamos de fazer, que é tocar, que é música.
0: Que é o que nos faz feliz.
2: E os Metro são apenas e só sobre música. Mais nada.
0: Mais nada, exatamente, dissemos ao mesmo tempo. Muito obrigado, malta, bom concerto.
3: Obrigado.
0: Lá vou estar para aplaudir, os meus colegas também, e os Metro vão com certeza ter uma carreira muito, muito longa à frente e com muita estrada para fazer. Vocês ainda são rapazes novos, aguentam bem uns aninhos.
4: Eles são novos, eles são velhos.
0: Uns aninhos. Miguel, Carlos, Pedro, muito obrigado por terem vindo. Vamos fechar esta conversa com o Sempre Foste Tu, que foi o primeiro tema que tocou na Antena Livre. Não esquecer, mais logo à noite, no Lar 1º de Maio, no palco principal em Abrantes, os Metro, porque o que importa é mesmo a música.

0: Muito boa tarde. Foi aprovado o protocolo de colaboração entre o município de Abrantes e a Polícia Judiciária para a instalação de 7 câmaras de vigilância a incêndios rurais. A região está em alerta amarelo devido ao calor e em perigo máximo de incêndio. Vereadores do PSD de Abrantes iniciaram uma volta às freguesias do concelho. Continuam hoje as festas de Abrantes e a Feira do Tejo em Vila Nova da Barquinha. Esta quinta-feira, na Informação Antena Livre, a opinião é de Vasco Estrela. Estes são temas em destaque na edição, que começa agora.
1: Informação com a jornalista Patrícia Seixas.
0: Todos os distritos de Portugal continental estão, a partir de hoje e até sábado, sob aviso amarelo devido à previsão de tempo quente, segundo o Instituto Português do Mar e da Atmosfera. De acordo com o IPMA, o aviso amarelo está em vigor desde as 9 horas de hoje e vai estar até às 18 horas de sábado, devido à persistência de valores elevados da temperatura máxima. Portugal continental vai registar temperaturas elevadas até sábado, com a máxima a variar hoje entre os 27 e os 38 graus e amanhã entre os 35 e os 40 graus Celsius. Para hoje está prevista uma subida mais acentuada da temperatura máxima, podendo subir cerca de 10 graus Celsius em alguns locais. Segundo o IPMA, sexta-feira será o dia mais quente, com a temperatura máxima a variar entre os 35 e os 40 graus na generalidade do território. A temperatura mínima deverá também subir em todo o território, prevendo-se que em alguns locais do país sejam registados valores próximos ou acima de 20 graus até à noite de sábado para domingo. A Comissão de Utentes do Médio Tejo reafirmou a oposição à unidade de biometano em Argia, no concelho de Torres Novas, após uma reunião que mobilizou cerca de 150 pessoas, tendo anunciado a criação de uma plataforma alargada de mobilização cívica. O porta-voz da Comissão de Utentes dos Serviços Públicos do Médio Tejo, Manuel José Soares, afirmou que a reunião mostrou uma rejeição generalizada ao projeto por parte dos participantes, incluindo residentes de zonas limítrofes do concelho de Torres Novas e de municípios vizinhos. A Comissão de Utentes defende que a localização de uma infraestrutura desta natureza levanta preocupações relacionadas com impactos ambientais e na qualidade de vida, incluindo o consumo de água, tráfego pesado e potenciais efeitos sobre o ar e linhas de água. Segundo os documentos associados a uma petição pública em circulação, a infraestrutura poderá implicar a recepção de cerca de 270 toneladas diárias de resíduos orgânicos, como estrumes, chorume, ou seja, efluentes pecuários e gorduras, bem como a circulação de dezenas de caminhões em vias locais consideradas inadequadas. Entre os argumentos apresentados, os promotores da contestação alertam ainda para a possível desvalorização do património e para riscos associados à degradação da qualidade de vida da população. Na reunião de Câmara de Abrantes de dia 9 de junho, foi aprovada por unanimidade a minuta de protocolo de colaboração a celebrar entre o município de Abrantes e a Polícia Judiciária para a instalação de 7 câmaras de vigilância a incêndios rurais. Trata-se de um investimento em equipamentos na ordem dos 6 mil euros. Os sistemas de videovigilância representam um instrumento complementar para a detecção precoce de ignições, como explicou o Presidente da Câmara Municipal de Abrantes, Manuel Jorge Valamatos.
2: Como sabem, infelizmente, Abrantes, no contexto do Médio Tejo, a par de Vila Nova de Orém, são os concelhos com maior número de ignições nos últimos anos, e com a polícia, com a PSP, com a GNR, com a Polícia Judiciária, temos vindo a fazer um trabalho de monitorização dessas mesmas ignições. A Polícia Judiciária e o seu departamento especializado nestas áreas entendeu que era importante colocar câmaras de vigilância em determinados pontos estratégicos da floresta e com isso, obviamente, ter aqui estruturas de apoio à própria fiscalização, à própria monitorização daquilo que acontece no território. Nós, de pronto, acedemos a este desafio e a Câmara Municipal, no fundo, adquiriu estes equipamentos. Neste momento está a protocolar e a transferir estas câmaras de vigilância móveis para o seio da Polícia Judiciária, e será a Polícia Judiciária que irá conduzir todos os trabalhos de aplicação das câmaras e de transferência das câmaras de local para local.
3: Em função... A gestão será toda da PJ.
2: Exatamente. Toda a gestão e de operacionalização de funcionamento das câmaras será da competência da Polícia Judiciária, e para responder, digamos, também ao seu trabalho de apoio tão importante para tentarmos diminuir os números de ignições que existem no nosso território.
4: Ignições provocadas.
2: Aquilo que entendemos, e estas câmaras pretendem também isso, fazer essa fiscalização, essa monitorização do território, e o que entendemos é que, de facto, existem algumas situações de negligência, mas seguramente existem muitas situações que não conseguimos justificação, às 3 da manhã, 4 da manhã, vários pontos de incêndio em simultâneo e em zonas de proximidade, não existe, digamos, razões plausíveis para esses episódios, para esses acontecimentos. A Polícia Judiciária entende que tem que se verificar se existe ou não mão criminosa nessas diferentes ações, e precisava muito destes equipamentos. Foi isso que adquirimos e passará para a gestão da Polícia Judiciária, a quem agradecemos muito este seu empenho, esta sua dedicação para tentarmos diminuir estas ignições.
0: O município adquire os equipamentos e a Polícia Judiciária ficará responsável pela definição dos locais que considerem críticos e por assegurar a instalação e manutenção dos equipamentos, bem como dar cumprimento a todas as imposições legais relativas à captação, tratamento, utilização, conservação e registo das imagens captadas. Os vereadores do PSD eleitos para a Câmara Municipal de Abrantes, João Morgado e Ana Oliveira, deram início à iniciativa Volta às Freguesias, um programa de visitas que percorrerá todas as freguesias do concelho, em estreita articulação com os eleitos locais e militantes do PSD. Segundo João Morgado, o objetivo é de ouvir diretamente as populações, conhecer os seus problemas e acompanhar de perto as necessidades de cada território.
5: O nosso objetivo principal é representar as pessoas sempre, e portanto a melhor forma que temos para o fazer é estar junto delas, a ver no local os problemas que nos vão sinalizando, para que depois aqui na reunião de Câmara possamos dar voz àquilo que nos é apresentado e pedir soluções ou apresentar nós próprios as soluções para aquilo que vimos no local. Começámos agora na Zona Norte, mas o nosso objetivo é correr todo o concelho mais do que uma vez, porque o mandato são 4 anos e agora está
6: a começar. Uma vez por ano, ou seja, a ideia é uma vez por ano visitar em todos os territórios?
5: Sim, sim. O objetivo será esse. Não consigo precisar já o timing, o momento certo, claro. Porque isto vai envolver muita gente, envolve militantes, envolve eleitos locais, envolve os membros da Assembleia Municipal, os vereadores, os dirigentes do PSD local e do próprio CDS também, e portanto é difícil agora já dar os timings, dizer quando é que vamos estar nas fontes.
6: Não,
5: outra vez, quando
6: é
5: que vamos...
6: O objetivo é estar todos os anos.
5: Mais do que uma vez.
6: Desta visita que já fizeram, que notas é que tiraram? Isto sem tirar o vosso trabalho, que será apresentado na reunião de Câmara, digo eu, mas que notas é que ficaram?
5: Sim, posso já adiantar que ficámos preocupados com a situação da estrada de Sobral Basto, a estrada que já aqui falámos, a estrada que liga Sobral Basto a Carvalhal, diretamente, que houve, a estrada desabou com as tempestades. Sim. E neste momento a estrada está mesmo cortada de um lado ao outro, e a sinalização que identificámos no local não é suficiente para dar nota da dimensão dos estragos que lá estão. E portanto é uma situação que vamos agora voltar a falar. Falei na última reunião de Câmara e vou agora voltar a ela. Também o antigo posto de saúde de Fontes, que foi afetado pela tempestade, está uma parte sem telhado. É um edifício que não é do município, mas é um edifício que é de uma instituição pública, do LIS, e portanto que precisa de uma atenção, e o município será certamente parte interessada em encontrar uma solução para aquele edifício, porque faz muita falta a Fontes ter aquele edifício a funcionar com uma outra valência, com um outro dinamismo, mas que seja o município também tomar a dianteira de encontrar uma solução para aquele edifício.
6: Portanto, encontraram as situações urgentes e depois, digo eu, uma série delas que vão ficar em carteira e em nota para poderem desenvolver ao longo dos próximos tempos, para não jogar todas as cartas agora.
5: Isso, sim. Mas há uma situação particular que eu também vou falar hoje, que é a situação do recinto de festas de Carvalhal. Os tempestades também destruíram todas as infraestruturas que lá estavam, eram infraestruturas amovíveis, e neste momento estamos a cerca de 2 meses das festas e não há vislumbre de os Lobos, que são quem organiza as festas, poderem ter a cozinha pronta para fazer aquele evento que leva muita gente a Carvalhal. É uma das maiores festas do norte do concelho e do concelho, e portanto também nós estamos preocupados e queremos transmitir aqui esta preocupação e perceber se existe algum compromisso para que em agosto, quando for a festa, esteja tudo pronto para receber as pessoas que vão a Carvalhal e para os Lobos poderem organizar a festa.
6: Ou seja, vão ter aqui, e o objetivo é ter uma maior proximidade com a população.
5: Exatamente.
6: Com os eleitores, com a população, todas as freguesias e aldeias do Conselho de Abrantes.
5: Exatamente, todas. Precisamente, todas. Queremos ir, fomos à Água das Casas também, queremos ir a mais aldeias do concelho, estar com as pessoas junto delas, a ouvir aquilo que passam e perceber uma coisa particular. Eu muitas vezes tenho dito até aqui que quem resiste, porque às vezes trata-se mesmo de resistentes, pessoas que ficam nas nossas aldeias, merecem a nossa atenção, para que possamos fazer de tudo para que elas deixem de ser resistentes e passem a ser cidadãos como aqueles que vivem na nossa cidade.
0: A volta às freguesias pelos vereadores do PSD prosseguirá nos próximos meses, abrangendo todas as freguesias do Conselho de Abrantes. Continuam hoje as festas de Abrantes e é dia de marchas populares. A partir das 18 horas, na Esplanada 1º de Maio, começam por desfilar as marchas infantis. A partir das 21 horas, desfilam as marchas dos adultos. No palco Tasquinhas, a partir das 21h30, a animação é feita ao som de Toy Cascão e DJ IRS. Quanto à animação de rua, Joel Pinto, saxofonista, estará a partir das 21h30 na rua Nossa Senhora da Conceição e Moisés Christopher no Largo Ramiro Guedes. Já o palco principal hoje será composto pelos Metro. Já em Vila Nova da Barquinha, esta tarde há ateliê aberto de desenho e pintura com Cristina Garcia no Centro de Estudos de Arte Contemporânea. Às 16 horas, o palco Santo António recebe o espetáculo Como é Bela, a Visão da Minha Janela, pelo Agrupamento de Escolas de Constância. O auditório no Centro Cultural vai ser o palco da atuação dos alunos da Escola de Música de Vila Nova da Barquinha a partir das 19h30. Hoje à noite, no palco principal atua Papillon, a partir das 22h30, a noite segue no espaço Tasquinhas, ao som do DJ Adeline. E este ano está de volta ao concurso das 7 Maravilhas de Portugal. De 13 de junho a 11 de julho, em cada região, 21 concorrentes competem por 14 lugares nas finais regionais. E ontem, na emissão especial, a partir da Feira do Tejo, em Vila Nova da Barquinha, numa questão sobre o turismo no concelho, a vereadora Paula Gomes da Silva revelou que o Castelo de Almorol integra a lista a concurso nas 7 Maravilhas de Portugal.
7: Eu acho que procuram uma oferta global, porque nós também temos o turismo religioso, temos o turismo gastronómico,
0: o militar,
7: e por isso é uma oferta conjunta, para além do turismo do Almorol, que antigamente era o Almorol, e deixe-me que diga que nós agora candidatámos às 7 Maravilhas, eu vou fazer aqui, sim, e fomos
0: bem
7: selecionados com o Castelo de Almorol. Vou dizer o número de telefone para ligarem.
0: Força.
7: É o 761-207-022. Até 11 de julho, votem no Castelo de Almorol como uma das 7 maravilhas de Vila Nova da Barquinha.
0: Na lista, para além do Castelo de Almorol, estão ainda o Castelo Templário de Tomar, o Convento de Cristo, a barragem do Castelo de Bode, o Mirador do Zebro de Cisa Vieira em Oleiros, a Casa Estúdio Carlos Relvas na Gulgã, o Centro de Artes e Cultura de Ponte de Sor, o Mercado e também o Palácio da Justiça de Santarém, a Casa Museu dos Patudos em Alpiarça e as Salinas de Rio Maior. O co-anfitrião México e a África do Sul dão hoje o pontapé de saída na 23ª edição do Campeonato do Mundo de Futebol, num encontro da primeira jornada do Grupo A, agendado para a Cidade do México. A partir das 20 horas, hora de Portugal Continental, terá início o maior Mundial de sempre em 3 países, Estados Unidos, México e Canadá, durante 39 dias, com 48 seleções e um total de 104 jogos, mais 40 do que os realizados em 2022. O encontro será antecedido da cerimónia de abertura, uma das três previstas, as outras a anteceder na sexta-feira os jogos do Canadá com a Bósnia-Herzegovina do Grupo B e o dos Estados Unidos com o Paraguai no Grupo D. Depois do embate entre mexicanos e sul-africanos, o primeiro dia do Mundial 2026 contempla o outro encontro do Grupo A entre a Coreia do Sul e a República Checa, que se defrontam em Zapopan, no México, a partir das 3 horas já de amanhã aqui em Portugal. A primeira fase, com as 48 seleções divididas por 12 grupos, terá um total de 72 jogos, com os dois primeiros classificados a qualificarem-se para a fase a eliminar, juntamente com os 8 melhores terceiros. Entre os 48 participantes no Mundial 2026 está Portugal, presente pela 9ª vez e a 7ª consecutiva. Portugal, que venceu ontem a Nigéria por 2-1 no Estádio Municipal Dr. Magalhães Pessoa em Leiria, no último

0: em jogo do Grupo K em Houston. E a Federação Portuguesa de Futebol lamentou a morte de um adepto que sofreu uma paragem cardiorrespiratória quando se preparava para assistir ao Portugal-Nigéria. Apesar da pronta intervenção das forças de emergência médica presentes no local, o óbito acabou por ser declarado no hospital, informou em comunicado a Federação Portuguesa de Futebol e a Seleção Nacional. Sublinharam que se associam à consternação da família e amigos deste adepto. A Seleção Nacional tudo fará para, durante o Mundial 2026, dedicar a primeira vitória à sua memória, acrescenta a nota. E o Leça conquistou ontem o Campeonato de Portugal, o quarto escalão do futebol português, ao vencer o Vitória Cernache nas grandes penalidades por 5-4 após igualdade a um golo no tempo regulamentar e no prolongamento, um jogo que teve lugar no Estádio Nacional. Um golo de David Zanza aos 45+4 minutos para o Leça e um de Ekang Ondoa aos 70 para o Cernache empurraram a decisão para as grandes penalidades, nas quais Martim Fortes marcou o penalti que 5-4, enquanto Henrique Cavalcante falhou para a equipa de Cernache do Bom Jardim e deu o título aos leceiros. Além de Leça e Vitória de Cernache, sobem à Liga 3, o terceiro escalão, as equipas do Loletano e do Vianense. No espaço de opinião na Informação Antena Livre, esta quinta-feira, ouvimos a crónica de Vasco Estrela.
1: Bom dia. Comemoramos ontem o Dia de Portugal, um dia em que habitualmente enaltecemos a nossa pátria, em que sentimos orgulho no nosso país. E é bom que assim seja. Só conseguiremos ter um Portugal melhor se antes de mais gostarmos daquilo que já somos e como somos, apesar das enormes virtudes que temos e, também, naturalmente, dos defeitos que bem sabemos este país à beira-mar plantado tem. O 10 de junho é, por isso mesmo, um dia próprio à reflexão sobre a situação do país, à retrospectiva do passado e principalmente aos desafios do futuro e a forma como os devemos enfrentar e ultrapassar com êxito, tendo como fim último o maior desenvolvimento do país. Por aquilo que me foi dado a perceber, e ao contrário daquilo que já aconteceu no passado, não terá sido dado muito ênfase à necessidade de uma maior coesão territorial, tão premente, do meu ponto de vista, a um desenvolvimento equilibrado de Portugal. Mas que estamos tão longe de alcançar. Como bem referiu o Sr. Presidente da República, temos de gerir a diversidade interna para enfrentar os desafios que temos. Pois bem, essa diversidade interna está bem patente no dia-a-dia de milhares de pessoas, de milhares de portugueses que vivem em 2/3 do território despovoado. A questão desta realidade é complexa, tende a agravar-se cada vez mais. Esperemos que neste verão não nos venham a recordar uma vez mais desta realidade, deste Portugal tão esquecido. Bem sabemos que o Sr. Presidente da República é muito sensível a este assunto, bem como o Governo tem dado sinais no sentido de promover políticas públicas que possam ajudar para já a mitigar o problema e, quiçá, estancar a hemorragia demográfica que há décadas atinge uma parte substancial de Portugal continental. Este desígnio deve estar bem presente na mente e principalmente nas decisões daqueles que têm, de facto, o poder de decidir. Se bem que o Portugal inteiro, tão falado, deverá ter também presente e esta consciência para o bem de todos. A coesão deverá ser mesmo um objetivo a alcançar. Vamos acreditar que, apesar de não ter sido um tema central nos discursos oficiais, será uma preocupação efetiva, com consequências práticas relevantes na cabeça e nas ações daqueles que têm poder de decisão. Afinal de contas, depois de tantas proclamações, talvez seja mesmo melhor mais ação e menos palavras. A bem de Portugal.
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0: geralmente pouco nublado, aumentando temporariamente de nebulosidade no interior centro e sul durante a tarde, onde há possibilidade de ocorrência de aguaceiros acompanhados de trovoada, em especial nas serras. Vento fraco a moderado, soprando por vezes forte nas terras altas, em especial nas serras algarvias. Há uma pequena subida de temperatura mais significativa da mínima no norte e centro. 30 graus é a máxima prevista para Faro, 34 no Porto, 36 em Lisboa e Vila de Rei, 37 em Coimbra e Mação, 38 graus em Santarém, Sardual e Gavião, 39 em Entroncamento, Barquinha, Constância, Abrantes e Ponte de Sor. Quanto a notícias, é tudo. Continuo desse lado. A Antena Livre vai continuar a acompanhar tudo o que se passa nas festas de Abrantes a partir do Centro Histórico. Pela minha parte, desejo-lhe uma muito boa tarde.
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2: E já estamos com 28 minutos depois das 6 da tarde. Eu espero que esteja tudo bem consigo. Estivemos a ouvir a Patrícia Seixas com a informação que trouxemos agora às 18 horas e poucos minutos e que nos deixou atualizados com tudo o que se passa à nossa volta. Não é assim, Carlos Aparício? Esta é Patrícia assim Seixas não lhe escapa nada.
3: Não deixa nada por dizer.
2: Nada, nada, nada. É impressionante. Olha, e tu, como é que estás?
3: Eu estou principalmente empolgado.
2: Como é que tens sentido as festas?
3: Fiquei, antes de ir aí, deixa-me dizer-te que fiquei muito empolgado, muito entusiasmado, quer com o espetáculo de rua do Joel Pinto, fiquei mesmo com o apetite meio aguçado, e com os Metro. Acho que vai ser mesmo um concerto daqueles.
2: Acima de tudo, porque na verdade os Metro não são, como dissemos aqui, aquela típica banda de garagem, não é? São novinhos ainda, mas já são meia-idade, digamos assim, são adultos.
3: Mas já não são tão novinhos na música.
2: Na música, é isso que eu ia dizer, são músicos com bastante experiência e, na verdade, para quem já teve a oportunidade de ouvir o álbum dos Metro, vale a pena ouvir porque há ali música que realmente nos faz sentir bem.
3: Sim.
2: E nós, quando estamos a ouvir música, é isso que precisamos, de nos sentir bem. E numa noite de verão, nada melhor do que ouvir música como esta que vamos ouvir agora, olha.
3: Ai, que bom.
2: Vamos ouvir os Metro outra vez.
3: Vamos embora.
2: Ao teu lado, para ouvir mais logo, no palco do Largo 1º de Maio, palco principal, os Metro, a partir das 10h30 da noite. Esta é a música nova.
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0: Ao teu lado, a música nova dos Metro é com toda a certeza uma das que vai passar mais logo à noite a partir das 22h30 pelo palco principal do Largo 1º de Maio, festas da cidade de Abrantes. Os Metro que estiveram aqui connosco
1: à conversa. Agora pergunto eu a ti. Faz ou não faz lembrar verão, sentir verão?
0: Sim,
1: este
0: claro
1: ritmo.
0: Que faz, sim, claro que sim, sim. É um tema muito bonito este, gosto muito. Os Metro, mais logo à noite, a não perder, e a não perder também, lembro, também foi nosso convidado logo depois, das 5 da tarde, o grande Joel Pinto, que com o seu saxofone vai fazer maravilhas esta noite, a partir das 21h30, ali na rua Nossa Senhora da Conceição, mesmo ao seu lado, até faz verso.
1: Isso, não é? E para quem quer saber exatamente o sítio é em frente ao Lava Alho, não tem nada a que enganar.
0: Exatamente. Ora bem, Carlitos, muito importante mensagem a deixar nestas festas. Sim. E em todas, na barquinha, em todo lado, onde há festas, é que devemos ter cuidado para não deixar as coisas sujas no chão.
1: Pois não.
0: Copos, guardanapos, etc, etc. Porque depois temos que nos lembrar que há pessoas que se levantam às 3 e 4 da manhã para depois, durante a madrugada e durante o fresquinho, poderem proporcionar a sensação de limpeza que temos quando chegamos à cidade de manhã.
1: Olha, eu chego à cidade às 9 e pouco, para começar aqui, já está tudo impecável. A cidade está limpa, não se vê lixo em lado nenhum.
0: É verdade, sim. Eu hoje também cheguei à cidade bastante cedo e, na verdade, sente-se isso. Mas, para que isso aconteça, é preciso que muitas pessoas trabalhem. Não é assim, Jerónimo Belo Jorge?
2: É isso, Paulo. Muito boa tarde mais uma vez. Voltamos para o centro da cidade, para aquilo que são as festas, o coração das festas. E agora vamos falar num assunto que não tem propriamente a ver com música ou tasquinhas ou animação, mas que é fundamental para que as festas possam acontecer e para que as pessoas não andem a tropeçar no lixo. Falamos exatamente no lixo porque as festas são um eco-evento e têm copos reutilizáveis e isso elimina muito lixo, porque se fosse com aqueles copos de deitar fora de plástico normais, aí seria muito mais complicado e à noite, quando chegava ali às 2, 3 da manhã, teríamos as ruas todas cheias de copos. Isso já elimina, como dizia, grande parte do lixo, mas mesmo assim há muito lixo que é preciso limpar, e porque a cidade tem a vida a partir das 7, 8 da manhã, ou seja, é preciso aqui haver esta ginástica de, ao início da manhã ou no final da madrugada, haver quem vá fazer toda essa limpeza para que às 8 da manhã, quando a cidade começa a mexer, os cidadãos possam andar, circular, sem andar com o lixo, que acontece sempre, porque estamos a falar de milhares de pessoas que circulam pela cidade. Essa responsabilidade está a cargo da Junta de Freguesia, da União de Freguesias de São João, São Vicente e Alfegrede, de Abrantes e Alfegrede. João Marques é o Presidente da União, da Junta da União das Freguesias. João, muito bom dia. Vamos lá perceber como é que é feita esta ginástica, ou seja, durante a noite os serviços municipais limpam as casas de banho, e aí é um trabalho também que tem sido muito elogiado, mas depois entra a União das Freguesias, o pessoal da União das Freguesias, de madrugada, a retirar todo o lixo que está nas ruas, para que de manhã, e a partir das 7, 8 da manhã, a cidade possa estar normal, digamos assim.
3: Bom dia, Jerónimo. De facto, é essa a realidade. Portanto, as nossas equipas iniciam trabalho às 6 da manhã para repor, digamos, a dignidade da nossa cidade. Tudo o que é o espaço de restauração, os vários palcos espalhados pela cidade. As equipas dão uma lavagem, digamos assim, do lixo. O mesmo é retirado desses espaços e é colocado nas baterias próprias. Este ano também temos uma novidade, um acerto que decidimos fazer, porque ao longo dos anos fomos percebendo que seria também importante na parte do fim da tarde, princípio da noite, dar aqui um refresh nos locais da festa. Ou seja,
0: pode não haver muita gente, mas durante, depois do almoço, há quem circule na cidade.
3: Exatamente. E quando, por exemplo, nestes primeiros dias tem estado vento, e o que é que acontece? Mesmo nos próprios restaurantes, são os guardanapos que voam, são os individuais, portanto, e nós temos uma equipa também a dar esse tipo de apoio e a estar atentas a essas situações.
0: João, o ser um eco-evento ajuda e bem, e muito, digo eu, esse trabalho, porque se tivéssemos aqui os copos descartáveis, enfim, se calhar era preciso duplicar o número de pessoas para fazer a limpeza da cidade.
3: Sim, foi os eco-eventos, portanto, estes copos reutilizáveis são uma nova realidade, mas uma grande ajuda para as nossas equipas de limpeza. Nós retirávamos nos outros anos milhares e milhares de copos do chão. Isso desapareceu quase por completo. Pronto, não quer dizer que não fique um ou outro abandonado, mas pronto, foi uma grande ajuda para as nossas equipas.
2: Deixa-me fazer a pergunta, quando entram às 6 da manhã, há muito lixo no chão. Já sabemos, há sempre milhares de pessoas, que há sempre o que fique, mas as pessoas estão hoje, e a pergunta é, estão mais conscientes e tentam depositar, utilizar as zonas de lixo? Sentem isso? Ou ainda há quem, enfim, consuma e que manda os papéis para o lado sem ligar ou sem ir à procura do sítio para depositar o lixo?
3: Ainda existe, infelizmente ainda existe muito lixo, nomeadamente nos espaços de restauração, e eu creio que não será mesmo por causa do vento, portanto, vão voando os papéis, os guardanapos, e em locais onde existem papeleiras, é curioso que nós, portanto, nos vamos apercebendo, é que os maços de tabaco e as beatas vão continuando a estar no chão.
2: No chão e não,
3: é uma questão de civismo, sim.
2: E não nas papeleiras.
3: Estamos melhores, mas não estamos tão bem como gostaríamos, isso é verdade.
2: Isto é um trabalho que é feito sempre pela União de Freguesias, à margem daquilo depois que é o trabalho que a União tem no seu dia-a-dia.
3: Exatamente, portanto, é um trabalho acrescido, digamos assim, as nossas equipas, portanto, eu estou a entrar às 6 da manhã, fazem a limpeza propriamente dita e depois retomam os trabalhos de corte, os trabalhos de limpeza normal, portanto, é um trabalho acrescido. E só temos a enaltecer e a agradecer às nossas equipas. Portanto, eu vou dar um exemplo, temos pessoas que estão a fazer neste momento os chamados POCs, portanto, os trabalhos através do IFP, uhum. E que se voluntariam para vir ajudar, para vir trabalhar, e aí temos mesmo que agradecer, porque não há forma de lhe pagar horas extraordinárias, e eles vêm de bom agrado, pronto, isso também prova um bocadinho.
2: Vêm ajudar a cidade, vêm ajudar as festas.
3: Exatamente, eles, é uma questão de brilho e de orgulho, portanto, não querem ficar atrás dos chamados funcionários que estão no quadro, e eles vêm também, pronto, e aí quero deixar esse agradecimento.
2: João, uma das questões que no dia do Diogo Pissarra, na terça-feira à noite, me colocaram, porque estava a assistir, é ali na zona do palco principal, no 1º de maio, os confetes, quando os concertos disparam os papelinhos e aquilo fica tudo a voar. Isso é um trabalho reforçado para as equipas, porque é difícil depois recolher todos os papelinhos, não é?
3: É, sem dúvida, são milhares e milhares de confetes que ficam pelo chão.
2: Faz um efeito muito bonito, mas depois quem se lixa, digamos assim, é quem tem que andar a varrer o chão.
3: É mesmo, para nós para cá temos duas das funcionárias que costumam fazer esse trabalho, dizem logo: ó Sr. João, você tem que proibir aquilo. E nós não podemos.
2: Nem até utilizar os superadores, agora que é mais fácil. Antigamente era a vassoura, digamos assim, agora é com os superadores, mas é um belo efeito, mas depois deixa o trabalho para quem tem que limpar, não é?
3: Faz parte do festejo, mas pronto, sobra para as nossas equipas, mas pronto, temos que superar, é mesmo assim, porque não há bela sem senão, digamos assim, nestes eventos há sempre estes tipo de constrangimentos, mas eles já estão habituados e vão lidando bem com a situação.
2: Ô João, faço esta pergunta agora, mesmo só para saber, atos de vandalismo, às vezes há papeleiras partidas, aqueles pequenos atos de quem já tem um copo a mais ou quem vai brincar com coisas, com mobiliário, bando do espaço público, tem estado tudo normal, não tem havido problemas desse ponto de vista?
3: Não tem havido assim grandes problemas, tivemos um dos bancos que tinha aqueles pontos instagramáveis, que foi vandalizado, e eu creio que nem foi por maldade, talvez até uma brincadeira de jovens, um empurrão, pronto, e o que é isto? Hoje em dia as redes sociais depois tentam logo estigmatizar e dar esta onda de vandalismo. Eu tenho vindo todos os dias às festas, tenho andado por todo lado, está tudo normal, as pessoas estão no primeiro dia assisti a uma moldura humana incrível, eu posso dizer, tive cerca de uma hora e meia à espera para jantar, e isso, pronto, é isso que nos dá e motiva a trabalhar, e que vemos as nossas associações plenas de trabalho, e a gente sabe que isto, nestas festas, é um balão de oxigênio para o corpo associativo, pronto, e é isso que temos que valorizar.
2: Estas
3: assim.
2: Festas são as festas da Câmara Municipal, as festas da Junta são em setembro em São Lourenço, final de agosto e início de setembro, final de agosto, final de agosto, mas estas são também um bocadinho as festas da cidade e da tua união de freguesia, apesar da organização ser do município, é um bocadinho também as festas da terra.
3: Exatamente, nós temos que olhar para isto como um todo, digamos assim, apesar de ser a Câmara a organizar, nós estamos cá para cooperar e para ajudar na logística, na limpeza, porque pronto, é na nossa freguesia e ajuda, como eu estava a dizer, ajuda as nossas associações da nossa freguesia e de outras freguesias, como é óbvio, mas é muito importante e é isso que temos que as considerar como nossas, porque elas realmente são dentro do espaço da freguesia.
2: Muito bem, João, muito obrigado.
3: Obrigado. Continua-se
2: um bom trabalho.
3: Obrigado, Jerónimo.
2: Muito obrigado, João Marcos, o presidente da União das Freguesias de Abrantes e Alfarrede. A festa é aqui, dentro da antiga freguesia de São João Batista. Hoje faz parte desta união de freguesias, porque todo este espaço abarca o Centro Histórico da cidade, o Largo 1º de Maio, a Esplanada 1º de Maio, a Praça Brão da Batalha e depois também o Jardim da República, que é ali o coração, porque é ali que estão as tasquinhas, é ali que se faz a grande concentração, sem falar no palco principal, mas é ali que roda toda a festa até às 10h30 da noite, aí sim depois é que as pessoas se deslocam para o palco principal onde tem os espetáculos e os DJs. E muito importante aqui lembrar que para que a cidade acorde às 7, 8 da manhã limpa e sem sinais de festa do dia anterior, a não ser as estruturas, é preciso quem limpe e é preciso quem entre às 6 da manhã, como ouvimos aqui o Presidente da União de Freguesias, entram às 6 da manhã para repor toda a normalidade, para que a partir das 7, 8 da manhã, quando a cidade ganha vida, tudo esteja normal e as ruas estejam limpas. Paulo Delgado, para já é tudo. Vamos continuar hoje com marchas populares e depois, para fechar, os metros fazem o último espetáculo desta quinta-feira.
0: Muito bem, caro amigo, muito obrigado uma vez mais por esta interferência, como diria Carlos Aparício, alguém nosso amigo nos tempos de antigamente, lá nos anos 80, não é? Em vez de dizer intervenção, dizia muito obrigado pela tua interferência.
1: Interferência, exatamente.
0: Minha amiga Lídia Aparício e tu também. Nunca me esqueci, um beijinho para a Lídia Aparício, se nos estiver a ouvir. E um grande abraço também para todos os nossos ouvintes que fazem o favor de estar connosco nesta tarde do dia 11, uma tarde bem quente, cheia de calor. Aqui no estúdio estamos fresquinhos, nos nossos estúdios do edifício Condorcet, no centro da cidade de Abrantes, para onde, aliás, a Antena Livre mudará em breve, esperamos nós.
1: Esperamos nós, sim. Tudo está a caminhar nesse sentido.
0: Tudo está já bonitinho e quase prontinho. E estamos, naturalmente, como temos vindo a anunciar, com bastante insistência nas festas da cidade de Abrantes, todos os dias, a partir das 5 da tarde, para trazer até aqui ao estúdio muitos convidados e receber muitos amigos, Carlos, que é uma coisa muito fixe.
1: Muito.
0: As pessoas virem até aqui visitar-nos, dar um beijinho, dar um abraço.
1: É tão bom, é tão bom.
0: Sabe sempre tão...
1: Não só os convidados que vêm aqui falar connosco, mas outras pessoas que passam por aqui, vêm dar um beijinho, um abraço e é tão bom.
0: É muito
1: bom. Pôr a conversa em dia. Sim, sim.
0: Olha, e tu gostas dos 4:30 ou não?
1: Gosto, gosto, gosto. Não é dos meus preferidos, mas gosto do som, gosto da onda. Gosto.
0: Vais ver o concerto no sábado?
1: Provavelmente, sim.
0: Muito bem. Lá embaixo, no Rossio Sul do Tejo, vamos ter autocarros disponíveis, como sempre, para trazer as pessoas. Como sempre, não, mas desde algum tempo já.
1: Ali a partir do edifício São João.
0: Para que as pessoas possam deslocar em segurança e com conforto e evitar assim os problemas que são naturais nestes dias com falta de estacionamento. Exato. Vamos então ouvir um tema dos 4:30, lembrando então que eles vão estar em Rossio ao Sul, Tejo, no Aquapolis Sul, no próximo sábado à noite, a partir das 22h30, será o grande, grande concerto de encerramento das festas da cidade de Abrantes. Olha, tenho aqui muitos temas, não sei qual é que devemos ouvir. Ontem ouvimos o Olá Solidão, hoje talvez, como temos assim o tempo, ouvimos aqui o Sentir o Sol.
1: Vamos embora.
0: Parece-te bem?
1: Parece muito
0: bem. Os 4:30 para ver e ouvir ao vivo em Abrantes no próximo sábado à noite.

0: E nós hoje, Carlos Aparício, bem que sentimos o sol, não é?
1: E de que maneira que os estúdios no Centro Histórico levam com a tarde inteira de sol. E nós sofremos um bocadinho.
0: Hoje sofremos, é verdade. Hoje estava muito calor, mas é tempo dele, não é?
1: É, e temos que estar preparados porque amanhã parece que vai estar pior e nós vamos estar aqui outra vez.
0: E é verdade. Nós vamos estar aqui amanhã ainda, no sábado também
1: e domingo.
0: No domingo, das 17 às 19 sempre.
1: Não, no domingo não. No domingo
0: mais cedo,
1: das 16 às 18.
0: Exatamente.
1: Isso mesmo.
0: Desculpa da idade.
1: Nada.
0: Bem, ainda
1: no domingo, mas no domingo é para transmitir a sessão solene do Dia da Cidade.
0: Exato. Olha, Carlitos, vamos daqui a pouco ter com o Jerónimo Belo Jorge, que anda na rua, não é verdade? Eu não sei se ele já está pronto para conversar um pouquinho.
1: Mais um minutinho ou dois.
0: Muito bem, então podemos aqui...
1: Avançávamos nós com uma marchinha.
0: Com uma marchinha, não é?
1: Pois, para começar já a abrir o
0: das marchinhas.
1: Sim.
0: Então escolhe lá que tu é que gostas das marchas.
1: Eu também gosto. Cheira bem, cheira a Lisboa. Não, essa já ouvimos.
0: Essa ouvimos ontem, sim.
1: Pois...
0: Lisboa dos Milagres, Noite de Santo António.
1: Noite de Santo António, parece-me tão bem.
0: Então
1: já está próximo aí o Santo António.
0: A nossa Amália Rodrigues.
1: Vamos embora.

0: Grande Amália Rodrigues, noite de Santo António. Como é que é isto dos santos populares? Qual é o ponto de situação?
1: Não faço ideia. Sinceramente, não faço ideia.
0: São João Bonito. A canção diz os santos por
1: pois
0: ordem.
1: Diz, pois diz. Não, mas não é essa. É o Santo António, é o São João, é o São Pedro. Acho que é assim.
0: Acho que é qualquer coisa assim. Portanto, isto tudo para dizer que as marchas populares infantis estão a acontecer, não é verdade, Carlos Aparício?
1: Sim, lá embaixo.
0: E o Jerónimo Belo Jorge por lá anda a apresentar as marchas.
1: E acho que já está aqui connosco, acho eu.
0: E já estás aqui connosco, Jerónimo, tu estás em todo lado.
2: Boa tarde novamente. Estamos aqui entre marchas, já atuaram as marchas da Escola António Torrado, da Escola da Chainça, das Associações de Pais. Agora temos de Rossio ao Sul do Tejo, depois ainda vai desfilar a marcha do Centro de Recuperação e Integração de Abrantes, a seguir a das Moriscas, Associação de Pais, e depois de do Pego, também da Associação de Pais. São as marchas infantis que têm estado aqui a criançada a animar-se esta tarde. Está muito calor, efetivamente, mas os miúdos vêm todos satisfeitos fazer o desfile e mostrar-se aos familiares. A partir das 9 da noite acontece então a segunda parte com outras 6 marchas, mas já de instituições séniores do Conselho de Abrantes, com lares, centros de dia e centros interparoquiais. Portanto, serão os mais idosos que vêm fazer a atuação à noite. Portanto, eles desfilam pelo centro da cidade e depois param aqui na Esplanada da 1 de Maio, onde estão montadas 2 bancadas para que no centro aconteça o marchódromo, digamos assim, onde é criado um anfiteatro no sentido de podermos ter qualquer coisa como um espaço para que eles possam desfilar e mostrar a coreografia que todos temos que ver, porque eles ensaiam isto para mostrar aqui depois em Abrantes. Eventualmente haverá outras alturas de mostrarem as marchas noutras atividades, noutros pontos da região, mas para já, e o que conta aqui é mesmo virem às festas de Abrantes. São 12 marchas, as infantis à tarde e as adultas ou séniores à noite, e há muita gente a circular pelo centro da cidade. O tempo é que há uma semana não era previsto calor, de repente mudou tudo e temos temperaturas de cerca de 40 graus e está ainda difícil estar ao sol, mas as coisas irão melhorar daqui a instantes.
0: Ainda por cima, esses jovens, Jerónimo, com essas roupas vestidas a esta hora, devem estar a sofrer um bocadinho. Alô, Jerónimo? Perdemos o Jerónimo.
1: Acho que ele não nos está a ouvir.
0: E com o Jerónimo perdido, assim nos despedimos, Carlos Aparício, desta edição especial de hoje. Ficámos sem a ligação ao Jerónimo, de qualquer modo, o essencial estava dito.
1: Sim.
0: Carlitos, foi um gosto estar aqui contigo estas 2 horas, também com o Joel Pinto, que lembro, vai tocar mais logo à noite, a partir das 21h30, na rua Nossa Senhora da Conceição. Vai proporcionar momentos bem agradáveis, com toda a certeza. Tivemos também os Metro, nas vozes e presença do Miguel, do Carlos e do Pedro, eles que se vão estrear hoje ao vivo com o novíssimo disco que saiu em abril e que com certeza prometem um concerto cheio de energia.
1: Estou muito curioso.
0: Eu também. E resta-me despedir. Até amanhã.
1: Até amanhã.
0: Eu volto a ter livre às 8 da manhã e aqui aos Estúdios das Festas às 5 da tarde.
1: Eu volto à antena livre a partir das 2 da tarde e depois a partir das 5
0: da tarde.
1: Isso mesmo.
0: Aqui comigo a fazer um companhia.
1: À mesma hora.
0: Muito bem, todos os dias de festa em direto aqui do Centro Histórico do Coração das Festas da cidade de Abrantes, Paulo Delgado, Carlos Aparício, Jerónimo Belo Jorge e Patrícia Seixas. Esta equipa que lhe deixa um abraço e até amanhã, se os quiser.
1: Até amanhã.
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8: Os termómetros marcam agora 36 graus.
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10: 7 horas e 4 minutos.

0: Boa tarde, bom trabalho ao som da rádio como você gosta. O relógio marca agora 20 minutos depois das 7.
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1: Olá, muito boa tarde e boa viagem. Se está neste momento pelas estradas do nosso país, deixo-lhe uma palavra de precaução. Tenha cuidado, respeite as velocidades e cuidado com as distrações. E já agora, obrigada pela voleia. Em troca, dou-lhe grandes canções. Agora passam 21 minutos das 7.
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0: Muito boa tarde, bom trabalho se for o seu caso. E se por acaso está na estrada, boa viagem, conduza com precaução e obrigada por dar uma boleia à Antena Livre. E já agora, fica a saber que faltam 18 minutos para as 8 da noite. 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
2: E é assim que vai acontecendo mais uma tarde na rádio como você gosta, sempre lado a lado com grandes canções. Muito boa tarde.

0: Grande canção, não acha? O Luís Delgado, que chega já a seguir às 8 da noite, tem muitas mais para partilhar consigo. Agora estamos a 3 minutos da hora certa. Eu sou a Alexandra Pimentel e estou por cá de segunda a sexta-feira, entre as 5 da tarde e as 8 da noite.
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5: E estas 2 horas de Powerplay, todos os dias, dão-lhe a conhecer as últimas novidades do mundo da música. 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

0: E a Antena Livre tem agora 2 horas dedicadas às novidades do mundo da música. 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
3: Muito boa noite. A Comissão de Utentes do Médio Tejo reafirmou a oposição à unidade de biometano em Argia, Torres Novas, após uma reunião que mobilizou cerca de 150 pessoas, tendo anunciado a criação de uma plataforma alargada de mobilização cívica. O porta-voz da Comissão de Utentes dos Serviços Públicos do Médio Tejo, Manuel José Soares, afirmou que a reunião mostrou uma rejeição generalizada ao projeto por parte dos participantes, incluindo residentes das zonas limítrofes do Conselho de Torres Novas e de municípios e os vizinhos. A Comissão de Utentes defende que a localização de uma infraestrutura desta natureza levanta preocupações relacionadas com impactos ambientais e na qualidade de vida, incluindo o consumo de água, tráfego pesado e potenciais efeitos sobre o ar e linhas de água. Segundo os documentos associados a uma petição pública em circulação, a infraestrutura poderá implicar a recepção de cerca de 270 toneladas diárias de resíduos orgânicos como estrume, chorume e efluentes pecuários e gorduras, bem como a circulação de dezenas de caminhões em vias locais consideradas inadequadas. Entre os argumentos apresentados, os promotores da contestação alertam ainda para a possível desvalorização do património e para riscos associados à degradação da qualidade de vida da população. O ministro da Reforma do Estado, Gonçalo Matias, admitiu em Maputo que os portugueses no estrangeiro têm sido tratados à margem do sistema público, assumindo que é preciso mudança concreta e urgente. O ministro, que participou nas cerimónias oficiais do Dia de Portugal em Maputo, Moçambique, apontou que durante anos os cidadãos portugueses no estrangeiro foram tratados como uma realidade à margem e como se a cidadania tivesse um desconto geográfico.
4: Há um ano assumi funções como Ministro Adjunto e da Reforma do Estado. E desde o primeiro dia que carrego comigo uma convicção que não é técnica, é política. O Estado português tem de chegar a todos os portugueses, independentemente do lugar onde vivem. Parece óbvio, mas não tem sido a realidade. Durante anos, os cidadãos portugueses no estrangeiro foram tratados como uma realidade à margem do sistema, como se a cidadania tivesse um desconto geográfico. Como se quem vive longe merecesse menos atenção, processos mais lentos, serviços mais difíceis de aceder e, no limite, a sensação persistente de que o Estado chegava a toda a gente, menos a eles. Isto apesar, naturalmente, do esforço notável e muitas vezes inglório dos nossos serviços consulares. Isso é inaceitável e é isso que temos e estamos a mudar. A reforma do Estado que este Governo está a construir não é um exercício de gestão pública. É uma mudança de paradigma na forma como concebemos a relação entre o Estado e o cidadão. Um Estado que parte das necessidades das pessoas e não das suas próprias conveniências administrativas. Um Estado que não exige ao cidadão que prove o que já provou, que não o obriga a deslocar-se quando a deslocação não tem sentido, que usa a tecnologia, a inteligência artificial, a interoperabilidade dos sistemas, não para substituir o julgamento humano, mas para servir melhor as pessoas.
3: Para o ministro Gonçalo Matias, é preciso que a reforma permita levar o Estado aonde estão os portugueses. Na reunião de Câmara de 9 de junho foi aprovada por unanimidade em Abrantes a minuta de protocolo de colaboração a celebrar entre o município de Abrantes e a Polícia Judiciária para a instalação de 7 câmaras de videovigilância em incêndios rurais. Trata-se de um investimento em equipamentos na ordem dos 6 mil euros. Os sistemas de vigilância representam um instrumento complementar para a detecção precoce de ignições, como explicou o presidente da Câmara de Abrantes, Manuel Jorge Valamatos.
5: Como sabem, infelizmente, Abrantes, no contexto do Médio Tejo, a par de Vila Nova de Orém, são os concelhos com maior número de ignições nos últimos anos, e com a polícia, com a PSP, com a GNR, com a Polícia Judiciária, temos vindo a fazer um trabalho de monitorização dessas mesmas ignições. A Polícia Judiciária e o seu departamento especializado nestas áreas entendeu que era importante colocar câmaras de vigilância em determinados pontos estratégicos da floresta, e com isso, obviamente, ter aqui estruturas de apoio à própria fiscalização, à própria monitorização daquilo que acontece no território. Nós, de pronto, acedemos a este desafio e a Câmara Municipal, no fundo, adquiriu estes equipamentos. Neste momento está a protocolar e a transferir estas câmaras de vigilância móveis para o seio da Polícia Judiciária, e será a Polícia Judiciária que irá conduzir todos os trabalhos de aplicação das câmaras e de transferência das câmaras de local para local.
3: O município adquire assim os equipamentos e a Polícia Judiciária ficará responsável pela definição dos locais que considerem críticos e por assegurar a instalação e a manutenção dos equipamentos, bem como dar cumprimento a todas as imposições legais relativas à captação, tratamento, utilização, conservação e registro das imagens captadas. O deputado José Dotti recandidata-se à presidência da Distrital de Santarém do Chega com uma lista que diz pretender reforçar a organização interna e preparar o partido para vencer todas as eleições futuras no distrito, segundo um comunicado. A candidatura liderada por José Dotti, atual presidente da Distrital e deputado, pretende inaugurar uma nova fase de organização, mobilização e formação de quadros, assumindo como prioridade consolidar a estrutura partidária no território, no comunicado. A lista integra vários autarcas e responsáveis políticos do distrito, destacando-se Nelson Cunha, o presidente da Câmara do Entroncamento, Frederico Colasso Antunes, vereador em Benavente, Tatiana Horta, vereadora em Vila Nova da Barquinha, e Samuel Germano, vereador em Salvaterra de Magos, entre outros nomes. Para a mesa da Assembleia Distrital, a candidatura propõe Pedro Correia, deputado e vereador em Santarém, como presidente, e Nuno Serra, vereador em Abrantes, para vice-presidente, enquanto Catarina Salgueiro, deputada e vereadora em Almerim, é indicada para liderar o Conselho de Jurisdição Distrital. Segundo o comunicado, a candidatura pretende transformar a Distrital numa estrutura mais organizada e mais próxima dos militantes, apostando na valorização das concelhias, na formação política, na comunicação e na ligação à sociedade civil. Portugal venceu ontem a Nigéria por 2-1 no Estádio Municipal Dr. Magalhães Pessoa em Leiria, no último particular antes da fase final do Campeonato do Mundo de Futebol, que arranca esta quinta-feira. Pedro Neto aos 23 minutos e Francisco Conceição aos 75 apontaram os golos da formação das Quinas, enquanto Akor Adams aos 37 faturou para os nigerianos, que falharam o apuramento para o Mundial. A seleção lusa, que vai disputar o 9º Mundial e 7º consecutivo, estreia-se na prova a 17 de junho face à República Democrática do Congo, em jogo do Grupo K em Houston. E a Federação Portuguesa de Futebol lamentou a morte de um adepto que sofreu uma paragem cardiorrespiratória quando se preparava para assistir ao Portugal-Nigéria. Apesar da pronta intervenção das forças de emergência médica presentes no local, o óbito acabou por ser declarado no hospital, informou a Federação. Em comunicado, a Federação Portuguesa de Futebol e a Seleção Nacional sublinharam que se associam à consternação da família e amigos deste adepto. A Seleção Nacional tudo fará para, durante o Mundial 2026, dedicar a primeira vitória à sua memória, acrescentou ainda a nota da Federação. Quanto a notícias é tudo, continuo na nossa companhia, desejo-lhe uma muito boa noite.
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1: E se gosta de conhecer as últimas novidades do mundo da música, fique por aí, eu vou rodá-las todas para si. Boa noite, eu sou o Luís Delgado.

0: E nestas duas horas escolhemos as músicas principais que estão a sair para o mercado e que são grandes sucessos no momento. Portanto, vamos ouvi-las todas em Power Play.
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1: Olá, muito boa noite. Estas são as últimas novidades do mundo da música.

0: E todos os dias temos 2 horas com as últimas novidades do mundo da música que rodam aqui mesmo na rádio como você gosta.
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1: Hoje venho partilhar consigo 5 princípios imutáveis do marketing. Fique por aí se quer conhecer algumas ideias valiosas e intemporais para criar produtos ou empresas de sucesso. Partindo de casos concretos, os autores partilham no livro As Leis do Marketing muitas décadas de aprendizagem e conhecimento que resumiram em 22 leis imutáveis. Eis 5 delas. Lei da Liderança. A base fundamental do marketing passa por criar uma categoria completamente nova. É a lei da liderança. É melhor ser o primeiro do que ser o melhor. A marca líder de qualquer categoria é quase sempre a que entrou primeiro na mente do consumidor. Hertz para aluguer de carros, Coca-Cola para refrigerantes. Lei da mente. Se o marketing é uma batalha de percepção e não de produto, então a mente prevalece sobre o mercado. Todos os anos, milhares de pretensos empreendedores são ludibriados por esta lei. Alguém surge com uma ideia ou um conceito que acredita ir revolucionar uma indústria, e até pode acontecer, mas o problema é conseguir que essa ideia ou conceito entre na mente do consumidor. A decisão mais esbanjadora que podem fazer em marketing é tentar mudar a mente de alguém. Lei do sacrifício. Se queremos ser bem-sucedidos, temos de desistir de alguma coisa, afirmam os autores. Há 3 coisas que podem ser sacrificadas: linha de produtos, mercado-alvo e mudança constante. Se tentarmos seguir as voltas e reviravoltas do mercado, acabaremos fora da corrida. A melhor forma de manter uma posição consistente é não mudar nada. Lei dos atributos. O marketing é uma batalha de ideias. Por isso, se quisermos ser bem-sucedidos, teremos de direcionar os nossos esforços para a nossa própria ideia ou atributo. Se tal não acontecer, só nos restará ter preços reduzidos, bastante reduzidos. Lei da sinceridade. Quando admitimos um ponto negativo, o consumidor dá-nos um ponto positivo. Uma das formas mais eficazes de entrar na mente do consumidor é admitir um ponto negativo primeiro e depois transformá-lo num ponto positivo. O propósito da sinceridade não é pedir desculpa, mas abrir caminho para um benefício que convencerá o consumidor. Para conhecer as restantes leis e dezenas de exemplos reais, só tem de ler As Leis do Marketing. Até breve e boas leituras.
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0: E é assim, com estas músicas fantásticas, que vamos ficando juntos, aqui mesmo na rádio, como você gosta. Eu sou a Liliana Wá e tenho muito gosto em estar aqui consigo.
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0: realmente há canções fantásticas, não há? 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
1: Bom dia. Comemoramos ontem o Dia de Portugal. Um dia em que habitualmente enaltecemos a nossa pátria, em que sentimos orgulho no nosso país. E é bom que assim seja. Só conseguiremos ter um Portugal melhor se antes de mais gostarmos daquilo que já somos e como somos, apesar das enormes virtudes que temos e, também naturalmente, dos defeitos que bem sabemos este país à beira-mar plantado tem. O 10 de junho é por isso mesmo um dia próprio à reflexão sobre a situação do país, à retrospectiva do passado e principalmente aos desafios do futuro e a forma como os devemos enfrentar e ultrapassar com êxito, tendo como fim último um maior desenvolvimento do país. Por aquilo que me foi dado a perceber, e ao contrário daquilo que já aconteceu no passado, não terá sido dado muito ênfase à necessidade de uma maior coesão territorial, tão premente, do meu ponto de vista, a um desenvolvimento equilibrado de Portugal. Mas que estamos tão longe de alcançar. Como bem referiu o Sr. Presidente da República, temos de gerir a diversidade interna para enfrentar os desafios que temos. Pois bem, essa diversidade interna está bem patente no dia-a-dia de milhares de pessoas, de milhares de portugueses que vivem em 2/3 do território despovoado. A questão desta realidade é complexa e tende a agravar-se cada vez mais. Esperemos que neste verão não nos venham a recordar uma vez mais desta realidade, deste Portugal tão esquecido. Bem sabemos que o Sr. Presidente da República é muito sensível a este assunto, bem como o Governo tem dado sinais no sentido de promover políticas públicas que possam ajudar para já a mitigar o problema e, quiçá, estancar a hemorragia demográfica que há décadas atinge uma parte substancial de Portugal continental. Este desígnio deve estar bem presente na mente e principalmente nas decisões daqueles que têm, de facto, o poder de decidir. Se bem que o Portugal inteiro, tão falado, deverá ter também presente e esta consciência para o bem de todos. A coesão deverá ser mesmo um objetivo a alcançar. Vamos acreditar que, apesar de não ter sido um tema central nos discursos oficiais, será uma preocupação efetiva, com consequências práticas relevantes na cabeça e nas ações daqueles que têm poder de decisão. Afinal de contas, depois de tantas proclamações, talvez seja mesmo melhor mais ação e menos palavras. A bem de Portugal.
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4: E por aqui, como sempre a esta hora, as grandes músicas não param de tocar. Boa noite, eu sou a Liliana Wá e espero que esteja tudo bem consigo. 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
1: Informação com a jornalista Patrícia Seixas.
2: Muito boa noite. A Comissão de Utentes do Médio Tejo reafirmou a oposição à unidade de biometano em Argia, Torres Novas, após uma reunião que mobilizou cerca de 150 pessoas, tendo anunciado a criação de uma plataforma alargada de mobilização cívica. O porta-voz da Comissão de Utentes dos Serviços Públicos do Médio Tejo, Manuel José Soares, afirmou que a reunião mostrou uma rejeição generalizada ao projeto por parte dos participantes, incluindo residentes das zonas limítrofes do Conselho de Torres Novas e de municípios os vizinhos. A Comissão de Utentes defende que a localização de uma infraestrutura desta natureza levanta preocupações relacionadas com impactos ambientais e na qualidade de vida, incluindo o consumo de água, tráfego pesado e potenciais efeitos sobre o ar e linhas de água. Segundo os documentos associados a uma petição pública em circulação, a infraestrutura poderá implicar a recepção de cerca de 270 toneladas diárias de resíduos orgânicos como estrume, chorume e efluentes pecuários e gorduras, bem como a circulação de dezenas de caminhões em vias locais consideradas inadequadas. Entre os argumentos apresentados, os promotores da contestação alertam ainda para a possível desvalorização do património e para riscos associados à degradação da qualidade de vida da população. O ministro da Reforma do Estado, Gonçalo Matias, admitiu em Maputo que os portugueses no estrangeiro têm sido tratados à margem do sistema público, assumindo que é preciso mudança concreta e urgente. O ministro, que participou nas cerimónias oficiais do Dia de Portugal em Maputo, Moçambique, apontou que durante anos os cidadãos portugueses no estrangeiro foram tratados como uma realidade à margem e como se a cidadania tivesse um desconto geográfico.
3: Há um ano assumi funções como Ministro Adjunto e da Reforma do Estado. E desde o primeiro dia que carrego comigo uma convicção que não é técnica, é política. O Estado português tem de chegar a todos os portugueses, independentemente do lugar onde vivem. Parece óbvio, mas não tem sido a realidade. Durante anos, os cidadãos portugueses no estrangeiro foram tratados como uma realidade à margem do sistema, como se a cidadania tivesse um desconto geográfico. Como se quem vive longe merecesse menos atenção, processos mais lentos, serviços mais difíceis de aceder e, no limite, a sensação persistente de que o Estado chegava a toda a gente, menos a eles. Isto apesar, naturalmente, do esforço notável e muitas vezes inglório dos nossos serviços consulares. Isso é inaceitável e é isso que temos e estamos a mudar. A reforma do Estado que este Governo está a construir não é um exercício de gestão pública. É uma mudança de paradigma na forma como concebemos a relação entre o Estado e o cidadão. Um Estado que parte das necessidades das pessoas e não das suas próprias conveniências administrativas. Um Estado que não exige ao cidadão que prove o que já provou, que não o obriga a deslocar-se quando a deslocação não tem sentido, que usa a tecnologia, a inteligência artificial, a interoperabilidade dos sistemas, não para substituir o julgamento humano, mas para servir melhor as pessoas.
2: Para o ministro Gonçalo Matias, é preciso que a reforma permita levar o Estado aonde estão os portugueses. Na reunião de Câmara de 9 de junho, foi aprovada por unanimidade em Abrantes a minuta de protocolo de colaboração a celebrar entre o município de Abrantes e a Polícia Judiciária para a instalação de 7 câmaras de videovigilância em incêndios rurais. Trata-se de um investimento em equipamentos na ordem dos 6 mil euros. Os sistemas de vigilância representam um instrumento complementar para a detecção precoce de ignições, como explicou o presidente da Câmara de Abrantes, Manuel Jorge Valamatos.
4: Como sabem, infelizmente, Abrantes, no contexto do Médio Tejo, a par de Vila Nova de Orém, são os concelhos com maior número de ignições nos últimos anos e com a polícia, com a PSP, com a GNR, com a Polícia Judiciária, temos vindo a fazer um trabalho de monitorização dessas mesmas ignições. A Polícia Judiciária e o seu departamento especializado nestas áreas entendeu que era importante colocar câmaras de vigilância em determinados pontos estratégicos da floresta, E com isso, obviamente, ter aqui estruturas de apoio à própria fiscalização, à própria monitorização daquilo que acontece no território. Nós, de pronto, acedemos a este desafio e a Câmara Municipal, no fundo, adquiriu estes equipamentos. Neste momento está a protocolar e a transferir estas câmaras de vigilância móveis para o seio da Polícia Judiciária, e será a Polícia Judiciária que irá conduzir todos os trabalhos de aplicação das câmaras e de transferência das câmaras local para local.
2: O município adquire assim os equipamentos e a Polícia Judiciária ficará responsável pela definição dos locais que considerem críticos e por assegurar a instalação e a manutenção dos equipamentos, bem como dar cumprimento a todas as imposições legais relativas à captação, tratamento, utilização, conservação e registro das imagens captadas. O deputado José Dotti recandidata-se à presidência da Distrital de Santarém do Chega com uma lista que diz pretender reforçar a organização interna e preparar o partido para vencer todas as eleições futuras no distrito, segundo um comunicado. A candidatura liderada por José Dotti, atual presidente da Distrital e deputado, pretende inaugurar uma nova fase de organização, mobilização e formação de quadros, assumindo como prioridade consolidar a estrutura partidária no território, no comunicado. A lista integra vários autarcas e responsáveis políticos do distrito, destacando-se Nelson Cunha, o presidente da Câmara do Entroncamento, Frederico Colasso Antunes, vereador em Benavente, Tatiana Horta, vereadora em Vila Nova da Barquinha, e Samuel Germano, vereador em Salvaterra de Magos, entre outros nomes. Para a mesa da Assembleia Distrital, a candidatura propõe Pedro Correia, deputado e vereador em Santarém, como presidente, e Nuno Serra, vereador em Abrantes, para vice-presidente, enquanto Catarina Salgueiro, deputada e vereadora em Almeirim, é indicada para liderar o Conselho de Jurisdição Distrital. Segundo o comunicado, a candidatura pretende transformar a Distrital numa estrutura mais organizada e mais próxima dos militantes, apostando na valorização das concelhias, na formação política, na comunicação e na ligação à sociedade civil. Portugal venceu ontem a Nigéria por 2-1 no Estádio Municipal Dr. Magalhães Pessoa em Leiria, no último particular antes da fase final do Campeonato do Mundo de Futebol, que arranca esta quinta-feira. Pedro Neto aos 23 minutos e Francisco Conceição aos 75 apontaram os golos da formação das Quinas, enquanto Akor Adams aos 37 faturou para os nigerianos, que falharam o apuramento para o Mundial. A seleção lusa, que vai disputar o 9º Mundial e 7º consecutivo, estreia-se na prova a 17 de junho face à República Democrática do Congo, em jogo do Grupo K em Houston. E a Federação Portuguesa de Futebol lamentou a morte de um adepto que sofreu uma paragem cardiorrespiratória quando se preparava para assistir ao Portugal-Nigéria. Apesar da pronta intervenção das forças de emergência médica presentes no local, o óbito acabou por ser declarado no hospital, informou a Federação. Em comunicado, a Federação Portuguesa de Futebol e a Seleção Nacional sublinharam que se associam à consternação da família e amigos deste adepto. A Seleção Nacional tudo fará para, durante o Mundial 2026, dedicar a primeira vitória à sua memória, acrescentou ainda a nota da Federação. Quanto a notícias, é tudo. Continuo na nossa companhia. Desejo-lhe uma muito boa noite.
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1: Bem-vindos ao Disto e Daquilo. Hoje recebemos Dora Vitória, técnica superior no município da Sertã, investigadora, curadora, dinamizadora cultural e uma das pessoas que mais profundamente conhece o património, as tradições e a identidade do concelho da Sertã. A Dora é natural de Casperra, no concelho de Mação, e teve a amabilidade de aceitar este meu convite. Obrigada, Dora, antes de mais,
2: por estares aqui, é um
1: por
2: prazer.
1: Teres-te deslocado até aos estúdios da Antena Livre de Sertã. E vamos começar então por falar dessa fase da infância de Mação e Casperra. Os teus pais, portanto, eram naturais dali?
2: Uhum. São os dois descendentes de lá. O meu avô paterno de uma aldeia vizinha, mas tudo de Mação. E pronto, e a minha infância foi toda passada lá, até infância não só, início da adultez também, até 24 anos, mais ou menos.
1: Então, ainda foi uma boa vivência.
2: Sim,
1: em Mação, concelho.
2: Sim.
1: E quem era a Dora enquanto criança? Uma Dora que brincava muito na rua?
2: Ai, que sem dúvida que sim, não era igual aos dias de hoje. Jogar ao berlinde, subir às árvores, desfiles de moda, inventar personagens, criar coisas, andar e mexer com a natureza lá na nossa aldeia, mas isso é extensível a toda a gente, e ainda hoje em dia assim é com quem vive lá. Conhecíamos as ribeiras todas, as hortas. Eu ia para a minha avó, com a minha avó para a horta, para Carvalhal, que fica a norte da aldeia, 3, 4, 5 quilómetros, nem sei bem, agora podemos colocar no Google Maps. E ia de burro, e ela ia a pé ao meu lado, passava a tarde com ela na horta, pois ela tinha um tanque. No verão íamos sempre com a vontade imensa de ir tomar banho para lá, mas eu gostava de ir com ela, e ainda hoje em dia gosto muito, como já disseste, do património, da história, da ruralidade, da identidade dos locais. Na altura não tinha essa consciência, obviamente. Mas adorava ir fazer uma coisa que hoje em dia é impensável.
1: Mas fazia-te sentir bem, lá está.
2: Sim, ia com ela fazer uma coisa que eu estava a dizer que era impensável, que era ceifar o centeio, a aveia. Adorava. Aquilo que eu queria mesmo era poder rebolar e deitar aquilo tudo. Mas isso quem fazia eram javalis. E eu adorava ir com ela, e ainda hoje em dia quase todos os meus dedos têm um corte de uma foice, porque eu adorava fazer isso com ela. É assim, liberdade, desprendimento. Uma coisa que eu disse que quem pensava hoje em dia, já quase ninguém tem essas searas ou leva os netos com... Mas isto que estou a falar de com 5, 6, 7 anos. Lembro-me de cair do burro, tenho também cicatrizes no joelho a descer e a subir. Mas era muito giro e muito engraçado. Era... muito ingênuo também, nada a ver com hoje em dia.
1: Muito campestre.
2: Nada a ver com hoje em dia, com redes sociais ou o que quer que seja.
1: Eras uma criança mais curiosa ou mais observadora?
2: Eu acho que sempre fui mais. Eu acho que sou os dois, mas também sou muito da ação. Gosto de apalpar a vida com empirismo, a conhecer as coisas. Há pessoas mais introspectivas, não sou de todo esse tipo. Gosto de ter os meus momentos de reflexão, de quietude, mas não sei lá, acho que sou um bocadinho de tudo.
1: Tens irmãos?
2: Tenho uma irmã mais nova.
1: Ok, então eras a irmã mais velha. Eras e és a irmã mais velha, exatamente. E como é que foi assumir esse papel? Qual é a vossa diferença?
2: Eu sou mais 4 anos, sim. Eu sou um bocadinho mais tranquila, minha irmã é mais disruptiva, mais naif, se assim eu posso dizer. Portanto, não, somos muito diferentes
1: em termos de personalidade.
2: Sim. Mas acho que, pronto, obviamente que o feedback que eu tenho dela é que ela tentava, que é normal, os irmãos imitam os mais velhos, Mas agora, entretanto, esqueci-me da pergunta.
1: Estava-te a perguntar como é que foi assumir esse papel ao longo da vida.
2: Eu sempre tive um papel mais de consenso, até mesmo com a minha mãe e a minha irmã, sempre foi mais de partir a experiência do mundo e depois às vezes ela fala comigo, umas vezes concordo, outras vezes não, mas eu sempre fui a mais madura, mais convencional, se calhar, apesar de eu não me achar uma pessoa muito convencional, mas e ela mais
1: exploradora.
2: Isso.
1: E tu mais terra a terra.
2: Isso. Okay. Signo terra. Ela também é signo terra, por acaso. Mas pronto.
1: Ainda nessa criança e nessa altura, quem é que marcou, sobretudo ali nos primeiros anos de escola? Portanto, deduzo também que leves amizades daí.
2: Levo, trago e tenho, porque exato, a nossa comunidade ainda hoje em dia, estive lá agora na Páscoa, nós temos uma associação que é muito dinâmica.
1: Mesmo na Caixa-Perra?
2: Sim. Uhum. Nós nunca fomos sede de freguesia, mas poderíamos ser e somos uma das aldeias mais dinâmicas por isso. Há muita... as pessoas têm os seus quês e os seus porquês, mas são muito unidas. E fazem muita a atividade comunitária, é assim uma coisa permanente em todos. E toda a gente faz, podem não se dar este com aquele, mas toda a gente vai àquela atividade, toda a gente faz e com muita regularidade. Por exemplo, na Páscoa, sexta-feira, santa, sábado e domingo, passam os dias todos numa família grande, digamos assim. E eu adoro, estive lá agora na caminhada, ir passar em locais da minha infância, com história e com muitas memórias, e íamos todos juntos, ficámos para o fim do grupo, íamos quase com 1 quilómetro de distância nos primeiros, que parece com vontade de fazer a maratona, então, ou um sprint.
1: Tal como tu, são pessoas que voltam à terra.
2: Elas
1: também
2: até estão lá, porque a maioria está em Lisboa, assim como a minha irmã, e todos os fins de semana que não saem em lazer dos pontos do país, o pouso deles é ali. E portanto até vêm lá com mais frequência do que eu. Eu, como estou próxima, e a realidade deles, a minha realidade também se aproxima, sim, porque estou na Sertã, e Sertã, porque é perto, sim, e porque também acabo por aquilo que eles não têm em Lisboa e que vêm beber e regenerar, eu acabo por ter também um bocadinho disso na Sertã. E como na Sertã também trabalho não raras vezes com comunidades, com atividades, com a mediação cultural e tudo mais, há coisas que eu poderia vir a Caixa-Perra ou a Mação fazer, mas que eu também faço na Sertã, que fazem parte, acabam por fazer parte do meu cotidiano, nomeadamente essas caminhadas, as festas, muitas coisas que acabam por passar por mim lá.
1: Uhum. Consideras que o que havia de especial na altura, na tua infância, naquela comunidade, ainda hoje persiste? Foi-se manter ao longo dos anos?
2: Os modos de vida, obviamente, que evoluíram, não é? Evoluíram as novas tecnologias, evoluíram as profissões, as formas de estar.
1: Mas aquele sentido comunitário?
2: Esse sim, permanece, sim. E uhum, existe e está lá. E quem faz o lugar são as pessoas e, de facto, todas elas são especiais nesse sentido. É mesmo... Não, é uma aldeia muito viva. Enquanto que há outras... que obviamente que também padece dos problemas do despovoamento, do envelhecimento, mas se formos lá num carnaval, sei lá, datas comemorativas, dias da criança, encontram lá 30 ou 40 miúdos facilmente a comemorar, a vivenciar e a experienciar, ou porque vivem lá, ou porque vêm lá regularmente aos fins de semana. Uhum. E aquilo acaba por ser uma segunda casa... De quem não está lá todos os dias, mas há muita gente que vem e que trabalha aqui em Abrantes e noutros locais.
1: Vamos falar do teu percurso escolar. Okay. Portanto, a escola primária por ali?
2: Jardim de infância no meu tempo não havia, minha irmã, na altura da minha irmã já havia, portanto eu nunca fui ao jardim de infância, por isso é que também tenho essas memórias com a minha avó e tudo mais. Depois a primária foi lá. Uma uhum, escola que fica lá numa ponta, numa extremidade da aldeia, que agora é uma central meleira. Passámos lá no dia da caminhada há dias. A minha colega a Patrícia dizia: ah, a escola antigamente parecia-me tão grande e agora parece tão pequenina. E eu: pois, tu cresceste, não é? E as árvores, A Cristina levou uma, outra secou, outra já cortou. Entretanto, aquilo foi adaptado arquitetonicamente para a central, Moleira, passou a ter uma entrada grande com uma garagem. Obviamente não tinha isso, não era aquele espaço. Era areia e nós brincávamos à macaca, sei lá.
1: Sim, muito na rua, não é?
2: Sim, ao elástico, à cabra cega.
1: E era uma escola preenchida.
2: Sim, na minha altura, se calhar, éramos uns 30 e tal, 40. Uma professora, 4 classes, mas todos misturados.
1: Muito pouco comum ainda.
2: Íamos a pé, sozinhos.
1: Sim. Então, e depois transitaste para Mação?
2: Depois, no quinto ano, fui para Mação, para a escola preparatória, e depois para a secundária. E no secundário... acho que ias perguntar qualquer coisa.
1: Não, continua. No
2: secundário, eu gostava de ter seguido artes, não havia lá. Mas isto estamos a falar em 1900 e...
1: Porquê artes?
2: Eu adoro.
1: Se não tivesse
2: cantar, mas não canto muito. Desenhar. Eu lembro-me de ter 5 ou 6 anos e dizer que queria ser desenhadora de desenhos animados.
1: Gostas de pôr as mãos na massa.
2: E fazia os desenhos tipo do Walt Disney. Sim. E ficavam muito perfeitos e bem feitinhos. Por acaso, a minha filha também já herdou isso de mim. E entretanto, descobri que os desenhos animados, para se filmar um segundo, eram preciso 24 desenhos iguais. Eu nunca consegui fazer nada igual. Eu sou, pronto, crio sempre em tudo, nunca fiquei igual. E depois desisti um bocadinho da coisa. Depois fazia desfiles de moda com as minhas primas, lá nas eiras do meu avô, onde ele tinha o milho, o centeio, não sei o quê. Queria ser estilista, queria desenhar roupas para modelos. Mas para aquilo passou-me um bocado e entretanto, é aquilo que eu digo, quando foi no 12º ano, a animação não havia artes.
1: Aquela vertente.
2: Só havia humanidades ou científico ou natural e na altura tinha 13 anos, do 9 para o 10º, agora nem sei bem fazer as contas, estamos para aí a falar de 1992. Havia a opção, seria aqui em Abrantes, mas eu tinha que vir para cá morar, não é como hoje em dia, não havia transporte.

0: e vão buscar, ou existem transportes, outro tipo de
1: e vias. A própria autoestrada, as vias,
0: sim,
1: de acesso.
0: Sim, não havia, a IP6 é posterior, não é?
1: Sim.
0: E não vim para cá com muita pena minha, mas também me dei bem na área de humanidades. E
1: então ficaste em Mação?
0: Fiquei em Mação. Okay. A minha turma era pequenina, nós tínhamos 12 ou 13, éramos poucos, porque a maior parte das pessoas ou ia para. Também havia quem ia para a economia, mas a maioria do pessoal ia para científico ou natural.
1: Uhum.
0: E eu. Matemática até era o meu forte, mas física e química, minha Nossa Senhora, eu não tenho dom nenhum para aquilo. Aliás, eu nunca tive uma negativa na vida, no nono ano tive a físico-química e aquilo marcou-me. E eu disse logo: não, científico natural não quero.
1: Não é para mim.
0: E pronto, estava bem. Eu acho que até sou uma pessoa polivalente e conseguiria. Dei bem na área. Tive pena na altura de não ter ido.
1: De estudar em Mação?
0: Sim. Porque pronto, mantive os amigos da escola, tínhamos um autocarro, pá, 20 ou 30 lugares, era pessoal da Casperra, e depois iam apanhávamos
1: todos,
0: em minhas coisas, e portanto
1: foi sempre casa.
0: Sim, as amizades, as histórias de vida, o que nos chateava ou não, todos partilhávamos e conhecíamos outros. Obviamente há sempre aqueles também que não nos damos tão bem, mas pronto, foi quase sempre em família, porque íamos para a escola, voltávamos para casa. E
1: eu ia perguntar há pouco, se não tivesse sido esta área que depois ingressas mais tarde em termos universitários ligada à sociologia, teria sido as artes.
0: Sim, teria sem dúvida.
1: Teria sido as artes.
0: E eu quando entro para a sociologia, eu fui antigamente chamava-se Universidade Técnica de Lisboa. Eram 7 universidades, agora é a Universidade de Lisboa e juntaram-se todas. O primeiro e o segundo, pronto, acabei por entrar para...
1: Mas já agora, porquê que escolheste Sociologia?
0: Olha, foi um bocadinho em função das médias. As minhas opções foram Sociologia, Geografia, Área de Especializações Ambientais, porque eu gosto muito do ambiente, da natureza, e em último coloquei Direito. Graças a Deus que eu não entrei para Direito, porque eu tive 4 disciplinas de Direito na faculdade, e pá, eu detesto leis, códigos,
1: a parte burocrática da coisa,
0: revogações, e depois a lei não é bem assim, depois há um duplo sentido, depois há um código penal, depois há jurisprudência, não sei o que. Ainda hoje em dia temos que levar muito com lei na função pública.
1: Com a contratação
0: tipo
1: pública.
0: A coisa que eu mais. Sim, mas ainda esta semana ando a fazer formação sobre isso. E de facto não gosto. Era um bocadinho em função das áreas que por exemplo, línguas não me chamava, e então as ciências sociais eram o caminho.
1: Mas fascinava-te assim o estudo das pessoas e da sociedade?
0: Eu acho que fui um bocadinho sem saber o que ia.
1: Okay.
0: Dentro da área das ciências sociais.
1: E foste para Lisboa, foi logo assim uma mudança muito grande.
0: Para mim não foi assim tão grande, porque eu tinha família e tenho lá, da parte materna e da parte paterna. O meu pai viveu lá até aos 20 e tal, 30 anos, apesar de ter nascido cá, porque depois os pais dele separaram-se e ele viveu em casa de familiares e esteve lá. Não sei muito sobre essa fase dele, mas pronto, o meu pai viveu lá e a minha madrinha vivia lá, os meus tios, pronto, eu ia com alguma frequência até
1: Lisboa. Já
0: Lisboa
1: dizia bastante.
0: Sim, não me era indiferente.
1: Mas ainda assim?
0: Sim, claro.
1: Foste
0: fui para lá,
1: viver,
0: fui para a casa dos
1: é?
0: Meus tios. Uma das minhas primas que estava sempre cá aos fins de semana andava em simultâneo na faculdade, não era na mesma. Ela foi na Lusófona, ela transitou, mas pronto. Ela estava em assistência social e eu estava em sociologia. E depois a faculdade, a Universidade Técnica, o ISCSP, neste caso, o Instituto Superior de Ciências Sociais e Políticas, funcionava em Alcântara, na Junqueira, num palácio com um lago, com palmeiras, ao pé do Instituto de Medicina Tropical e do Egas Meniz, mas o edifício já estava velho e com muitos problemas estruturais, de infiltrações, de dimensão, porque funcionavam 2 serviços lá. Nós andávamos mesmo como se fosse num jardim tropical, lá dentro, para ir para as salas de de economia, eram lá em cima.

0: num casebrezinho. Pronto. E entretanto, a universidade já tinha em construção há muitos anos um novo edifício no Alto da Ajuda, mesmo ao pé do Palácio Nacional da Ajuda, em Monsanto, dentro do parque. E o primeiro e segundo ano eu tinha aulas cá embaixo em Alcântara, e depois o terceiro e o quarto fomos lá para cima, que lá em cima, muito impessoal, é um edifício com o formato de um U, com vista para o ponto 25 de Abril, para o Rio Tejo, mas também com vista para a Universidade de Arquitetura. Estava à vontade de chorar, porque quando eu fui para lá eu pensei assim, eu queria estar além, não era aqui. E depois também está lá ao lado a de veterinária.
1: Uhum.
0: Mas para mim veterinária e a parte de saúde não me dizia nada, mas tipo, era com alguma nostalgia e pena que eu tinha, eu queria estar daquele lado da avenida, naquela faculdade e não nesta.
1: Mas depois o curso correspondeu?
0: Eu depois safei-me bem. Não. Eu sou sociável, dei-me bem e fiz o que tinha a fazer e cumpri tudo.
1: Viveste espírito académico lá?
0: Não há muito lá.
1: Não. Na altura.
0: Coimbra é Coimbra, o interior, tipo Porto Alegre, Santarém, Castelo Branco,
1: sim,
0: a beira interior, como são comunidades mais pequenas. Nós fizemos logo no início, fomos até Belém a pé, todos atados com uma corda, mas não havia propriamente o espírito da praxe, nem a união, nem de vez em quando tínhamos uns jantares de curso, mas aquilo é uma cidade e havia muito, se calhar, nós o Instituto Superior de Ciências Sociais e Políticas recebia, eu penso que ainda recebe, mas antigamente, até ao 25 de Abril, chamava-se Instituto Superior das Políticas Ultramarinas, ou das Províncias Ultramarinas. Então nós, em 99, em 97, quando eu entrei, 99, eu entrei em 99, e estive lá até 2003, e recebia muita gente dos PALOPs. Das ex-colónias portuguesas. Sim. Portanto, a minha turma, nós é 115, uma coisa assim. Depois, pai, 30 eram um pessoal de Cabo Verde, de Angola, Moçambique, tinha muitos colegas com essas proveniências. Porque eles tinham lugares cativos, a média deles, até nem sei se era a mesma que a nossa, mas tinham. Se havia 100 vagas, 30 eram guardadas ou 25 para eles. E depois também tinha muitos trabalhadores estudantes, que é uma coisa super normal hoje em dia, porque pronto, existem as universidades abertas e os cursos online, mas também porque se normalizou e as pessoas começaram a trabalhar e a estudar em simultâneo. E isso na minha altura já era comum. Eu lembro-me, eu fui para lá com 18 anos, não é? E tenho amigas, ainda hoje, têm mais 15 anos que eu, que fiz lá, no curso. E, portanto, esta história do espírito académico, tínhamos uma miscigenação de culturas, depois tínhamos muitos trabalhadores estudantes que não tinham tempo para se dedicar às praxes e às latadas e não sei o quê. E depois, como Lisboa também é uma cidade grande e cosmopolita, as pessoas acabam por disseminar, enquanto que, se for preciso, Coimbra agora, este mês de maio e de junho, tem avenidas inteiras que já ficam fechadas só para as atividades académicas, lá não existe nada, sim, disso.
1: Ainda assim, tiveste lá quantos anos?
0: 4.
1: 4 anos, o tempo, sim, só, portanto, da vigência do curso. Em algum momento imaginaste que irias acabar tão ligado ao património e à cultura?
0: Nessa altura, não. Eu já gostava. Nós, no verão, existiam aquelas ocupações dos tempos livres. Eu fiz mapeamentos de cursos de água lá na minha zona. Nós, literalmente, fizemos miúdas. 8, 9, com o mapa, a tirar fotografias, a fazer levantamentos dentro do curso da Ribeira, porque entretanto com os incêndios havia sítios, isto com 16 anos, 15, 17, mas nessa altura não via as coisas dessa maneira. Lá na associação já fazíamos algumas exposições, até com a minha tia, sobre o património local, mas foi sempre assim uma coisa muito residual. Nessa altura não, o bichinho estava cá, mas estava completamente adormecido.
1: E quando é que acontece?
0: sinceramente nunca parei para pensar sobre isso. Pronto, eu entretanto concluí o curso, voltei para cá, voltei para... não, eu nunca deixei de estar cá, cá que esperra.
1: Para cá, Mação, ok.
0: Sim. E entretanto, ai, foi logo aí, foi o meu primeiro trabalho, digamos assim. Eu fiz um estágio na junta de freguesia, um profissional do centro de emprego. Lá o que fazíamos essencialmente era de manhã na junta de freguesia, coisas ligadas com a burocracia do dia-a-dia da junta de freguesia, e à tarde atendimento também, mas era mais à tarde no posto de correios, pagava reformas aos reformados, pronto, em dinheiro, com os vales que eles vinham lá levantar, fazíamos registro de canídeo, registro de sepulturas no cemitério, coisas do género. E, mas eu fui para lá, pronto, o estágio do centro de emprego do EFP era de 9 meses, mas eu fui substituir uma licença de maternidade e mais uns dias de baixa que a Carla tinha, e quando ela regressou o meu tempo estava longe de ter terminado, o tempo do estágio. E depois eu não tinha nada para fazer. E não é, não tinha nada para fazer. Ela regressou, retomou algumas atividades, nós estávamos lá as duas. E então eu propus ao presidente da junta ir fazer que depois resultou no livro. Não sei se encontraste para aí ou não no meu currículo.
1: Mas podes falar dele, sim, um livro agora.
0: Sobre. E aí vou ao encontro daquilo que me estavas a perguntar do património.
1: Sim.
0: E fiz, entrevistei as pessoas todas da freguesia, eram para umas 800, conheci as aldeias, os lugares todos, as pessoas, fotografei o património que existia, os fontanários, os cruzeiros, as alminhas, descobri que a freguesia tinha 200 e tal Marias, toda a gente é Maria, Ana ou Maria, uhum. Ou Ana Maria, pronto, e conheci e estive de perto, fui no meu carro, às minhas próprias expensas, tirar as fotografias, fazer as coisas, o levantamento, e aquilo acabou por ser um bocadinho, eu tinha aulas de demografia na faculdade, acabou por ser um estudo demográfico, sociológico, não havia nada sobre a freguesia publicado.
1: Um trabalho de investigação,
0: sim,
1: autêntico.
0: Sim, sim, uhum. Sim, e... Isso não é propriamente um livro, mas depois ele foi publicado, foi lançado, a minha tia ajudou-me, andámos a pedir patrocínios, digamos assim, na comunidade, e fizemos o lançamento de um livro, fui a Figaro dos Vinhos, que nunca tinha ido para aqueles lados na vida, e lançámos o livro e veio imensa gente de outros pontos que eu entretanto conheci, também veio gente de Dragão Grande.
1: E hoje em dia, se calhar, uma das obras mais completas em termos demográficos, é assim, e sociológicos.
0: Ela entretanto já está super desatualizada, porque isto foi em 2005, mais ou menos. E eu entretanto...
1: Nunca se tinha feito nada do género, conforme estava a explicar.
0: Não havia.
1: E como é que ele se chama?
0: A Descoberta da Freguesia de Pinhascoso. Porque na altura era freguesia, hoje em dia é a União de Freguesias com Mação e Abobreira. E aí sim, tive imenso gozo, adorei.
1: E foi aí que se
0: tivesse, e se eu não tivesse ido morar e trabalhar para a Sertance, muito provavelmente já tinha feito uma reedição e uma atualização, ainda falei nisso, uh-huh. Em 2010 e 11, mas depois não, eu nunca consigo estar quieta, tenho sempre coisas para fazer. E nunca voltei a fazer. E há uns anos atrás, na Feira Mostra de Mação, acho que foi um ano dedicado aos editores ou aos autores, digamos assim, autores, pessoas que têm publicações no concelho. Não sei se era só para mulheres ou se era no geral para todas as pessoas. E perguntaram-me se eu tinha unidades disponíveis. Ainda fiz uma segunda reedição na altura, porque nós só fizemos 100 e depois eles saíram logo todos. Depois voltei a fazer uma edição de mais 100, mas depois disso, não. E perguntaram-me, mas isto foi na altura, em 2005, 2006, logo em setembro. Depois agora, se calhar, já não sei se foi antes do Covid, em 2018 ou 19, que me perguntaram se ainda tinha livros, se eu queria ir à Feira Mostra. Eu disse, eu já não tenho, não voltei a fazer, não está atualizado, não tenho impresso, não faz muito sentido, só se for para ir falar do livro em si, depois acabei até por não ir. Porque o mês de julho eu trabalhava no turismo, e depois temos também os eventos, e calham todos na mesma altura.
1: Olha, mas não nos vamos perder. Da junta de freguesia, como é que segue o teu percurso profissional?
0: Em simultâneo com a junta de freguesia, comecei a ir para a Leiria fazer uma pós-graduação em bibliotecas e centros de documentação. Eu acho, assim, ah, não, e depois fiz um estágio na biblioteca em Maçã e até fiz uma proposta de um livro, de uma ampliação de serviços. E não encontro aquilo que era o paradigma das bibliotecas na altura. A biblioteca já existia o fundo documental, atividades dinamizadas, mas depois havia outros serviços que podiam ser melhorados, não é? E o meu projeto depois até foi nesse sentido. Na altura não aconteceu, podia ter acontecido e eu hoje podia continuar a trabalhar lá. E entretanto fui para Castelo Bote para fazer a catalogação, na sequência dessa pós-graduação, da catalogação dos livros que há lá sobre tudo o que é o universo das barragens.
1: Mas mesmo para a barragem?
0: Mesmo trabalhar. Lá para baixo, junto das turbinas. Uhum. Eles, ali em Castelo Bode, eles têm, a barragem está lá em baixo, não é? E as turbinas,
1: e os descarregadores.
0: Sim. A maior parte dos técnicos e dos engenheiros estão cá em cima, têm, com vista até para a barragem.
1: Escritórios associados, sim.
0: Mas eu estava lá em baixo, porque era lá em baixo que eles tinham o fundo documental. E basicamente foi informatizar a documentação que eles tinham lá na biblioteca, livros sobre recursos hídricos, sobre construção, tudo à volta da água, do aproveitamento de águas para consumos.
1: Tiveste lá quanto tempo ainda?
0: Esse foi só um estágio, mas fiquei mais do que o estágio, eram 6 meses e acho que acabei por ficar 9. E depois, entretanto,
1: é aí que se dá o salto.
0: Regresso para Maçã, porque um currículo espontâneo que eu enviei para o Centro de Novas Oportunidades, porque eles tinham já tinham começado há alguns anos e uma das técnicas ia embora, e o meu perfil encaixava, apesar de eu não conhecer lá ninguém e nem saber muito bem ao certo o que era aquilo do reconhecimento das competências não formais das pessoas adquiridas ao longo da vida. E vou para lá e estou lá até fechar, até a crise, à troika, até fechar o centro, porque nessa altura houve um decréscimo assim, abrupto a nível nacional de formação, e é quando se dá a minha transferência para a Sertã.
1: Ok, mas é aí que se dá o salto, portanto, desta ligação à área da formação.
0: Nessa altura, pronto, o património fica lá. Sim. O Agostinho, não é? E vou para a área da formação.
1: E como é que foi trabalhar com adultos e nesta
0: foi
1: área
0: muito
1: tão
0: bom,
1: concreta?
0: Porque era aquilo que eu estava a dizer, quando fiz a recolha para o livro, eu contactei com as pessoas todas da freguesia. Uhum. E eu sempre gostei muito disso. Acho que até tenho... aperfeiçoei algumas skills na área da psicologia e de ouvir o outro. Na faculdade estudei o comportamento da sociedade em massa. Uhum. Não é? As tendências, a forma como o ser humano, também tive cadeiras de antropologia e tudo mais. Mas depois... acabas... Quando tens o contacto com muita gente e as pessoas mais vulneráveis ou mais sozinhas ou menos ouvidas... que hoje em dia é fácil num consultório médico ou no cabeleireiro, onde as pessoas, quem não tem ouvintes diária e regularmente, acabam por fazer disso a sua sessão de psicologia, ou com o barbeiro, com a cabeleireira, com o médico de família, que agora até há pouco, e eu acabei por desenvolver um bocadinho... isso no Centro de Novas Oportunidades, porque o Centro de Novas Oportunidades estava dividida essencialmente em duas grandes áreas, uma parte que era dos conteúdos programáticos em si, ou das áreas de formação de língua estrangeira, de matemática, pronto, que tinha professores nessa área, e depois tinha uma parte que era a parte de construção de portfólios a partir das histórias de vida das pessoas. E
1: tu estavas nessa área?
0: E eu estava, porque isso era, eram psicólogos e sociólogos que faziam esse trabalho.
1: Uhum. Tinhas formação, a tua formação de base?
0: Fomos tendo, depois, e acabei por ter muita empírica. Nós tínhamos grupos informais de pessoas com 20, 30, 40, 50 anos, que tinham alguns conhecimentos, mas que não tinham habilitações literárias equiparadas, digamos, aos conhecimentos que tinham, porque ficaram-se pela quarta classe, pelo sexto ano. Nós tínhamos o nível básico, acho que nem havia muitos, mas o nível no segundo ciclo, terceiro ciclo e nível secundário. E depois não tínhamos só sessões em mação, tínhamos que ir à procura. Aquilo era um bocadinho, havia alguém nas Moriscas, então fazíamos um grupo nas Moriscas, e se alguém põe um espaço da junta ou de algum lado, trazia para lá um grupo. Cheguei a ir para a Bem Posta, para São Miguel do Rio Torto, para o
1: Já
0: Pego.
1: Já conheci de
0: Abrantes. Sim, aqui em Abrantes, no IFP, aqui na Costa da Barata, tínhamos grupos lá. Chegámos a ter lá em baixo, em Alfarede, não me recordo se tínhamos alguma coisa. Mas fomos até à Serra de Tomar, a Vila de Rei, Sertã. Eu na Sertã tive um grupo ou dois. Estive em Sernancho do Bom Jardim, em Águas Belas, Ferreira do Zêzer. Há lá outra junto ao Albufeira. Agora então, caminho da Serra de Tomar.
1: No fundo, o teu trabalho sempre então passou por ajudar as pessoas e descobrir o valor delas.
0: Era isso. Criar um portfólio, dizendo, tenho que escrever mais isto e aquilo. Olha, eu não vejo aqui aprendizagens. Tenho que me dizer, aquilo que estás a fazer comigo agora, fazia isso com eles por escrito. E às sessões, dizia que apresentava-nos, eles depois traziam mais pessoas, chegou lá, por exemplo, em Ferreira do Zêzer, em Águas Belas, esqueci, um grupo de 50 e tal pessoas, depois tive que os dividir ao meio e fazer dois grupos, porque aquilo era impensável. E depois explicava como é que funcionava o processo e era muito ir ao encontro daquilo que era a sua essência, daquilo que eram as suas skills, as suas competências, daquilo que os marcou na vida em termos de aprendizagem ou não. E pronto, e havia pessoas que tinham vidas muito duras. E depois é assim, como tinha, eu cheguei a ter 2.000, 3.000, no total eu devo ter tido mais de 5.000 formandos, sexo, não se chamavam assim, mas pronto, assim se pode chamar. E depois as pessoas olhavam para mim e pensavam, ela sabe tudo sobre mim, só que eu depois esquecia-me, porque eu era muito focada, ok, tenho que escrever isto, tenho que focar nisto, tenho que mostrar aquilo, tenho que ver se arranjo aqui competências de matemática, competências de língua estrangeira, competências disto e daquilo. E eles achavam-se como se tivessem despidos ao pé de mim, mas aquilo para mim era profissional. E há a história de um ou outro que eu ainda me lembro, mas a maioria
1: não ficou.
0: Não consigo.
1: Sim,
0: o meu copo não tinha capacidade,
1: sim,
0: para receber aquelas histórias todas.
1: Era muita história e muitas pessoas.
0: Sim, sim.
1: Significa, portanto, que foi uma boa experiência enriquecedora também para o teu currículo e numa perspectiva completamente diferenciadora.
0: Mas acabou por ser social também.
1: Sim, muito na área da sociologia.
0: Sim.
1: Quando ingressas em Sertã e no município, foste logo para as áreas que ainda hoje estão contigo?
0: É, sim, sim.
1: Foi?
0: Eu, portanto, a Mação fechou. Eu, além disso, também dei um pezinho no agrupamento de escolas, porque, curiosamente, uma professora de geografia que tinha ficado colocada lá, que é até da Sertã e que foi minha vereadora depois, mais tarde, ela, com a campanha eleitoral de 2009, fica como vereadora e fica a meio tempo. E ela...
1: Convida-te?
0: Não, eu nem a conhecia. Ela, como fica a meio tempo na Câmara, ela tinha horário inteiro em Mação. E quando, em setembro ou em outubro, são as eleições, fica como vereadora na Sertã, mas tenta ficar a meio tempo. Eu já não me recordo, acho que era tipo de manhã na Sertã e à tarde em Mação na escola, ou ao contrário, já não me recordo. E a vaga dela, não é como hoje em dia, teve a abrir um concurso 3 vezes para aquele meio horário e nunca apareceu ninguém. Ninguém concorria. Estamos em 2009, sim. E ninguém concorria. E até que a presidente da Assembleia Geral da escola, que foi minha professora de que é de geografia, mas ela foi de introdução ao desenvolvimento económico e social no 12º ano, conhecia-me e conhecia as minhas competências, eu gostava da área de geografia, tinha boas notas, e ela disse: tu precisas de vir lá à escola dar aulas aos miúdos, porque eles estão há 3 meses, não era 3 meses, estou a exagerar, eu sei que estava-se a aproximar o Natal e eles só tinham tido tipo 3 ou 4 ou 5 semanas com ela, com a ex-professora, e não abriam o concurso, mas não aparecia ninguém. E depois, o horário dela também tinha um CEF, um EFA e um CEF. O CEF era curso para os miúdos de 9º ano em áreas profissionais, aquilo era de jardinagem, e depois também tinha um EFA, um curso de Educação e Formação de Adultos, de secundário, que era um bocadinho parecido com o Centro de Novas Oportunidades, onde eu estava, e o SIG, que era o sistema, a aplicação, a plataforma informática onde se processava tudo, era igual, e eu já a conhecia, então eu era tipo útil ou agradável, tinha jeito para a geografia, fui dar geografia e ao mesmo tempo conhecia os EFAs e a formação nas novas oportunidades, e fui para lá. Nessa altura andei assim um bocadinho para dar em doida, porque tinha o meu trabalho a tempo inteiro, e no Centro de Novas Oportunidades nós irmos a estas sessões às aldeias, normalmente era em pós-laboral, que era quando as pessoas podiam. Eu tinha grupos às 6 da tarde, às 7, às 8, às vezes ficava a casa às 10 da noite, mas pronto. E então fui lá fazer o jeitinho à escola, também não foi só fazer o jeitinho, que eu também fui remunerada por isso.
1: Sim, sim, sim.
0: E depois, em janeiro ou fevereiro, a vereadora decidiu que não conseguia estar a meio tempo num lado e no outro, e desistiu do resto do horário lá na escola. E pediram para eu assegurar o resto do horário. Foi horrível. Eu tinha 2 trabalhos.
1: Em simultâneo.
0: Em simultâneo.
1: Olha, mas temos que falar de certeza.
0: Ah, desculpa, desculpa.
1: Vamos ter tempo.
0: Pronto, ok.
1: Temos mesmo que avançar.
0: Pronto, então, vou para a Sertã, abro um concurso de assistente técnico.
1: Estamos em que ano?
0: 2012.
1: Uhum.
0: O que não fechou em maio de 2012, e isto foi o concurso que abriu em julho. E abrem vários concursos para o município, e para assistente técnico, pronto, sendo licenciada, à partida teria probabilidades para qualquer uma. Também abriu um para a biblioteca, eu até achava que tinha perfil, porque já tinha experiência, tinha a pós-graduação, que ainda foram 2 anos, e para a Casa da Cultura. E entro nessa Casa da Cultura, que aquilo era uma Casa da Cultura e um posto de turismo, eram 2 em 1.
1: E é aí que acontece o contacto com as áreas cultura, património,
0: sim,
1: museus.
0: Sim, por aí. Visitas guiadas, exposições, mensais,
1: eventos.
0: Depois, entretanto, nesse ano, a Sertã entra para cima do Médio Tejo. Assim, é muito dinâmica. Tenho saudades, porque entretanto saímos, não é? Algumas coisas ainda nós temos lá, mas é só um pezinho, e começou a haver solicitações de todo tipo e cariz, e pronto, e eu neste momento conheço muito mais a história, o património, a identidade da Sertã do que Mação, porque em Mação eu nunca cheguei a fazer isso, não é? Nunca desenvolvi esse tipo de competências e de leituras. E porque eu adoro histórias, eu gosto muito de desenho, mas assim, a minha disciplina preferida é a história, e já foi onde eu me dei muito bem, no secundário, e isso ali é tudo, contar histórias do local às pessoas, trazer narrativas, trazer a brincadeira.
1: O que já significa para ti preservar a memória?
0: É tudo o que temos.
1: Uhum.
0: As nossas raízes é tudo o que as pessoas têm, porque quando têm algum problema, algum desejo profissional ou pessoal, as pessoas voltam sempre para as raízes, e quem não as tem, acho que são pessoas que andam um bocadinho à deriva no mundo e na vida, e tenho orgulho e gosto, e depois é assim, tenho acima de tudo pena de muita coisa que fazia parte do universo, da vivência das pessoas até à década de 80, 90, que demorou séculos a construir e que se perde de um momento para o outro, que são as profissões de antigamente, que são os hábitos, são os costumes. Uhum. E depois, na área em que eu trabalho e vejo hoje em dia, nós vamos para uma Fitur, para uma BTL, para exposições e espaços de turismo, e o que se quer sempre é buscar a identidade, a culturalidade,
1: as práticas do antigamente,
0: as práticas,
1: não é?
0: E os elementos diferenciadores. Uhum. A gastronomia, os costumes, a imaterialidade, e eu adoro isso, adoro.
1: E na tua ótica, no trabalho também faz ao nível do património, ele é muito mais do que o património, portanto o trabalho a incidir em edifícios, objetos?
0: O imaterial é isso mesmo, às vezes são os costumes, as oralidades, as tradições, são coisas que não existem, que não são materiais, não é? Que não são palpáveis. Que se fazem ou não se fazem, ou acontecem ou não acontecem, ou são visíveis ou não são visíveis. Quando nós vamos a algum local, dentro ou fora de Portugal, queremos viver a experiência de lá. Queremos conhecer as bebidas, as comidas, os hábitos de vida, o vestuário, a forma como as pessoas se divertem, como ganham o seu rendimento. E Portugal, nós somos mesmo assim um país super concentrado. Temos milhares e milhares e milhares de tradições. Algumas pois são próximas dos locais para os outros, norte a sul, mas pois, outras são completamente dispares. O facto de estás próxima da costa, tens um tipo de gastronomia, um tipo de vestuário, de práticas e de histórias com o mar, com os rios. Quem está no interior tem outra. A gastronomia é logo diferente, o tipo de alimentos também.
1: E a Cerdeira tem uma identidade muito própria.
0: Eu acho que temos todos, mas é, a Cerdeira está ali numa zona que é quase com um aglomerado maior dos municípios que estão ao seu redor. Os outros municípios são todos mais pequeninos, nem sempre em dimensão por metros quadrados, quilómetros quadrados, mas até mesmo a nível populacional. Nós temos o dobro ou o triplo das populações todas que estão à nossa volta. Portanto, não somos uma capital distrito, tem coisa que pareça, nem cidade, mas acabamos por... somos e depois temos o cruzamento. Somos uma área de confluência do meio do litoral. Aquilo ali, o Rio Zêzere, é assim é uma barreira e uma fronteira administrativa, política. Temos Castelo Branco para um lado, Leiria, Coimbra para o outro, Santarém para baixo, mas ao mesmo tempo é um cruzamento de todas essas vivências e todas essas populações, e depois acabamos por enriquecer e recebemos cultura de todas elas. Não somos ribatejanos, não somos da beira, sim somos, mas nem do litoral, mas acabamos por ter zonas e freguesias que recebem muito da parte de serrania, das serras, da interioridade, dos medronheiros, temos as estações arqueológicas com vestígios que remontam à história, não é? Da pré-história, e depois ao mesmo tempo temos o lado citadino, cosmopolita, iluminado das pessoas que viveram
1: mais no litoral.
0: Sim, que vinham à Sertã. E a atividade de rádio, pronto, é mais recente, mas de jornais, nós tivemos uma quantidade de jornais no fim do século XIX, início do século XX, e temos a nossa hemeroteca na biblioteca, que tem quase tudo digitalizado, que é qualquer coisa. As pessoas realmente hoje em dia vão passear para a praia, na altura escreviam para o jornal. Sim. Era o hobby.
1: Numa outra área que também é tua, quem vê os eventos e exposições muitas vezes não imagina o trabalho que está por trás, pois não?
0: Acho que é assim tudo na vida.
1: Mas esta área dá muito trabalho
0: e
1: também.
0: E mesmo aqui na rádio, em todo lado, o produto final é sempre um resumo e um bocadinho de um trabalho imenso que está por trás.
1: Mas como é que é esse teu trabalho também nestas áreas?
0: Por exemplo, nas exposições. Existem galerias em Portugal e nas cidades e noutros locais que recebem já... recebem as peças, não é? Mas depois já recebem uma sinopse, um currículo, um cartaz, uma imagem fotografada ali estas coisas do património, da imaterialidade, tem que ser tudo pedido. É quase como no Centro de Novas Oportunidades. Tem que pedir, eu não lhes posso pedir, à maior parte das pessoas, artesãos, por exemplo, antigos. Não lhes posso pedir uma biografia, porque eles não me sabem fazer. Eu estou com eles 40 ou 50 minutos e digo, então isto, faça aquilo que estás a fazer comigo. A história de vida, faça um resumo. Depois, tem porque é que gosta disto, quando é que começou, onde é que aprendeu, quem é que lhe... como é que começou o bichinho, porque há pessoas que têm o bichinho como eu lá atrás, mas depois só o desenvolvem mais tarde. Agora tivemos lá uma exposição de modelismo de carros de militares, miniaturas,